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1: Boa noite. 21 horas
2: e 27 minutos.
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0: As mais belas canções estão aqui no Cidade Love. Já já tem mais pra você.
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3: Boa noite.
4: 21 horas e 40 minutos.
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0: Muito boa essa sequência, uma melhor que a outra. Já já tem mais.
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1: Boa noite.
2: 21:56.
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0: Muito boa essa sequência, uma melhor que a outra. Já já tem mais.
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0: 22h13.
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0: 22h29.
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1: Valeu, meus amores. Que pena que tudo que é bom acaba rápido. Prometo voltar na próxima edição com as mais lindas canções pra você. Até a próxima.
2: Boa noite pra você.
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0: 22h45.
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0: 23h44.
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0: 0h24.
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1: Madrugada. 2 horas e 52 minutos.

0: 8:58.
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0: 5 horas, em ponto.
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0: 5:27.
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0: horas e 44 minutos.
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0: 6:09.
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Estamos de volta com você todos os dias na 87,9, com o nosso Manhã Sertanejo, nosso programa diário na 87,9. Turiaçu FM, essa é a nossa rádio. Vão participando do programa, ligando, interagindo comigo aqui na 87 hoje, né? Manhã de quinta-feira, hoje 20 de agosto, e a gente está de volta.

0: Bora, Manhã Sertaneja. Quem não acordou, acorda pra ouvir o programa. Tá no ar, Manhã Sertaneja. Bom dia, Jorge, rapaz, tá ligado? Vou já tocar das Roberta. Olha só, vou já tocar uma aqui de Roberta Miranda pra você, que tá ligado aí na Turia Sua FM. Jorge gosta das músicas da Roberta Miranda, né? Tá ligadão, obrigado pelo carinho, pela companhia. A meu ouvinte Bete, ligadinho comigo, a internauta em Belém do Pará, muito obrigado pela audiência, num parazão ouvindo Manhã Sertaneja. Meu amigo Magal, Mato Grosso, né? Tá ligado, valeu Magal, obrigado pelo carinho. Muito obrigado mesmo pela audiência aí, né? Vamos seguindo, Manhã Sertaneja, Vandoca, Puliquini, um abraço pra vocês, Jacaré, Lucidalva, todos aí em Capoeira Grande, ouvindo o programa Manhã Sertaneja no coração do Brasil. Ana Cláudia, bom dia, meu compadre Cláudio, rapaz, né? Zizi, Jojó, compadre Raimundo, um abraço pra vocês aí, estão sintonizados aqui com a Turia Sua FM, né? Vamos tocando em frente, vamos em frente, Manhã Sertaneja. Bora ver, meu filho, aqui, acorda aí, menino.
1: Foi deputado e também governador, presidente do Brasil.
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0: Epa, aí, manhã sertaneja, bom demais. 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Gente boa, amanhã sertaneja, 6:50. Bom dia também a você que vem daqui a pouquinho, tá certo? 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Vamos chegando, manhã sertaneja. Liga para mim, fala comigo, meu filho.
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1: 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Olha a hora pra você ligado comigo, estamos de 7h30 na cidade, você tá ouvindo a 87,9, seu Maninho Sertanejo, seu programa na hora certa, na sua rádio certa, né? Muito sucesso pra você, vamos lá, acorda aí, quem ainda tá dormindo, e vem curtir o Maninho Sertaneja, aqui na 87,9 de 7h30, na rádio Turiaçu FM. 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

Eita, música verídica tocando 87,9 para você recordar. Viver os bons momentos aqui no 87,9. Acorda aí, minha gente. Vamos curtir Manhã Sertaneja, 7 horas 37. Bom dia, 7h40. Virou 7 horas 40 minutos. É isso? Você quer ouvir? Então vamos curtir mais Manhã Sertaneja. Já vem no público depois dessa aqui, ó. Que é para você que está em casa ainda, a não ser para o trabalho, mas está ouvindo Manhã Sertaneja. Escuta aí.

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1: 7h53, Manhã Sertaneja. Bom demais. Eu vi aqui na frequência 87,9. Já já tem café com notícias para você, atualizando você nas notícias do Brasil e do mundo, né? Aqui é na 87.
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0: 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Essa música é pra quem ainda guarda um lugar especial, mesmo sem saber se essa pessoa vai voltar.

0: Eita, vamos embora! Amanhã sertaneja, bom dia meu amigo Rubimael, sintonizado com 87,9 nessa manhã. Gente, tô indo, amanhã tem mais pra você na frequência 87,9, tem mais Manhã Sertaneja, já tem Jornal Café com notícia pra você aqui, tá bom gente? Fique com Deus e até amanhã!
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4: 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Acorda. Você faz um café e a primeira coisa que você quer é uma boa notícia. Aquela dada com credibilidade e imparcialidade. Então, tá feito. Café com notícia. Trazendo as primeiras e principais notícias do dia. 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
2: Quinta-feira, 20 de agosto de 2026, está entrando no ar mais uma edição do Café com Notícias. Aqui a informação sempre chegando até você. Eu sou Kleber Salles e a partir de agora você vai ficar por dentro de tudo o que acontece no Brasil e no mundo com a nossa equipe de rádio jornalismo. Café com Notícias está no ar. Vamos para o nosso primeiro bloco de hoje.
3: Uma tragédia abalou o Paraná na madrugada de quarta-feira, 19 de agosto, com a colisão entre um micro-ônibus e uma carreta na BR-373, em Ipiranga. O acidente resultou na morte de 23 pessoas, incluindo duas crianças e 21 adultos. O micro-ônibus transportava pacientes da Secretaria de Saúde de Imbituva para hospitais na Grande Curitiba. Além das vítimas fatais, outras 5 pessoas ficaram feridas e foram socorridas.
4: O Irã está considerando a possibilidade de atacar alvos militares dos Estados Unidos na Europa, caso o presidente Donald Trump intensifique o conflito. A informação foi divulgada pelo Financial Times, citando fontes próximas ao regime iraniano. Teherã estaria avaliando suas opções para elevar os custos de uma possível guerra em um cenário de crescentes tensões geopolíticas.
5: A Ucrânia enfrenta uma nova crise política, com a demissão de uma assessora do presidente Volodymyr Zelensky. A decisão ocorre em meio a intensas pressões políticas e acusações de corrupção. O parlamento ucraniano, sob protestos, aprovou a nomeação de um novo ministro, enquanto o país lida com os desafios da guerra e a dinâmica mais violenta do conflito.
6: As Forças Armadas poderão atuar nas eleições gerais de 2026, apoiando as ações do Tribunal Superior Eleitoral em garantia da votação e da apuração e logística. A informação foi divulgada pelo próprio TSE. Os pedidos de soldados são encaminhados pelos Tribunais Regionais Eleitorais ao TSE, que é o responsável por requisitar a Força Federal mediante justificativa de risco de perturbação dos trabalhos eleitorais. A discussão sobre o Imposto Federal para Pequenas Importações, popularmente conhecido como a Taxa das Blusinhas, deve ser retomada e definida às vésperas do fim da validade da isenção. O governo e o Congresso Nacional ainda não chegaram a um acordo sobre a cobrança de 20% para compras de até USD 50, o que pode gerar impactos significativos no comércio eletrônico e no bolso do consumidor. Um relatório da Polícia Federal enviado ao ministro Alexandre de Moraes, do Supremo Tribunal Federal, concluiu que não é possível afirmar que o pagamento de R$100 mil ao jornalista Luiz Pablo Conceição Almeida tenha sido feito para publicar reportagens negativas contra o ministro Flávio Dino. O documento, assinado em maio por um agente da PF, analisou o conteúdo do celular do jornalista, apreendido em março, e sugere a necessidade de uma avaliação mais aprofundada.
7: A missão conjunta da NASA e da startup Catalyst para salvar o observatório New Garrels-Swift, um telescópio espacial, foi declarada um fracasso. A espaçonave Link, responsável pela tarefa, apresentou problemas técnicos. Lançada em julho, a nave começou a girar de forma descontrolada e teve falhas em seus sistemas de orientação, impedindo o reboque do telescópio.
8: Instituições de ciência, tecnologia e inovação tem até o próximo domingo para se inscreverem na nova etapa do Reinventa.br, coordenado pelo Ministério do Desenvolvimento, Indústria, Comércio e Serviços, em parceria com o Instituto Evaldo Lodi, do Rio Grande do Sul. O programa conecta a demanda da indústria por soluções inovadoras a capacidade técnica de instituições de pesquisa. Com foco em indústrias de médio e grande porte, a iniciativa promove a troca de conhecimento e o desenvolvimento de soluções tecnológicas aplicáveis à realidade das empresas, fortalecendo a inovação e a competitividade industrial. Por meio do programa, as empresas selecionadas contam com consultorias especializadas voltadas a temas estratégicos de inovação, como pesquisa, captação de recursos, propriedade intelectual e transferência de tecnologia, reduzindo riscos e acelerando a aplicação de soluções tecnológicas. As inscrições são gratuitas e podem ser feitas pela página do Instituto Evaldo Lodi, que é responsável pela seleção técnica das empresas, pela gestão dos projetos e pela articulação com as instituições de ciência, tecnologia e inovação parceiras. O endereço é ielrs.org.br.
0: Cachorros, gatos, baleias, jacarés e golfinho. O que espécies tão diferentes podem ter em comum? São animais resgatados pelos bombeiros do Rio de Janeiro, que só neste ano realizaram mais de 18 mil salvamentos. No último domingo, por exemplo, um cão estava em uma área de difícil acesso, no alto de uma comunidade em Copacabana, na zona sul da capital fluminense. Para chegar até o animal, que corria o risco de cair da encosta, os bombeiros usaram um rapel e desceram 70 metros até o local onde o cachorro estava. Após o resgate, ele foi entregue aos cuidados de uma ONG de proteção a animais. Os acionamentos para resgate de cães e gatos são os mais comuns e chegaram a quase 7 mil de janeiro até agora. Mas há salvamentos de espécies diversas. 15 pinguins e 5 baleias estão nas estatísticas de animais socorridos pela corporação neste ano. Gambás, cobras, aves, morcegos, jacaré e golfinho também contaram com a ajuda dos bombeiros, acionados por meio do número 193. Essas e outras histórias da corporação, que conta com respeito e carinho, podem ser conhecidas em visita guiada ao Museu Histórico do Corpo de Bombeiros, agendada por meio de uma ferramenta digital recém-criada, museucbmerj.rj.gov.br. Os visitantes podem ver de perto viaturas, equipamentos, documentos e outros itens que ajudam a contar a trajetória e a entender as transformações da atividade de bombeiro militar ao longo das décadas. O museu fica na Praça da República, centro do Rio.
2: Continue ligado, depois do intervalo estaremos de volta no Café com Notícias desta quinta-feira. As últimas informações do Brasil e do mundo no seu rádio.
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4: Horas e 12 minutos.
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7: Estamos de volta com o Café com Notícias desta quinta-feira. Vamos para o nosso segundo bloco de informações. É o nosso giro de reportagens, deixando você muito bem informado nesta manhã.
8: A mineira Samara Martins Feitosa disputa pela primeira vez a presidência da República aos 38 anos. Candidata pelo Partido Unidade Popular pelo Socialismo, UP, Samara é cirurgiã dentista e trabalha no Sistema Único de Saúde no Rio Grande do Norte. Em 2022, a candidata foi vice de Leonardo Péricles na chapa da UP, que concorreu à presidência da República. O partido de esquerda foi fundado em 2016 e se define como defensor do socialismo para lutar contra todas as formas de opressão e construir o poder popular como alternativa para acabar com a fome, a miséria e o desemprego. O partido atua em movimentos sindicais de mulheres, de estudantes e de luta pela habitação. Samara é negra, feminista e mãe de dois filhos. A candidata iniciou sua trajetória no movimento estudantil, atuando na Associação Metropolitana dos Estudantes Secundaristas da Grande Belo Horizonte e na União Nacional dos Estudantes, como diretora de mulheres. Samara ainda atua nos movimentos sindical negro de mulheres. Sua candidata a vice é a paraense Raquel Brício, de 35 anos, guarda portuária, sindicalista e uma das fundadoras do movimento de mulheres Olga Benário.
9: Renan Antônio Ferreira dos Santos nasceu na capital paulista em 14 de fevereiro de 1984. Em suas redes sociais, ele se define como político, escritor e guitarrista. Santos foi estudante de Direito da USP, Universidade de São Paulo, onde ingressou na política estudantil no Centro Acadêmico 11 de Agosto. Ele é fundador do MBL, Movimento Brasil Livre, criado em 2014, e atual presidente nacional do Partido Missão, legenda pela qual concorre como candidato à presidência da República nas eleições deste ano. O Missão foi homologado no Tribunal Superior Eleitoral em novembro de 2025, tendo o número 14 como opção na urna eletrônica. Esta é a primeira vez que Renan irá disputar um cargo eletivo. A candidatura foi oficializada em julho passado, durante a Convenção Nacional da Legenda. O candidato a vice-presidente em sua chapa é o tenente-coronel da Brigada Militar do Rio Grande do Sul, Haroldo Medina, também do mesmo partido.
5: Termina nesta quinta-feira, 20 de agosto, o prazo para o eleitor pedir o voto em trânsito. A informação é do TSE, o Tribunal Superior Eleitoral. O serviço permite ao cidadão votar em cidade diferente do seu domicílio eleitoral, ou seja, em um município distinto daquele onde está o seu registro de eleitor. O pedido pode ser feito na página tse.jus.br ou de forma presencial nos cartórios eleitorais, com a apresentação de um documento oficial de identificação com foto. É importante lembrar que o voto em trânsito é apenas para quem está com situação regular junto à Justiça Eleitoral. Como o cadastro fechou no dia 6 de maio, eleitores com título suspenso ou cancelado não conseguem fazer a solicitação. O serviço pode ser requisitado para o primeiro turno, marcado para 4 de outubro, para o segundo, em 25 de outubro, ou para os dois turnos, mas está disponível somente nas capitais e municípios com mais de 100 mil eleitores, de acordo com o TSE. É possível encontrar a relação dos locais onde haverá voto em trânsito nas páginas dos Tribunais Regionais Eleitorais, tre-sigla-do-estado.jus.br. Quem mudar de ideia tem até 20 de agosto também para cancelar ou alterar o pedido. Depois disso, a inscrição fica temporariamente vinculada à cidade escolhida. Se o eleitor não comparecer ao local de votação indicado, ele não poderá votar na sua seção de origem e vai ter que justificar a ausência. Também é preciso atenção quanto aos cargos. Quem estiver em outra cidade, mas dentro do mesmo estado, vota para todos os cargos. Já quem estiver em um estado diferente, vota apenas para presidente da República, assim como quem vota no exterior e estará no Brasil para votar em trânsito. Segundo o TSE, o voto em trânsito existe somente em território nacional, não sendo possível solicitar o serviço para votar em outro país. Da Rádio Nacional em Brasília, Oussama El Ghauri.
10: A Polícia Federal abriu novos inquéritos para investigar Fábio Luiz Lula da Silva, conhecido como Lulinha, filho do presidente Lula, por suspeitas de tráfico de influência. Relatórios da PF indicam que uma lobista demonstrava ter autorização para agir em nome de Lulinha em negócios com o governo federal. As conversas interceptadas embasaram três novos inquéritos, que envolvem o Ministério da Saúde, a Dataprev e outra área do governo, e foram encaminhados ao Supremo Tribunal Federal. A defesa de Lulinha nega as acusações, afirmando que ele não pode ser responsabilizado pelas declarações da lobista e questiona a autenticidade das mensagens. O Supremo Tribunal Federal decidiu que a aplicação da Lei Maria da Penha independe da existência de vínculo familiar ou afetivo entre agressor e vítima. A medida visa proteger mulheres em situações de violência baseada no gênero, mesmo que não haja uma relação íntima prévia. Com a decisão, medidas protetivas de urgência, como a proibição de contato com a vítima e a proteção do patrimônio da mulher, poderão ser adotadas em um leque mais amplo de casos. Essa ampliação representa um avanço significativo na proteção das mulheres contra a violência no Brasil.
11: Uma atualização significativa na Lei Seca entrou em vigor, introduzindo novas regras para a fiscalização de motoristas. A principal mudança é a previsão do uso de equipamentos para detectar substâncias psicoativas, além do tradicional bafômetro. A medida visa combater a direção sob efeito de drogas, aumentando a segurança nas estradas brasileiras. A fiscalização com os novos aparelhos começará após a certificação dos equipamentos e a realização de exames específicos.
12: O Brasil registra um aumento alarmante de 66% no número de empresas em recuperação judicial nos últimos 3 anos, conforme dados divulgados. O cenário é atribuído principalmente aos juros altos e à restrição de crédito no mercado. Especialistas apontam que o setor do agronegócio tem sido um dos mais afetados por essa tendência, com bancos reduzindo as concessões de crédito. A situação reflete um aperto nas contas de muitos negócios e uma seleção empresarial em curso.
13: O setor varejista brasileiro vive um momento de contrastes, com algumas gigantes enfrentando sérias dificuldades, enquanto outras empresas e plataformas digitais continuam a crescer. Juros altos, crédito restrito e o endividamento das famílias são apontados como os principais fatores que pressionam as redes tradicionais. Especialistas do mercado veem uma espécie de seleção empresarial nos próximos anos, onde a adaptação às novas realidades econômicas e ao avanço do comércio eletrônico será crucial para a sobrevivência e o sucesso das companhias.
7: Fique ligado, daqui a pouco a gente volta com mais notícias, mais destaques do Brasil e do mundo. A nossa equipe de rádio jornalismo deixando você muito bem informado. A gente volta depois do intervalo.
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4: 8:22.
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7: Você é sempre muito bem informado com a gente. Já estamos de volta no terceiro bloco do nosso Café com Notícias. Vamos para mais destaques da nossa equipe de reportagem.
16: Os ministros do Tribunal Superior Eleitoral se reuniram na noite dessa terça-feira para discutir o uso da inteligência artificial na propaganda eleitoral. Foi uma reunião a portas fechadas e, segundo o TSE, foi produtiva para ouvir as opiniões, as impressões e o que os ministros entendem como desafios para o uso de inteligência artificial nesse período. Ficou decidido que esse assunto será levado a plenário. As questões concretas serão oportunamente julgadas, é o que diz a nota do tribunal, sem definição ainda de uma data para julgamentos. O assunto foi parar lá no TSE depois que o PL usou um vídeo criado por inteligência artificial do ex-presidente Jair Bolsonaro, que está em prisão domiciliar durante a convenção do partido há algumas semanas. Detalhe que em março o próprio tribunal definiu algumas regras. Resumindo, só pode usar inteligência artificial se ficar bem claro ali que se trata desse conteúdo, desde que o eleitor saiba logo. Outra coisa, 72 horas antes das eleições não pode publicar, nem republicar ou fazer o impulsionamento pago de conteúdo alterado por IA, mesmo que identificado. Nem 72 horas antes e nem 24 horas depois. E foi invertido o ônus da prova, ou seja, quem produzir o conteúdo falso é que vai ter de provar que não houve fraude.
17: 10 dias depois do acidente com um helicóptero que matou o piloto e as 3 turistas que estavam a bordo, a Agência Nacional de Aviação Civil suspendeu 4 empresas de voos panorâmicos que operam na cidade do Rio de Janeiro. Entre elas está a Voo Rio Panorâmicos, dona do helicóptero que caiu no dia 8, próximo à Vista Chinesa. Na última semana, a ANAC intensificou as ações de fiscalização às empresas do setor e aeronaves. A agência apura possíveis fraudes nos registros de diário de bordo, que estariam omitindo minutos de voo. Também investiga problemas no gerenciamento operacional das empresas e de manutenção das aeronaves. Segundo a agência reguladora, atualmente, há 12 empresas autorizadas que utilizam 46 aeronaves nessa atividade. Dessas, 9 foram fiscalizadas e 4 tiveram os serviços cancelados. As ações aumentaram após uma solicitação da Prefeitura do Rio, diante dos acidentes com helicópteros que ocorreram na capital fluminense nos últimos meses. Desde janeiro, 13 pessoas morreram em 4 acidentes com helicópteros na cidade.
18: Uma dívida de 26 bilhões de reais. Este é o valor que o Estado do Rio de Janeiro deve a instituições financeiras. Em reunião com o ministro da Fazenda, Dario Durigan, o governador em exercício, Ricardo Couto, disse que o Estado busca uma reestruturação dos débitos para reduzir os custos e reorganizar as contas públicas. Segundo Couto, o governo fluminense está empenhado em conseguir juros menores. A intenção é reorganizar o passivo para melhorar a situação financeira do Estado. O governador em exercício afirmou ainda que pretende buscar o apoio do BNDES, o Banco Nacional de Desenvolvimento Econômico e Social, nas próximas etapas de reorganização financeira. Além do passivo bancário, o Rio de Janeiro também negocia a dívida com a União. Em maio, o Estado foi autorizado a aderir ao PROPAG, programa criado pelo governo federal para permitir a renegociação dos débitos estaduais. Com a adesão, oficializada em junho, a dívida do Rio com a União caiu de 210 bilhões para 168 bilhões e meio de reais, mediante contrapartidas do Estado, como aplicar 1% do saldo devedor em áreas como educação, infraestrutura e segurança.
19: O jornalista Rui Costa Pimenta vai disputar em 2026 a 4ª eleição para presidente da República pelo Partido da Causa Operária, o PCO. Nascido em São Paulo, Rui tem 69 anos. É neto de João Jorge da Costa Pimenta, um dos fundadores do Partido Comunista do Brasil. O candidato começou a atividade política ainda durante a ditadura militar em 1976. Militou no movimento estudantil ao entrar na universidade e participou do Congresso de Refundação da UNE, União Nacional dos Estudantes, em 1980. Rui Pimenta foi um dos fundadores do Partido dos Trabalhadores. Em 1985, durante o crescimento dos movimentos grevistas, foi eleito diretor da CUT, Central Única dos Trabalhadores, na região da Grande São Paulo. Nos anos 1990, parte dos membros do PT romperam com o partido e em 95 o PCO foi lançado. Rui preside o partido desde então. O candidato a vice-presidente na chapa é Antônio Carlos Silva, servidor público e vice-presidente do partido.
20: O Pardal, aplicativo criado pela Justiça Eleitoral, registrou até esta quarta-feira, 19 de agosto, mais de 1000 denúncias sobre infrações e irregularidades na propaganda eleitoral. A ferramenta está disponível desde o último domingo, quando começaram as propagandas eleitorais nas ruas e na internet. São Paulo concentra o maior número de ocorrências, com 193 denúncias, seguido por Pernambuco, Paraná, Rio Grande do Sul e Minas Gerais. O cargo mais denunciado é de deputado estadual, com mais de 400 queixas. Os menos denunciados são presidente da República e vice-governadores. A irregularidade mais comum é o impulsionamento de conteúdos nas redes sociais, que é o pagamento a uma plataforma para que a publicação apareça para mais pessoas. As notificações correspondem a cerca de 30% do total. Para registrar uma denúncia, é preciso baixar o aplicativo Pardal do TSE na Google Play ou na App Store e se identificar por meio do e-título ou da plataforma gov.br. A identidade de quem denuncia fica protegida por sigilo. No registro, é possível descrever a ocorrência e anexar fotos, vídeos, áudios e links. Após o envio, o sistema gera um número de protocolo para acompanhamento. As denúncias são encaminhadas para análise e adoção das providências cabíveis. Da Rádio Nacional em Brasília, Oussama El Ghauri.
7: Fique ligado, daqui a pouco, depois do intervalo, estaremos de volta com novas informações aqui no nosso Café com Notícias.
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7: Último bloco do Café com Notícias desta quinta-feira, 20 de agosto. Estaremos trazendo mais informações agora para você na nossa manhã de quinta-feira. A equipe de rádio jornalismo com as últimas informações no seu rádio.
25: Previsão do tempo para quinta-feira, 20 de agosto de 2026. Região Centro-Oeste. Em Cuiabá, Mato Grosso, previsão de céu claro pela manhã. À tarde tem acúmulo de nuvens. Os termômetros marcam mínima de 22 e máxima de 32 graus. Umidade relativa do ar gira em torno de 80 a 30%. Catalão, em Goiás, comemora aniversário com céu claro. Temperatura mínima de 16 e máxima de 33 graus. A umidade relativa do ar vai de 70% a 20%. Região Nordeste. Em Salvador, a previsão é de céu claro nesta quinta-feira. Temperatura mínima na capital baiana é de 23 e máxima de 27 graus nas horas mais quentes do dia. A umidade do ar é de 100 a 70%. Barra de Santo Antônio, em Alagoas, canta parabéns com céu encoberto a nublado. Temperatura mínima é de 21 e a máxima de 29 graus. A umidade relativa do ar é de 90 a 45%. Região Norte. Em Boa Vista, Roraima, dia com céu predominantemente encoberto. Temperatura mínima é de 25 e máxima de 34 graus. A umidade do ar é de 84 a 40%. Muricilândia, no Tocantins, faz aniversário com previsão de céu claro. Temperatura mínima 23 e máxima 37 graus. Umidade do ar varia de 65 a 20%. Região Sudeste. No Rio de Janeiro, capital, céu nublado a encoberto nesta quinta-feira. Os termômetros registram mínima de 17 e máxima de 29 graus. Umidade relativa do ar vai de 100 a 20%. A cidade de São Bernardo do Campo, em São Paulo, tem previsão de céu nublado no aniversário. Dia quente, com temperatura mínima de 15 graus e máxima de 35. Umidade relativa do ar é de 100 a 10%. Região Sul. Em Curitiba, Paraná, céu encoberto. Os termômetros registram mínima de 15 e máxima de 27 graus. A umidade relativa do ar fica entre 100 e 30%. Sapucaia do Sul, no Rio Grande do Sul, sopra velinhas com céu encoberto e possibilidade de chuvisco nesta quinta-feira. Termômetros registrando mínima de 14 e máxima de 20 graus. A umidade relativa do ar oscila entre 100 e 80%. Você ouviu a previsão do tempo para esta quinta-feira, 20 de agosto de 2026, com informações do IBGE Cidades e do Instituto Nacional de Meteorologia, INMET.
2: Estudantes da Universidade Federal do Pará criaram soluções de baixo custo para enfrentar problemas socioambientais em comunidades amazônicas. Os projetos Biolume e Guajará, desenvolvidos pela Enactus UFPA, buscam ampliar o acesso à iluminação e água potável, conforme explica Vitória Dutra, presidente do time Enactus UFPA. Pela Enactus UFPA, buscam ampliar o acesso à iluminação e água potável, conforme explica Vitória Dutra.

0: que utilizam energia fotovoltaica, postes totalmente autônomos que independem da rede elétrica e que utilizam energia limpa. As famílias ribeirinhas, por exemplo, elas vivem um grande paradoxo, que são pessoas que estão ali cercadas por água, tem um rio na porta da casa, mas não tem acesso à água potável. E foi aí que surgiu o nosso segundo projeto, Projeto Guajará.
1: O Projeto Guajará atua no tratamento da água por meio de uma tecnologia de ultrafiltração, capaz de remover impurezas e micro-organismos. O projeto busca melhorar a qualidade de vida das famílias que ainda enfrentam dificuldade no abastecimento de água potável.
2: João Paulo Seabra, da Rádio Cultura FM de Belém, para a Rádio Nacional em Brasília.
3: Após 4 anos de debates e votações, a França promulgou a lei que permite a morte assistida. O texto foi aprovado em julho deste ano pelo Parlamento francês. A norma ainda precisa ser regulamentada. A nova legislação prevê que o próprio paciente administre a substância letal com a presença de um profissional de saúde. Caso a pessoa não tenha condições físicas, o enfermeiro ou médico poderá aplicar a medicação. Com a mudança, a França passa a fazer parte de um pequeno grupo de países que permite essa prática, entre eles Bélgica, Suíça, Uruguai e Holanda. O governo do Chile decretou estado de catástrofe no norte do país após a região sofrer com as chuvas intensas e deslizamentos. A Agência Nacional de Prevenção a Desastres emitiu alerta vermelho em 4 municípios. Na comunidade costeira de Paposo, na cidade de Taltal, o grande volume de água provocou um deslizamento de terra em uma extensa área, obrigando centenas de pessoas a saírem de suas casas. A Ucrânia recebeu hoje 103 prisioneiros de guerra que estavam detidos na Rússia. Em troca, o secretário de defesa russo afirmou que o mesmo número de militares retornou ao seu país. O serviço de inteligência ucraniano espera que uma nova troca seja realizada no final deste mês, incluindo soldados que lutaram na batalha na cidade portuária de Mariupol, na Ucrânia, e que estão há mais de 4 anos presos. A cantora colombiana Shakira visitou o estado de Chocó, uma das regiões mais atingidas pelo terremoto de magnitude 7.4 que atingiu a Colômbia na semana passada e matou 280 pessoas. Shakira afirmou que vai investir na construção de 10 novas escolas. Ela também fez um apelo para que Canadá, Japão e Reino Unido ajudem na reconstrução do país. De acordo com o presidente recém-possado Abelardo de la Espriella, os prejuízos com a tragédia devem chegar a mais de 9 bilhões de dólares. Com informações da agência Reuters, da TV Brasil em Brasília, William Martins.
4: Termina aqui a edição de hoje do Café com Notícias, com a apresentação e a produção de Kleber Salles. O Café com Notícias volta amanhã no mesmo horário, sempre deixando você muito bem informado. Grande abraço e até lá.
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0: 8:40.
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Obrigado. Prazer estar com vocês. Prazer estar com todo mundo aqui hoje. Inclusive com esses amigos que vão chegar agora. Quero anunciar para vocês. Obrigado. Grandes amigos. Dani e Dino.

0: 8h58. 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
4: Olá, beleza? Olá, olá, gente amiga, estamos juntos a partir de agora, na sequência da número 1, Turiaçu FM, Rádio dos Melhores Ouvintes. Bom dia aí pra você que se liga aqui com a gente, sem blá blá blá, sem lero lero, vamos juntos nessa programação gostosa de se ouvir. É o programa Bom Dia Turiaçu. Estamos chegando aqui pra você com mais uma edição. Bom dia pra você em casa, no seu trabalho, curtindo a gente, curtindo aqui a nossa programação desde cedo. Você que acabou de ligar o radinho para curtir a nossa sequência, bom dia. Pode aumentar o volume com a gente, vem curtir música boa. É aqui na sequência da Turiaçu FM, é o programa Bom Dia Turiaçu, feito com carinho para você. Você que está em casa, está no seu trabalho, está curtindo aqui a Turiaçu FM, um ótimo dia. Que Deus abençoe, é claro, nossas vidas, nosso trabalho, enfim, nossa família. Bom dia para você que está ouvindo aqui o nosso programa nessa edição do Bom Dia Turiaçu. Estamos juntos nesse Bom Dia Turiaçu, que é feito especialmente aí para você que gosta de ouvir música boa. O nosso WhatsApp liberado, 985-750187. Aqui toca mais música.
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4: Sem delongas, vamos juntos na sequência da número 1, 9 horas e 7 minutos.
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4: Só Turiaçu as melhores aqui pra você na Turiaçu FM, começando ao som do Melody pra você curtindo. Obrigado pela audiência.

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3: O Barcelona venceu o Al-Ahly por 2-1 e conquistou o tradicional troféu Joan Gamper. O brasileiro Rafinha foi um dos destaques da partida e marcou, de pênalti, o segundo gol do Barça. Hamza Abdelkarim abriu o placar para o time espanhol, enquanto Zizou descontou para os egípcios no segundo tempo. Além do gol, Rafinha teve uma atuação de destaque e mostrou estar recuperado da lesão sofrida durante a Copa do Mundo. O atacante, que assumiu a condição de um dos capitães do Barcelona, foi bastante participativo diante de cerca de 54 mil torcedores no Camp Nou. A partida também marcou a apresentação de Rodri, principal reforço do clube, à torcida.
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Estamos chegando com os resumos das suas novelas favoritas para esta quinta-feira. E agora o resumo da novela Coração de Mãe. Nazan surpreende Feliz ao levar outra pessoa para o jantar na casa

0: Éder conta a Ekren que Nazan não quer mais vê-lo. Izan e Akan chegam à casa de Gulnaz e se surpreendem ao encontrar Aysa como cozinheira. Turkan também estranha as roupas e o comportamento da filha. Durante o encontro, Nazan questiona Feliz sobre Ekren. Arrependida, a mulher de Hassan pede desculpas ao zelador. As crianças experimentam e aprovam o novo produto da empresa de Bora. Diante da reação delas, o empresário sugere que o produto receba um nome formado pelas iniciais de cada uma das crianças.
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2: Gabi, tô nem aí.

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2: 10 e 1.
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13: O Mônaco, comandado pelo técnico Felipe Luiz, anunciou a rescisão antecipada do contrato com Paul Pogba. O vínculo do meia francês era válido até junho de 2027, mas clube e jogador chegaram a um acordo para encerrar a relação antes do início da nova temporada. Segundo o Mônaco, os objetivos estabelecidos na contratação foram apenas parcialmente alcançados. Pogba chegou ao clube na temporada passada com a missão de recuperar a carreira após um longo período afastado dos gramados, mas enfrentou novos problemas físicos e disputou apenas 6 partidas, sem marcar gols ou dar assistências. Agora, aos 33 anos, o campeão mundial pela França em 2018 fica livre no mercado e terá que definir os próximos passos da carreira.
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0: seguindo com os resumos, agora temos o resumo da novela O Que a Vida Me Roubou. Montserrat chora e crê que sua família realmente foi quem planejou tudo a favor de seu casamento com Alessandro. José propõe que eles fujam. Montserrat promete que em uma hora ela estará na praça para fugirem. Vitor grava Montserrat e José com seu celular e vai para a residência Mendonça. Na fazenda Al Monte, um empregado diz a Gaspar que perderam 3 cavalos puro sangue. Gaspar reclama com Joventino, já que tem certeza que ele está envolvido no roubo dos cavalos. Na casa de Esmeralda, José Luiz pede a Renato que chegue em uma hora à Praça de Água Azul, porque Montserrat chegará ali e eles partirão juntos. Esmeralda chora e pede a Renato que a leve com ele. Renato se nega, pois eles serão fugitivos. Na residência Mendonça, Alessandro está muito feliz, mas Vitor o pede para que falem a sós e o mostra o vídeo de Montserrat beijando José. Alessandro fica furioso e parte atrás de Montserrat. Enquanto isso, a moça está muito feliz em seu quarto com Nádia, vestindo-se para escapar. Alessandro chega, acusa Montserrat de traição e pede que esteja pronta em 5 minutos para partirem.
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1: Quero chamar de Diego e Vitor Hugo.
2: Vambora, bebê. Ela tá chegando aí.

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1: 10:31.
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2: O São Paulo venceu o Bolívar por 3-1 no Morumbis e garantiu a classificação para as quartas de final da Copa Sul-Americana. Luciano abriu o placar, mas Asprilha empatou para os bolivianos no segundo tempo. O tricolor reagiu rapidamente e voltou à frente com Caleri, de pênalti, antes de Sabino marcar de cabeça e fechar a vitória. Com o resultado, o São Paulo encerrou um jejum de 6 partidas sem vencer e avançou com 4-1 no placar agregado, depois do empate em 1-1 no jogo de ida, em La Paz. Nas quartas de final, o adversário será o Boca Juniors da Argentina, com o primeiro jogo na Bombonera e a decisão no Morumbis. Os confrontos estão previstos para setembro.
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0: para o resumo da novela A Nobreza do Amor. Alica deduz que alguém tirou uma foto dela e Tonho acredita que foi uma coincidência. Viriato descobre uma carta da mãe de Ritinha entre os pertences de Belmira. Salma desconfia de Fuad, que olha com interesse para Belmira. Dora e Bartô recebem Carmen e Murilo na festa das bodas de Marta e Diógenes. Carmen se interessa por Adonis e Geralda não gosta. Fortunato agride Maria Helena ao perceber a presença de Murilo e Manuel se desespera. Fortunato tranca Maria Helena em seu quarto e Manuel e Dora ajudam. Sebastião garante a Virgínia que conseguiu a foto de Alica. Kênia tenta enviar suas joias aos rebeldes, mas Pascoal intercepta o esquema. Omar se declara pra Alica e a beija.
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2: Harry Kane, atacante do Bayern de Munique, recebeu a chuteira de ouro da temporada 2025-26. O inglês foi o maior artilheiro entre as principais ligas nacionais da Europa, com 36 gols marcados no campeonato alemão. Esta é a segunda vez que Kane conquista o prêmio, repetindo o feito de sua primeira temporada pelo Bayern. Com a nova conquista, Kane entra para um grupo de grandes artilheiros da história do futebol europeu. Lionel Messi lidera a lista com 6 chuteiras de ouro, seguido por Cristiano Ronaldo, com 4. O Bayern também chegou a 6 vencedores do prêmio e se isolou como o segundo clube com mais conquistas, atrás apenas do Barcelona, que soma 8.
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0: Continuando com os resumos, agora temos o resumo da novela por você. Bela comenta com Yara sobre o estado abatido de Juarez. A médica tenta organizar seu dia a dia com as crianças e Glorinha a apoia. Peixe volta para casa de Bela, que leva as crianças para a escola. Vanessa incentiva uma paciente a reclamar de Bela na ouvidoria do hospital. Juarez decide não revelar seu envolvimento no acidente com Julie, para a mulher e a filha. Samuca sofre na escola e Ítalo ajuda. Bela se emociona com o apoio de Gabriel. Próspero e Clemente discutem e Toy os interrompe. Vanessa ouve a conversa de Gabriel com Pérola, que afirma que a obstetra é a pessoa certa para assumir a presidência do hospital.
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0: 31.
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2: O Fluminense empatou em 1-1 com o Independiente Rivadavia, na Argentina, e garantiu a classificação para as quartas de final da Libertadores nos pênaltis. Após o empate sem gols no jogo de ida, o confronto voltou a terminar igual no tempo normal. Na disputa por penalidades, o tricolor venceu por 5-4, com o goleiro Fábio sendo o grande herói ao defender duas cobranças. A classificação veio em uma partida de muita tensão para o Fluminense, que ainda teve Canóbio expulso no início do segundo tempo. Mesmo com dificuldades, a equipe conseguiu resistir e avançar no torneio continental. Nas quartas de final, o Fluminense enfrentará o vencedor do confronto entre Platense, da Argentina, e Coquimbo Unido, do Chile.
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resumo da novela Quem Ama, Cuida. Silvana fica surpresa ao receber flores de Laurentino. Brigitte convoca Nicolau para ir com ela ao aniversário de Silvana. Mirtes orienta Camilo no que dizer a Nancy, a fim de convencer a mãe do menino a não ir à escola dele. Adriana autoriza Yuri a vender as joias para o comprador que conseguiu. Pilar e Brigitte se encaram na festa de aniversário de Silvana.

0: Mano, da onde você tirou esse papagaio aí, velho?
1: Pai, eu sei não, achei que ia ficar massa, mas ele acabou cagando em mim tudo.

isso aí, para você ligado com a gente, chegando no final do nosso programa de hoje. Valeu, gente! Amanhã tem muito mais. Bom dia, Turiaçu, aqui para você pela mais ouvida. É isso aí, o Bom Dia Turiaçu vai ficando por aqui. Agradeço a super audiência, a sintonia de você, amigo ouvinte, sintonizados aqui com o nosso programa Bom Dia Turiaçu desta edição, desta quinta-feira, né? Amanhã é sexta, gente, olha aí, vamos estar amanhã, sexta-feira, de volta com você, agora 11 horas e 54 minutos. Agradecendo a todos, né? Claro, pela super audiência, pela sintonia. E amanhã tem muito mais. Bom dia, Turiaçu aqui pela mais ouvida. Turiaçu FM, a partir das 9 horas da manhã. Estamos sempre aqui trazendo para você o melhor da boa música, as informações de qualidade no seu rádio. Agradeço a você que se liga aqui na 87,9 na Turiaçu FM, a rádio dos melhores ouvintes. Hoje tem jogo, né? Hoje tem jogo, a partir das 3 horas estaremos ali diretamente da Arena Castanhal. Hoje tem Turibol e São Sebastião. São Sebastião vai estar hoje enfrentando Turibol ao vivo pela TV Turiaçu, Rádio Turiaçu FM. Você não pode perder esse grande jogo hoje, né? Jogo, meu amigo. Turibol aí prometendo aí. Vamos ver se Turibol aí vai passar pelo São Sebastião, né? Pelo São Sebastião. Vamos nessa, então. Se liga aqui na TV Turiaçu e também na Rádio Turiaçu FM, porque a partir das 3 horas estaremos ao vivo, gente. É isso aí, trazendo todas as informações, detalhes, o pré-jogo ali diretamente da Arena Castanhal, ao vivo para você aqui pela Turiaçu FM e também pela TV Turiaçu lá no YouTube. 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Valeu, gente, um abraço, tchau, tchau e até amanhã com mais uma edição do Bom Dia. Valeu!

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5: 2 horas e 2 minutos.
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Salvador Jesus Cristo. Estamos começando o programa Palavra de Vida, na melhor Rádio Turiaçu FM 87,9. Muito carinho e amor por cada turiense. Hoje o programa Palavra de Vida está sobre a direção da Igreja Presbiteriana da Restauração, uma igreja bíblica, uma igreja moderna, com princípios eternos. Vai nos visitar e seja muito bem recebido. Vamos te fazer companhia. Eu, pastor Walter Carlos, e o meu querido irmão, o nosso diário, Cleidson. E vamos começar pedindo a bênção do Senhor Jesus sobre nossas vidas. Feche seus olhos agora por um momento. Eu quero te abençoar. Senhor nosso Deus eterno, soberano e poderoso Pai. Ô Rei da Glória, muito obrigado por tudo que o Senhor tem feito por nós, tudo que o Senhor ainda fará. Derrama do teu poder sobre essa rádio, sobre cada turiense, sobre cada pessoa que está ouvindo essa voz agora. Que o Senhor resplandeça a luz da tua glória sobre nós. E nos abençoe com paz. Que esse programa possa alcançar vidas, possa alcançar corações. Seja conosco em nome de Jesus. Aleluia.

a melhor de Turiaçu e região, já está a todo vapor. Vamos agora, logo de início, ouvir o louvor Maranata. Quem pede este lindo louvor é a nossa querida pastora Valdelice. E ela oferece para você, é para mim, é para você que está ouvindo este programa agora. Maranata!

Maranata! Quem canta é a cantora Fernanda Madaloni. E quem pediu esse lindo louvor foi a nossa querida pastora Valdelice, e ofereceu para todos os nossos ouvintes. Amado, vamos tendo paciência, porque a melhor de Turiaçu e região está hoje muito movimentada. E quem pede o próximo louvor é a nossa querida irmã Milena, né? Ela pede o louvor de Gabriela Rocha. Você me atraiu. Não pede só para ouvir. Ela pede para oferecer para sua filha Tamire das Graças. Também a sua netinha abençoada, a nossa querida Melina. E também não pode deixar de fora a matriarca da sua família, a sua querida mãezinha Deusa. E para todos os ouvintes da melhor. E agora você vai ficar com Gabriela Rocha. Você me atraiu.

Olha, lindo louvor da nossa querida irmã Gabriela Rocha, me atraiu. E quem pede esse louvor é a nossa querida irmã Milena, assim oferecendo para toda a sua família, para a sua filha Tamires, para a sua neta Melina e para alguém muito especial, a querida irmã Deusa. Que Deus abençoe você poderosamente, é uma irmã amada, uma irmã querida, respeitada, que eu tenho um carinho muito grande, a nossa querida irmã Milena, um grande abraço e Deus te abençoe. E vamos de mais louvor, agora quem pede esse lindo louvor é a nossa querida irmã Tati. E ela pede esse louvor para oferecer para seus filhos e toda a sua família. Uma vez, Pop Music.

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0: Chegamos ao fim de mais um encontro de adoração e louvor. Bom, que as mensagens e os louvores que você ouviu aqui hoje te inspire aí ao longo do seu dia. Obrigado por acompanhar o nosso programa e até o nosso próximo encontro.
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0: 13:30.
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4: Foguete sul-coreano é interrompido após desvio de rota em Alcântara. Operação mira esquema milionário de armas para facções do Maranhão e do Tocantins. Ministro Dias Toffoli é sorteado como relator do pedido do governador Carlos Brandão contra decisões do ministro Flávio Dino. Presidente da Assembleia Legislativa, deputada Iracema Valle, rebate acusações e diz que há orquestração política sobre casos envolvendo autoridades do Maranhão. Alerta de baixa umidade do ar atinge 125 cidades do estado. No esporte, MAC inicia a venda dos ingressos para jogo diante do Itabaiana. Está no ar a edição do Jornal Central desta quinta, 20 de agosto de 2026.
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4: O Maranhão tem alerta amarelo de baixa umidade do ar nesta quinta-feira, com umidade variando entre 20 e 30% em 125 municípios, principalmente nas regiões centro-sul do estado. Entre as cidades atingidas pelo alerta estão Açailândia, Bacabal, Balsas, Barra do Corda, Caxias, Codó, Grajaú, Imperatriz, Santa Inês, Timon e Tuntum. Em São Luís, o dia será de sol entre muitas nuvens, períodos de céu nublado, sem previsão de chuva. À noite, a previsão é de poucas nuvens e a temperatura máxima na capital não deve passar dos 33 graus. Em Imperatriz, dia de sol entre algumas nuvens, máxima de 36 graus e à noite céu com poucas nuvens. O lançamento do foguete sul-coreano foi interrompido após desvio de rota em Alcântara. Humberto Fernandes.
5: O lançamento ocorreu às 16:30 e cerca de 35 segundos depois, a FAB acionou o sistema de terminação de voo por segurança. O foguete caiu em uma área marítima de segurança sem registro de feridos ou danos às instalações. A empresa informou que os dados do voo serão analisados para identificar a causa do desvio e aperfeiçoar o projeto do CEBIT. O lançamento marcou ainda o primeiro contrato comercial da Alada, empresa estatal criada para ampliar a exploração comercial dos centros de lançamento brasileiros. Central de Notícias Brasil, de São Luís, Humberto Fernandes.
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4: Um homem conhecido apenas como Teco do Bar foi morto na manhã desta quinta-feira no povoado Bom Viver, entre os municípios de Santa Helena e Pinheiro, na MA-106, na Baixada Maranhense. A vítima foi encontrada morta em via pública, em frente a um estabelecimento conhecido como Zé Estrela. A Polícia Militar foi acionada e está no local. A Polícia Civil investiga o caso e trabalha inicialmente com a hipótese de crime passional. A autoria e as circunstâncias deste homicídio ainda estão sendo apuradas. E um homem foi morto durante uma suposta tentativa de assalto no bairro do Vinhais, em São Luís. Jauber Pereira.
6: Um homem conhecido apenas como Amapá foi morto a tiros nesta quarta-feira na rua 33, no bairro Vinhais, em São Luís. Segundo informações, ele teria tentado assaltar uma residência quando foi atingido por disparos efetuados por um morador. Segundo informações, o homem teria chegado em uma motocicleta, se aproximado de uma residência e anunciado o assalto. Durante a ação criminosa, uma pessoa que estava nas proximidades teria reagido e efetuado os disparos. Após ser atingido várias vezes, Amapá foi socorrido pelo SAMU, mas não resistiu aos ferimentos e foi a óbito ainda no local.
7: Tá bonito, tá aqui o cara lixeirado ali, ó. Tá lixeirado ali, ó. Tá a galinha junto com a galinha. Morreu?
8: Morreu,
7: tá morrendo. Pegou na cabeça, foi?
8: Lá.
7: Tá aqui no Vinhais, pessoal. Aqui no Vinhais, aqui ninguém já mandou uns três malucos pro inferno já. Desde a galera do residencial pra cá, ninguém já mandou uns três pro inferno já aqui no Vinhais. Ladrão já mandou uns 500 aqui já.
6: A Polícia Militar atendeu a ocorrência, isolou a área e comprovou que a placa do veículo utilizado pela vítima estava parcialmente coberta com uma fita isolante, que seria para dificultar a identificação durante uma possível fuga. Cápsulas e fragmentos de munição calibre 9mm foram encontrados no local pela perícia criminal, mas segundo as autoridades, ainda não é possível confirmar se esse foi o calibre da arma utilizada que matou Amapá. Central de Notícias Brasil, Jauber Pereira.
4: A seguir, Polícia Militar prende homem com arma gravada com sigla de facção criminosa.
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1: 13 horas e 39 minutos.
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3: Operação mira esquema milionário de armas para facções do Maranhão e Tocantins. Thaís Brusaca.
4: Uma operação contra um grupo suspeito de furtar e comercializar armas de fogo para facções criminosas cumpriu mandados na manhã desta quinta-feira em cidades do Tocantins e Imperatriz, no Maranhão. A investigação aponta ainda que o grupo teria movimentado cerca de 4 milhões de reais por meio de empresas de fachada. A Operação Arsenal, realizada pela Força Integrada de Combate ao Crime Organizado no Tocantins, cumpriu 15 mandados de busca e apreensão. As ordens foram cumpridas em Palmas, Porto Nacional e Paraíso do Tocantins, além de Imperatriz, no Maranhão. Ao todo, 120 policiais participaram da operação. Segundo a Polícia Federal, as investigações começaram após o furto de armas de fogo e coletes balísticos de uma empresa de segurança privada em Palmas. Os suspeitos teriam neutralizado o sistema de energia e monitorado o estabelecimento antes do crime. As investigações indicam que as armas furtadas teriam sido distribuídas para criminosos de diferentes estados do Brasil. Parte do armamento também teria sido utilizada como pagamento de dívidas relacionadas ao tráfico de drogas. Em apenas 2 meses, o grupo teria movimentado cerca de 4 milhões de reais em contas de empresas de fachada e de terceiros. Segundo a Secretaria de Segurança Pública, operadores no Tocantins e em Goiás mantinham vínculos com integrantes de facções criminosas de atuação nacional. Os investigados poderão responder por lavagem ou ocupação de bens e valores e integração de organização criminosa armada. Somadas, as penas podem chegar a 22 anos de prisão. As investigações continuam para identificar outros envolvidos, localizar as armas ainda não recuperadas e aprofundar a operação sobre o esquema. Central de Notícias Brasil, Thaís Brusaca.
3: Polícia Militar prende homem com arma gravada com sigla de facção criminosa. Repórter Batista Peixoto.
5: Uma ocorrência foi registrada na manhã de hoje na MA-014, no município de São Bento, aqui na Baixada Maranhense. Policiais militares abordaram 2 elementos que estavam em uma motocicleta Honda CG-160 Fan de cor vermelha. Segundo os policiais, ao perceberem a aproximação da viatura, os ocupantes da motocicleta tentaram fugir. Durante a abordagem, os policiais encontraram com Joel de Jesus Pereira Souza uma arma de fogo do tipo garrucha, carregada e pronta para uso. Ainda conforme o relato policial, a arma possuía inscrições associadas à facção criminosa Comando Vermelho. Com José Maria Souza, que conduzia a motocicleta, foi encontrada uma arma branca. Além do armamento, foram apreendidos 2 aparelhos celulares e a motocicleta utilizada pela dupla. Os 2 suspeitos foram presos, encaminhados juntamente com o material apreendido à Delegacia Regional desta cidade e município de Pinheiro e estão à disposição da autoridade policial. A ocorrência foi registrada pelo 10º Batalhão de Polícia Militar, unidade responsável pelo policiamento da região. De Pinheiro, na Baixada Maranhense, Batista Peixoto.
3: Operação termina com suspeito morto e motos apreendidas em arame. Taliana Luz.
6: Uma operação policial realizada nessa quarta-feira terminou com a morte de um homem investigado por suposta participação em homicídios. A ação aconteceu no município de Arame, onde os policiais localizaram o imóvel em que o suspeito estaria escondido. Segundo informações, o homem estava armado com uma pistola e teria atirado contra os agentes. Houve troca de tiros e ele acabou sendo atingido. O suspeito não resistiu aos ferimentos e morreu ainda no local.
7: Nós tivemos informações de indivíduos de outras localidades, homiciados aqui na cidade, com o intuito de cometer assaltos, cometer homicídios. Então nós fizemos um levantamento, um conjunto

0: com a Polícia Civil, conseguimos identificar, no momento da ação, um dos indivíduos. Ele estava com arma de fogo, tentou sacar. A guarnição, houve um confronto. Foi apreendido uma pistola, três dentro da casa. Nós encontramos três motos roubadas, sendo uma Bros preta de Pinheiro, de Pedreiras, uma Bros verde de Marajá do Sena e uma Pop branca, com chassi raspado. Não conseguimos identificar ainda, a origem. Então, são indivíduos perigosos. Esse indivíduo que foi, veio a óbito, um indivíduo que cometeu vários homicídios ali na região de Pedreiras, Lago da Pedra, vários assaltos. Nós temos vídeo dele cometendo assalto, inclusive utilizando uma das motocicletas. Então, essa ação, ela vem coibir qualquer tipo de ação, aqui na cidade de Arame e também na região do 17 BPM.
1: Todo o material apreendido foi levado para a Delegacia de Polícia Civil. Os veículos devem passar pelos procedimentos necessários para serem devolvidos aos proprietários. A investigação continua para identificar outros possíveis envolvidos e esclarecer a participação do suspeito nos crimes. Central de Notícias Brasil de São Luís, Taliana Luiz.
2: Instantes, deputada Iracema Valle rebate acusações e diz que há orquestração política sobre casos envolvendo autoridades do Maranhão.
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3: 13 horas e 48 minutos.
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6: O ministro Dias Toffoli do Supremo Tribunal Federal foi sorteado nesta quarta-feira como relator do pedido do governador Carlos Brandão para suspender decisões do ministro Flávio Dino numa investigação sobre supostos desvios de dinheiro público no estado. A defesa de Brandão também pede a suspensão do inquérito da Polícia Federal e o caso deixe de tramitar no Supremo. Os advogados sustentam que cabe ao Superior Tribunal de Justiça processar e julgar governadores em crimes comuns. Segundo a defesa, a atuação de Flávio Dino representaria uma usurpação de competência constitucional. Os advogados afirmam ainda que Brandão tomou conhecimento de decisões sobre o caso apenas pela imprensa e não teve acesso aos dados da investigação, que é sigilosa. O pedido ganhou urgência após uma decisão de 17 de agosto, quando Flávio Dino determinou o afastamento de Daniel Brandão, presidente do Tribunal de Contas do Estado e sobrinho do governador Carlos Brandão. Ao determinar o afastamento, o ministro Flávio Dino afirmou que a competência do Supremo está mantida porque ele foi designado relator por sorteio. E a presidente da Assembleia Legislativa, deputada Iracema Valle, rebateu acusações e disse que há orquestração política sobre casos envolvendo autoridades do Maranhão em pleno período eleitoral.
7: A presidente da Assembleia Legislativa do Maranhão, deputada estadual Iracema Valle, negou qualquer envolvimento na morte do empresário Josival Cavalcante da Silva, conhecido como Pacovan. O pronunciamento foi divulgado nesta quarta-feira após declarações de um homem confesso e condenado por crimes que teria citado o nome da parlamentar. Em vídeo publicado nas redes sociais, Iracema Valle disse que nunca teve qualquer relação com as pessoas mencionadas nas acusações e questionou os interesses por trás da divulgação das declarações. A parlamentar também afirmou que o episódio teria motivação política e relacionou as divulgações das acusações ao período eleitoral.
8: Porque é muito grave. Um assassino que cumpre pena chega às redes sociais e de repente tenta atingir de forma leviana as principais autoridades do estado. Então eu pergunto, e essa é a pergunta que todo maranhense deveria fazer: a quem interessa essa denúncia? A quem interessa que a palavra de um bandido ganhe visibilidade? A quem interessa destruir reputações por meio de mentiras de um assassino? A quem interessa que o Maranhão se transforme em um palco de um espetáculo em que acusações absurdas valham mais do que a verdade? E por que que isso acontece justamente no período eleitoral? Por que agora? Por que que a palavra de um criminoso passa a valer tanto quanto pode servir de arma política em época de eleição? Para mim está tudo orquestrado politicamente. Eu não vou me calar. Essa é a maior violência política que uma mulher como eu poderia sofrer.
7: Iracema Vale também defendeu a própria trajetória política e disse que não vai permitir que as acusações prejudiquem sua imagem. A presidente da Assembleia afirmou ainda que pretende enfrentar as acusações e que confia na justiça. Central de Notícias Brasil, de São Luís, Humberto Fernandes.
6: Audiência no Tribunal Regional Eleitoral do Maranhão definiu horários e tempo de mídia para propaganda eleitoral. A reportagem é de João Carvalho.
0: O plano de mídia para as veiculações no Maranhão foi definido em uma audiência pública realizada no Tribunal Regional Eleitoral. O encontro definiu o plano de mídia, estabelecendo o uso das parcelas de tempo e a distribuição entre horários de pico e de menor audiência. Também foi feito o sorteio da ordem de veiculação da propaganda e a escolha das emissoras geradoras. A propaganda eleitoral no rádio e na TV já tem data definida para iniciar, 28 de agosto. Encerra no dia 1º de outubro. Os horários permanecem inalterados. No rádio, a propaganda vai ao ar às 7 da manhã e ao meio-dia. Na TV, 1 da tarde e 8 horas da noite. Aqui no Maranhão, a geração caberá às seguintes emissoras. Pela TV, Mirante. No rádio, Difusora. A propaganda vai ao ar 6 dias na semana. A exceção continua sendo o domingo. Nas segundas, quartas e sextas-feiras, o público vai ouvir as propostas e planos dos candidatos a governador, senadores e deputados estaduais. Nas terças, quintas e sábados, é a vez dos candidatos a presidente e deputados federais. O primeiro sorteio foi para definir a ordem de apresentação dos programas ao governo do estado. O primeiro a ser veiculado será da coligação Brasil Justo Maranhão Grande, formada por PSB, Federação Brasil da Esperança, com PT, PCdoB e PV, e Federação PSOL Rede. Em seguida, vai ao ar a propaganda da coligação Por Todo Maranhão, composta pelo MDB, Republicanos, PDT, Podemos, PRD e Solidariedade. A coligação para transformar o Maranhão, composta pelos partidos PSD e Novo, fecha o primeiro dia. A ordem dos programas para o Senado é a seguinte: primeiro, para transformar o Maranhão, seguido por Tempo de Renovação, Por Todo o Maranhão, Brasil Justo Maranhão Grande, Partido Liberal e Maranhão de Cara Nova. A propaganda para deputados federais segue a seguinte ordem: Avante, Federação Brasil da Esperança, Podemos, Federação União Progressista, Federação PSOL Rede, Federação PSDB Cidadania, PSD, PSB, Federação Renovação Solidária, Republicanos, MDB, PDT e PL. Por fim, a propaganda de deputados estaduais começa com o PSD, seguido por Avante, Federação Renovação Solidária, Federação Brasil da Esperança, PDT, MDB, Federação PSOL Rede, PL, PSB, Federação União Progressista e Republicanos.
6: No próximo bloco, o prazo para eleitor pedir voto em trânsito termina nesta quinta.
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0: 11:59.
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1: Prazo para o eleitor pedir o voto em trânsito termina nesta quinta-feira. Repórter Osama Elgari.
2: O pedido pode ser feito na página tse.jus.br ou de forma presencial nos cartórios eleitorais, com a apresentação de um documento oficial de identificação com foto. É importante lembrar que o voto em trânsito é apenas para quem está com situação regular junto à Justiça Eleitoral. Como o cadastro fechou no dia 6 de maio, eleitores com título suspenso ou cancelado não conseguem fazer a solicitação. O serviço pode ser requisitado para o primeiro turno, marcado para 4 de outubro, para o segundo, em 25 de outubro, ou para os dois turnos, mas está disponível somente nas capitais e municípios com mais de 100 mil eleitores, de acordo com o TSE. É possível encontrar a relação dos locais onde haverá voto em trânsito nas páginas dos Tribunais Regionais Eleitorais, tre-sigla-do-estado.jus.br. Quem mudar de ideia tem até 20 de agosto também para cancelar ou alterar o pedido. Depois disso, a inscrição fica temporariamente vinculada à cidade escolhida. Se o eleitor não comparecer ao local de votação indicado, ele não poderá votar na sua seção de origem e vai ter que justificar a ausência. Também é preciso atenção quanto aos cargos. Quem estiver em outra cidade, mas dentro do mesmo estado, vota para todos os cargos. Já quem estiver em um estado diferente, vota apenas para presidente da República, assim como quem vota no exterior e estará no Brasil para votar em trânsito. Segundo o TSE, o voto em trânsito existe somente em território nacional, não sendo possível solicitar o serviço para votar em outro país. Da Rádio Nacional em Brasília, Osama Elgauri.
1: E um homem foi condenado a mais de 24 anos de prisão pelo crime de feminicídio em Barreirinhas. A repórter Jennifer Ferreira tem os detalhes.
3: Djalma, acusado de assassinar a jovem Laurinete, foi condenado a 24 anos e 9 meses de prisão. O julgamento realizado nesta terça-feira, dia 18 de agosto, no Fórum de Justiça de Barreirinhas, no Maranhão. O julgamento foi realizado pelo Tribunal do Júri. Após analisar as provas apresentadas durante a sessão e ouvir a acusação e a defesa, os jurados consideraram o réu culpado pelo crime. A sentença foi proferida ao final dos trabalhos e determina que o condenado cumpra a pena estabelecida pela justiça no complexo penitenciário de Pedrinhas, em São Luís. O caso provocou grande comoção em Barreirinhas e mobilizou familiares e pessoas próximas à vítima. Antes do julgamento, familiares de Laurinete realizaram a manifestação em frente ao Fórum de Justiça. De forma pacífica, eles pediram justiça e a condenação do acusado. Após o resultado, familiares afirmaram que se sentem aliviados e consideram que a justiça foi feita pela morte de Laurinete. A condenação encerra uma importante etapa do processo e representa, para a família da vítima, um momento de busca por justiça e responsabilização pelo crime.
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1: MAC inicia venda de ingressos para jogo diante do Itabaiana.
4: Usando suas redes sociais, o Maranhão Atlético Clube anunciou nesta quarta-feira a venda dos ingressos para o jogo do próximo domingo contra o Itabaiana de Sergipe em partida válida pela 18ª rodada da Série C do Campeonato Brasileiro de Futebol. Os ingressos custam R$ 40,00 para as arquibancadas e R$ 60,00 para o setor misto, com a meia entrada pela metade do valor inteiro. Os ingressos são comercializados na sede do clube em São Luís até o próximo sábado e do Estádio Castelão na data do confronto. As duas equipes vão se enfrentar no próximo domingo às 18 horas e 30 minutos. Maranhão e Itabaiana se encontram em lados opostos na tabela de classificação, com permanência garantida na terceirona para 2027, com 24 pontos conquistados, o quadricolor maranhense luta para entrar na zona de classificação para a próxima fase da competição nacional. Com apenas um ponto de diferença para o Ipiranga do Rio Grande do Sul, a última equipe a ocupar o G8, uma vitória diante dos sergipanos pode colocar o Bode Gregório dentro da zona de acesso. Mas para isso, a equipe precisa torcer por uma combinação de resultados. Já o Itabaiana tem 17 pontos ganhos e ocupa a 18ª posição na classificação. Sem chances de passar para a próxima fase, o proletário sergipano tenta se distanciar do Anápolis e Confiança, que estão na zona da degola com 15 e 13 pontos, respectivamente. Central de Notícias Brasil, com informações do esporte, Jalber Pereira.
1: O Jornal Central é uma produção do Departamento de Jornalismo da Central de Notícias Brasil. A técnica é de James Chaves e a apresentação de Tereza Cristina. Estarei de volta amanhã neste mesmo horário aqui na sua emissora. Obrigada pela companhia e até amanhã.
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0: 14h10.
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0: Schauber Pereira.
1: É comigo mesmo aqui pelas ondas da sua emissora. A partir de agora, sejam todos muito bem-vindos em mais uma edição do seu Central Esporte. Nesta quinta-feira, hoje dia 20 de agosto do ano de 2026, e vamos aos principais destaques de hoje.
2: Sampaio.
1: Justiça de segunda instância mantém o presidente Sérgio Frota no comando do time tricolor.
2: Maranhão.
1: Rod Gregório inicia a venda de ingressos para o jogo deste domingo contra o Itabaiana pela 18ª rodada da Série C do Campeonato Brasileiro de Futebol. Também teremos informações sobre o adversário do Sampaio no Beat Soccer, que chega ao estado do Maranhão para dois jogos amistosos. Também vamos destacar a sexta etapa do Maranhense de Beach Tênis, que define vencedores. Você vai acompanhar ainda na edição de hoje. Olha, Santo Antônio vence o Sport Caxias pela segunda rodada das oitavas de final do Torneio da Independência, que acontece no interior do estado. Também teremos informações da Fórmula 1, que prevê grande disputa entre as equipes da Ferrari, Mercedes e McLaren na corrida deste final de semana. Pela Libertadores da América, Flamengo vence o Cruzeiro e se classifica para as quartas de final da competição. Estas e outras notícias você vai acompanhar a partir de agora no seu Central Esporte, que já está no ar.
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0: Pereira.
1: É comigo mesmo aqui pelas ondas da sua emissora. Você já sabe, todos os dias de segunda a sexta-feira, sempre neste mesmo horário aqui na sua emissora, temos um encontro marcado para falarmos de esporte, em especial o futebol, que é a paixão nacional. Se porventura acontecer um evento esportivo na sua rua, no seu bairro, na sua cidade ou na sua região, você pode interagir conosco para que possam ser também destacadas aqui no seu Central Esporte, a central de notícias, indo mais longe para ficar cada vez mais perto de você. 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Vamos começar o programa de hoje trazendo as informações do Macão Machão da Ilha aqui no seu Central Esporte.
2: Maranhão.
1: Quadricolor maranhense inicia venda de ingressos para jogo deste domingo contra o Itabaiana pela 18ª rodada da Série C do Campeonato Brasileiro de Futebol. Vamos acompanhar. Usando suas redes sociais, o Maranhão Atlético Clube anunciou nesta quarta-feira a venda dos ingressos para o jogo do próximo domingo contra o Itabaiana de Sergipe, em partida válida pela 18ª rodada da Série C do Campeonato Brasileiro de Futebol. Os ingressos custam R$ 40,00 para as arquibancadas e R$ 60,00 para o setor misto, com a meia entrada pela metade do valor inteiro. Os ingressos são comercializados na sede do clube em São Luís até o próximo sábado e do Estádio Castelão na data do confronto. As duas equipes vão se enfrentar no próximo domingo às 18h30. Maranhão e Itabaiana se encontram em lados opostos na tabela de classificação, com permanência garantida na terceirona para 2027, com 24 pontos conquistados. O quadricolor maranhense luta para entrar na zona de classificação para a próxima fase da competição nacional. Com apenas 1 ponto de diferença para o Ipiranga do Rio Grande do Sul, a última equipe a ocupar o G8, uma vitória diante dos sergipanos pode colocar o Bode Gregório dentro da zona de acesso. Mas para isso, a equipe precisa torcer por uma combinação de resultados. Já o Itabaiana tem 17 pontos ganhos e ocupa a 18ª posição na classificação. Sem chances de passar para a próxima fase, o proletário sergipano tenta se distanciar do Anápolis e Confiança, que estão na zona da degola com 15 e 13 pontos, respectivamente. Então, o Maranhão já iniciou a venda dos ingressos e a tendência é que teremos bastante torcedores pela importância do confronto que será realizado às 18h30 no próximo domingo no Estádio Castelão, na capital maranhense. Então, você que está nos acompanhando, você que é torcedor do futebol maranhense, que é torcedor do Maranhão Atlético Clube, você já pode adquirir o seu ingresso no valor de R$ 40,00 para o setor de arquibancadas e R$ 60,00 para o setor das cadeiras, o setor misto, para que você possa também acompanhar essa partida e dar aquela força que o time atleticano tanto precisa, o extracampo, para conseguir vencer a equipe sergipana e assim, a depender do resultado da rodada, conseguir a sua classificação para a série, para a fase seguinte da terceirona. Mas agora vamos trazer informações do tricolor do Beach Soccer. Olha, o adversário do time do Sampaio chega no estado do Maranhão para 2 amistosos. E quem acompanhou de perto foi ela, Taliana Luz.
3: O Vasco já está em São Luís para 2 amistosos de beach soccer contra o Sampaio.
0: A equipe carioca chegou à capital maranhense nessa quarta-feira e vai usar os confrontos como preparação para a Supercopa do Brasil de Beach Soccer, que será disputada em setembro no Distrito Federal. Um dos destaques do Vasco é o ala-pivô Boquinha, que participou da campanha do título da Libertadores de 2025, conquistado juntamente com o Sampaio. Segundo o jogador, os amistosos serão importantes para dar ritmo à equipe e enfrentar alguns dos principais atletas do Beach Soccer maranhense, como Datinho e Eudim. O Vasco chega para os jogos com um elenco bastante modificado em relação ao time campeão da Libertadores. Por isso, o técnico Cezinha pretende aproveitar as partidas para testar jogadores mais jovens e definir o grupo que vai disputar as próximas competições. O Vasco já está classificado para a próxima Libertadores de Beach Soccer, mas o foco agora é a preparação para a Supercopa do Brasil, que começa em setembro. O primeiro amistoso entre Sampaio e Vasco será nesta quinta-feira, às 7 da noite, em Cedral. O segundo confronto está marcado para sábado, às 9:30 da manhã, na cidade de Carolina. Central de Notícias Brasil, de São Luís, Taliana Luz.
1: Muito obrigado, repórter Taliana Luz, aqui participando conosco. Então, o Sampaio no Beach Soccer terá esses dois jogos importantes aí já para preparar a equipe para a competição que vai acontecer nos próximos meses. Nós estávamos falando de Beach Soccer, agora vamos falar de Beach Tênis. Pois é, sexta etapa do Maranhense de Beach Tênis define vencedores. E quem tem mais informações é ele.
2: Roberto Ramos.
1: Alô, alô, é com você, Roberto.
3: Grande abraço aos amigos do Central Esportes. A sexta etapa do Campeonato Maranhense Oficial de Beach Tênis 2026, competição organizada pela Federação de Beach Tênis do Maranhão, entidade que representa oficialmente a modalidade no estado, foi encerrada no último domingo na nova arena Lito Beach, localizada na Avenida Litorânea, dentro do Círculo Militar de São Luís. O Lito Beach Open, evento que deu sequência ao estadual, contou com mais de 300 atletas que protagonizaram muita emoção e de um jogo, partidas de alto nível técnico e premiou duplas de 16 categorias. As duplas campeãs no Lito Beach Open 2026 foram as seguintes: Raíssa Catossi e Renata Moura, feminino A, Giovana Ribeiro e Isabela Sena, feminino B, Tatiana Maranhão e Emily, feminina C, Tassiana Fernandes e Gabizinha, feminina D, Isabela Sena e Juliana Sara, feminina 30+, Cíntia Bernardo e Nini Vi Tavares, feminino 40+, Antônio Paizão e Vinícius Mendes, masculino B, Bruno Aquino e Olegário Neto, masculino C, Matheus Apoliano e Misael Souza, masculino D, André Barreto e Arthur Lobão, masculino 30+, Keivson Silva e Thiago Pérez, masculino 40+, Marcelo Moreira e Rodrigo Meirelles, masculino 50+, Carlos Menezes e Marina Medeiros, mista A, Sofia Gabriela e Vinícius Mendes, mista B, Paloma Almeida e Ricardo Costa, mista C, André Oliveira e João Dias, mista D. A sexta etapa do Maranhense Oficial de Beach Tênis valeu 250 pontos no ranking da Federação Maranhense e 300 pontos no ranking da Confederação Brasileira de Beach Tênis. O ranking estadual foi zerado e agora vale para a convocação do time Maranhão, que irá disputar o Campeonato Brasileiro de Beach Tênis, marcado para novembro, em Uberlândia, Minas Gerais. O ranking nacional, por sua vez, definirá os representantes da seleção brasileira para o desafio internacional de Beach Tênis em Aruba, também em novembro. Após as disputas do Lito Beach Open, o Campeonato Maranhense Oficial de Beach Tênis 2026 continua com a sétima etapa, que será disputada entre 4 e 7 de setembro, na cidade de Santo Amaro, em um dos eventos mais aguardados pelos beach tenistas do estado do Maranhão. Com informações do Beach Tênis, Roberto Ramos para o Central Esportes.
1: Muito obrigado ao grande Roberto Ramos aqui participando conosco. E olha, a FIFA divulgou nesta quinta-feira o calendário de jogos da Copa do Mundo Feminina de 2027, que vai acontecer no Brasil. O estádio do Maracanã vai receber a partida de abertura, que vai acontecer no dia 24 de junho, que contará com a seleção brasileira. A final do torneio será no dia 25 do mesmo mês, também será no estádio Carioca, que ainda receberá uma das semifinais. Como anfitrião, o Brasil será cabeça de chave do grupo A. Teremos ainda a seleção brasileira fará seu segundo jogo em São Paulo na Neoquímica Arena e o terceiro em Brasília, no Mané Garrincha. A partir do mata-mata vai depender da posição que se classificar a seleção canarinha. No evento realizado em Zurique, na Suíça, a FIFA também anunciou 4 jogos que serão realizados em cada uma das 8 sedes da Copa. A Neoquímica Arena, em São Paulo, é o estádio que vai receber mais jogos, 10 partidas. A casa do Corinthians sediará as outras semifinal da Copa e também a disputa do terceiro e quarto lugar. Neoquímica São Paulo, 10 jogos. Maracanã, Rio de Janeiro, 9 jogos. Castelão e Fortaleza, também 9 jogos. Mineirão em Belo Horizonte, 8 jogos. Mané Garrincha em Brasília, 7 jogos. Beira Rio em Porto Alegre, 7 jogos. Arena Pernambuco, Recife, 7 jogos também. E a Fonte Nova em Salvador, também 7 jogos, portanto, que vai acontecer. A Copa Feminina do ano que vem contará com 32 seleções, a exemplo da última edição, que aconteceu em 2023. Das 14 vagas ainda em disputa, 7 virão das eliminatórias da Europa e 4 são da CONCACAF. Uma repescagem internacional com 10 seleções vai decidir as 3 vagas. A repescagem terá uma seleção preliminar entre 24 de novembro e 5 de dezembro com 6 seleções. Disputam as vagas Taiwan, Uzbequistão, África do Sul, Gana, Equador, Papua Nova Guiné. Cada equipe fará 3 partidas e as 2 melhores vão se classificar para a fase final, entre 23 de fevereiro e 6 de março. Venezuela, 2 representantes da CONCACAF e 1 da UEFA estarão diretamente nessa fase e decidirá as 3 classificadas para a Copa em confrontos direto. Vamos a um breve intervalo, na volta até mais Central Esporte para você pelas ondas da sua emissora. Instante só.
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0: Jauber Pereira.
1: 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Diga que você ouviu aqui no programa Central Esporte, da Central.

0: países já estão garantidos. Ainda falta ainda as repescagens que vão completar as 32 seleções que irão participar do torneio que acontece no próximo ano no Brasil. Mas agora vamos falar de competição a nível regional aqui no seu Central Esporte.
1: Regional.
0: Torneio da Independência movimenta a cidade de Turiaçu nesta quinta-feira. Quem tem mais informações é ele, João Batista Varlan, o fera jovem do futebol moderno.
2: Aos amigos do Central Esportes, Jalber Pereira, Roberto Ramos. Essa participação é para destacar o torneio da Independência da cidade de Turiaçu, que é rica em produção de abacaxi, e realiza o torneio da Independência. Cidade que fica no litoral do estado do Maranhão. Torneio da Independência começa todos os anos no mês de agosto. Esse ano começou no dia 8 e vai terminar no dia 7 de setembro. Então a gente abraça a todos da cidade de Turiaçu e parabéns por esse grande evento que movimenta todo o estado do Maranhão. Alto investimento, grandes valores do futebol do estado do Maranhão desfilam dentro desse torneio lá na cidade de Turiaçu. Vários clubes, 32, e muito futebol nesse período. De 8 de agosto a 7 de setembro. Então, hoje vamos ter futebol e São Sebastião na Arena Castanhal. E aproveitando para destacar o senhor Adeilson, um grande abraço, e também ao Ivanilson, que é presidente da Liga da cidade de Turiaçu, todos um grande abraço. Em nome da ampla, aperfeiçoada, organizada a voz do futebol, João Batista Valan, porque com a gente sempre o futebol tem mais emoção.
0: Com certeza, com você o futebol tem muito mais emoção, o grande João Batista Varlan, o fera jovem do futebol moderno. Mas agora vamos direto à cidade do abacaxi, a cidade de Turiaçu, porque lá o Santo Antônio venceu o Sport Caxias pela segunda rodada das oitavas de final do torneio da Independência. Quem tem mais informações é o repórter Elton Santos.
3: Olha, nós tivemos o jogo, segundo jogo das oitavas de final. O time do Santo Antônio acabou de vencer aí o time do Sport Caxias em um jogão de bola. Jogão de bola para você, um dos melhores da competição. E o time do Santo Antônio venceu por 1-0 com o gol do jogador Balotelli. O jogador Balotelli fez o gol da partida, classificou o time do Santo Antônio. Santo Antônio agora vai enfrentar o vencedor do jogo desta quinta-feira, dia 20. O jogo será entre São Sebastião e o time do Turibol. Turibol, que já foi campeão da competição na edição de 2024. A gente trazendo as informações, nós teremos ainda nesta sexta-feira, vamos ter o jogo entre Santa Fé e Peñarol. Teremos no sábado, Sababa versus União do Jamari. O Antônio Dino joga no domingo contra o tetracampeão Turiaçu. E estas oitavas encerram-se na segunda-feira com o jogo entre Comercial Borges e Alto Esportes. E dia 25, já começa as quartas. Já teremos um grande jogo, Fortaleza e Jaibara. O Santo Antônio jogará dia 26, como eu falei anteriormente, com o vencedor do jogo entre São Sebastião e Turibol.
0: Muito obrigado, grande Elton Santos. Amanhã você volta com outras informações aqui no seu Central Esporte, porque agora vamos trazer informações da Bolívia querida aqui no seu Central Esporte.
1: Sampaio.
0: Justiça de segunda instância mantém o presidente Sérgio Frota ao comando tricolor. Quem tem mais informações é ela, Tereza Cristina.
4: A disputa pelo comando do Sampaio Correia ganhou um novo capítulo nesta quarta-feira após a justiça negar em segunda instância um recurso apresentado por integrantes do grupo de oposição à atual gestão do clube. A decisão foi tomada pelo desembargador Sebastião Joaquim Lima Bonfim, do Tribunal de Justiça do Maranhão, e mantém a diretoria presidida por Sérgio Frota à frente do Sampaio Correia. O novo posicionamento da Justiça mantém suspensos os efeitos da Assembleia Geral Extraordinária realizada no dia 28 de junho, que havia declarado a destituição da diretoria e criado uma junta governativa para administrar o clube. Após a decisão, Sampaio Correia afirmou que a manutenção da diretoria eleita garante estabilidade para a continuidade do trabalho administrativo e para o cumprimento das obrigações do clube. Mas a disputa pelo comando do Sampaio ainda não terminou. A junta governativa afirma que vai continuar buscando na

0: na Justiça a validação da Assembleia do dia 28 de junho e, consequentemente, a saída da atual diretoria. Segundo o grupo de oposição, integrantes da junta participaram nesta semana de uma reunião com o Ministério Público, quando prestaram depoimentos e apresentaram esclarecimentos sobre a crise administrativa do clube. A junta informou ainda que estão previstos para este mês os depoimentos de Sérgio Frota e dos integrantes da diretoria dentro da apuração sobre a disputa pelo comando do Sampaio Correia. Central de Notícias Brasil, Tereza Cristina.
1: Muito obrigado, repórter Tereza Cristina, também trazendo essas informações, e ainda continua esse impasse entre essa junta governativa e atual diretoria comandada pelo presidente Sérgio Frota. Então, foi vencida nessa decisão de segunda instância, agora só resta ao grupo de oposição recorrer ao Supremo Tribunal Federal, que é a instância maior da justiça brasileira. Mas agora vamos falar de outro esporte aqui no seu Central Esporte.
2: Fórmula 1.
1: A Fórmula 1 que prevê grande disputa entre as equipes da Ferrari, Mercedes e McLaren na corrida deste final de semana. Quem tem mais informações é ele, Armando Capriotti.
3: Alô, galera que é apaixonada pela velocidade. Fórmula 1 de volta neste final de semana, dia 23 de agosto, 10 horas da manhã, horário de Brasília. O Grande Prêmio da Holanda. E no ano de 2022 e 2023, o vencedor foi o piloto, até então corria pela RBR, né? É o Max Verstappen. Max Verstappen ganhou as duas corridas em ano de 22 e ano de 23. Já no ano de 2024 e 2025, o domínio era da Mercedes, da McLaren. E a McLaren, no ano de 2024, venceu com o piloto Lando Norris. E em 2025, a briga estava muito intensa entre Lando Norris e Oscar Piastri com a McLaren. Quem ganhou foi o piloto Oscar Piastri, mas quem foi o campeão da temporada 2025 foi o Lando Norris. Então, a última corrida também, que foi realizada no circuito de Hungaroring na Hungria, Lando Norris ganhou. Então, há a possibilidade de o piloto, tanto da McLaren quanto da Mercedes, ganhar a corrida desse próximo domingo, se bem também que o piloto da Ferrari, tanto o Charles Leclerc quanto o piloto Lewis Hamilton, eles estão também disputando a melhora do carro da Ferrari, e ele é hoje, o Lewis Hamilton hoje é o segundo colocado no Mundial de Pilotos, então está havendo também uma possibilidade da Ferrari ganhar a corrida. Então a corrida já começa já a partir de sexta-feira, de amanhã já tem o primeiro treino livre, e no sábado pela manhã tem a corrida sprint. Lembrando que a corrida sprint, ela dá 8 pontos pro vencedor, e assim vai diminuindo. O segundo ganha 7, o terceiro ganha 6, o quarto ganha 5, o quinto ganha 4, aí vai diminuindo até 1 ponto chegar no oitavo colocado. Então vai ser uma grande corrida e é uma nova arrancada na Fórmula 1 para essa temporada de 2026. Armando Capriotti com notícias da Fórmula 1.
1: Muito obrigado, grande Armando Capriotti, também participando conosco. Olha, duelo de maior expectativa das oitavas de final da Copa Libertadores da América fez jus à fama. Foram dois grandes jogos, o primeiro no Maracanã, que terminou com um empate de 1-1 entre Flamengo e equipe do Cruzeiro, e esse que aconteceu na noite dessa quarta-feira, quando o Flamengo venceu pelo placar de 2-1. O Flamengo foi aí bastante decisivo e conseguiu, portanto, vencer a equipe cruzeirense, e com isso se classificou para a próxima fase da Copa Libertadores da América. E chegamos ao final de mais um Central Esporte. Fica o convite para que possamos nos encontrar amanhã neste mesmo horário aqui na sua emissora. Tenham todos uma excelente quinta-feira e até nossa próxima oportunidade.
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0: 13:55.
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4: Olá, minha gente, quinta-feira, e a partir de agora vai rolar o nosso pagodaço por aqui, o som do pagode, do samba, que a gente curte, vai tocar no pagodaço. Vem comigo então, hein, aumenta o volume, porque agora é só sucesso que você ouve no pagodaço. Vamos lá então, hein, ótima quinta-feira, vamos lá com a primeira sequência de hoje.

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2: Esse pagodaço é bom demais, hein, rapaz? Só música boa pra gente mexer o esqueleto. Daqui a pouquinho tem mais sucessos aqui. Os melhores do samba e do pagode, né? O ritmo mais brasileiro que contagia, né? De volta depois do intervalo.
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1: Hora certa.
2: 15 horas e 17 minutos.
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2: Sente só que beleza, é o Pagodaço, as melhores músicas do samba e pagode na melhor programação, hein? De volta aqui no seu rádio.
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Beleza? Oi, oi, oi. Oi, som? Oi, oi. Ei, ei. E aí, para você que está ligado aqui na Turiaçu FM, já já começando aqui a nossa transmissão ao vivo, diretamente aqui da Arena Castanhal. Para você que está aqui na nossa live também, agradeço a todos pela companhia, pela audiência. Já já começando o nosso torneio da independência, já já ao vivo, aqui mesmo da Arena Castanhal. Boa tarde aí para você que está ligado, curtindo aqui a nossa programação. Desejo aí uma ótima tarde para você que se liga aqui na Turiaçu FM, a rádio dos melhores ouvintes, trazendo para vocês informações diretamente do torneio da Independência. E aí, tudo certo? Todo mundo já ligado? Você tá aí no rádio, tá ouvindo a nossa programação? Vai aí no seu celular agora mesmo e acesse o YouTube, procure a TV Turiaçu aí no YouTube, você que está no rádio. Pode acompanhar a gente também pelo YouTube, tá dando aquela audiência boa aqui para a gente, tá bom? Vai ser um prazer tê-los aqui como ouvinte, valeu? Um abraço aí a todos, fique ligado, já já o nosso torneio, o torneio da Independência, é claro, já já começa as informações aqui para você diretamente aqui da Arena Castanhal, tá bom? Trazendo para você as informações, o jogo que vai rolar hoje aqui para você, já já, beleza? Beleza? Para você participando aqui com a gente, obrigado aí pela audiência, você que está se ligando, já já diretamente começa o jogo entre Turibol e São Sebastião, ao vivo, diretamente aqui da Arena Castanhal. Estamos ao vivo, aço aqui com você, trazendo as músicas. Já já a gente traz para você as informações. Tá bom? Bem, obrigado.

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1: Fechando mais uma sequência aqui na programação do nosso Pagodaço. O melhor do samba e do pagode pra você swingar com a gente aqui, hein? Daqui a pouco eu volto com mais músicas, não sai daí.
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2: Hora certa. 15 horas e 39 minutos.

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Attention, Jaja. Isso aí. Jaja, a bola vai rolar aqui direto da Arena Castanhal. Eu volto já já em instantes com você.

Muito bem, de volta com você, direto da Arena Castanhal. A partir de agora, você vai estar com certeza bem informado do que vai acontecer aqui no Torneio da Independência 2026. Já já, direto da Arena Castanhal, a bola vai rolar para São Sebastião e também a equipe do Turibol. Jogo das oitavas de final. Aqui na Turiaçu FM e também na TV Turiaçu. Já já a bola rola para você. E claro, vamos contar tudo, tudo, tudo de São Sebastião e Turibol, direto aqui da Arena Castanhal para todo mundo. Você que já está aí na nossa live, pode fazer aí o seu comentário, pode compartilhar. Você que está através do rádio, se quiser mandar uma mensagem para nós, mande para o telefone 98 DDD 985 750187. É o nosso telefone. É o telefone da Rádio Turiaçu FM, a rádio dos melhores ouvintes. Para você que está acompanhando a nossa live também, onde quer que você esteja, mande seu vídeo para nós. Mande seu vídeo aí onde você está assistindo para 98 DDD 985 750187. Se você puder mandar o vídeo de forma horizontal, o nosso vídeo fica muito melhor, tá bom? De forma horizontal é aquele celularzinho deitadinho. Se você tiver, né, com celular, claro, pode mandar a imagem para a gente aqui pelo telefone 98 DDD 985 750187. Direto da Arena Castanhal, a bola vai rolar já já para você. Aqui em Turiaçu, Torneio da Independência 2026. Já já a bola rola e, claro, você vai ficar sabendo de tudo que acontece aqui no Torneio da Independência, oitavas de finais, viu? Oitavas de final, São Sebastião e Turibol. Muito bem, já já, já já. Já já a bola vai rolar aqui na Arena Castanhal para você, e claro, você vai acompanhar tudo de perto aqui pela Turiaçu FM, a rádio dos melhores ouvintes, e claro, pela TV Turiaçu no YouTube. 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Porque toda vez que tiver conteúdo no YouTube, você vai receber, o YouTube vai enviar para você a informação que está sendo vinculada através da TV Turiaçu, tá bom? E aí você fica informado de tudo, do que acontece no Brasil e no mundo aqui através da TV Turiaçu, e claro, a informação clara com muita segurança, sem fake news. A informação com certeza é verdadeira para você. Aqui na TV Turiaçu e também na Rádio Turiaçu FM. Já já eu trago a escalação aqui de São Sebastião, que já está aqui à minha direita. À minha esquerda está a equipe do Turibol. São Sebastião vestindo camisa vermelhas, na sua maioria, as mangas amarelas, shorts pretos e meião preto, já se aquecendo por aqui do lado direito. Aqui da cabine da transmissão da TV Turiaçu e também da Rádio Turiaçu FM. À minha esquerda está a equipe do Turibol também se aquecendo ali naquela roda de bobo, ali no meio-campo, aquecendo no sol, porque nós estamos de 15 horas, nós estamos de 15 horas e mais 47 minutos, aliás, 40 e 52 minutos, 15 horas e 52 minutos, já já a bola rola. Turibol tá naquela roda de bobo no meio do sol quente. Você já já vai ver imagem direto ali do bate-bola da galera do Turibol. 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
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O Júlio Filho, né? Júlio Filho, com certeza, sempre ligados com a gente. Olha, a bola vai já rolar aqui na Arena Castanhal. Você vê a imagem aí debaixo da nossa câmera que está embaixo. A equipe do São Sebastião aproveitando um pouco de sombra que tem ainda aqui na arena, que é a sombra aqui da cabine de transmissão. Os jogadores estão ali também numa roda de bobo, batendo bola. Enquanto isso, a equipe do Turibol já se dirigiu ao vestiário, já vai vestir o seu material de jogo, porque nós estamos já prestes a iniciar. Apenas 5 minutos, dificilmente acontece começar no horário exato, mas os dois clubes já estão por aqui. O São Sebastião prontinho, já todo uniformizado, a equipe do São Sebastião. Com certeza a bola vai rolar já já. 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Nós queremos chegar a 7 mil inscritos quando fechar essas oitavas de finais aqui na Arena Castanhal, 7 mil inscritos. Então a gente depende de você, claro. Quando você se inscrever ou quem ainda...

0: 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Eu já estou aqui, vamos conferir a hora. Você que está ligado, um minuto para as 16 horas. Eu chamo aqui para trazer a escalação de São Sebastião, mandante do jogo desta rodada das oitavas de final. Ele é o nosso narrador oficial, Fábio, rapaz, cadê o Fábio? O Fábio deve estar por aqui, Fábio José. Cadê ele? Alô, Fábio, boa tarde. Cadê a escalação do time de São Sebastião? Você tem, Fábio? Boa tarde.
1: Boa tarde, Calinho.
0: Boa tarde, Carinho. Carlinho, boa tarde, caro amigo telespectadores. Estamos de volta diretamente aqui da Arena do Castanhal. Apresentar para você mais um grande jogo das oitavas de final do Torneio da Independência na edição 2026. E aí, nesse momento, já aqui pelo gramado, duas grandes equipes para dar sequência neste grande jogo, neste grande torneio. De um lado, a equipe do São Sebastião, de outro lado, a equipe de Turibol. Duas grandes equipes, a equipe aí do interior e uma equipe da cidade. E aí, para disputar aí mais uma vaga para as quartas de final. Já estamos com a relação, com a escalação das duas equipes. Vou trazer aqui para você a escalação da equipe do Turibol. Equipe do Turibol, terceira participação no torneio da Independência. Então vamos lá, porque a equipe do Turibol trouxe os seguintes jogadores. No gol, camisa número 1 é o Gordo. Lateral direito é o Sorriso. Zagueiros, Rodrigo. Camisa número 3. Camisa número 4 é o Vitor Gabriel, conhecido muito aí aqui pela nossa Turiaçu FM, pela nossa galera de Turiaçu. Vitor Gabriel, filho do nosso grande parceiro Travoso, nosso querido amigo finado Travoso, que partiu deixando aí. Então tá tudo certo pra você. Com a número 15, a informação do volante é o Kellon, camisa número 15, e o Coqueiro. Aí com o lateral esquerdo veio o Titiarito com a camisa número 6. Mais na frente temos Vinícius, camisa número 7, Bolinha, camisa número 10. 11 ficou pra Luquinha, 19 pra Elia. Aí o atacante, o homem gol, o homem que vai tentar fazer os gols para a equipe do Turibol. Tudo certo para você. Enquanto isso, vamos ficar aqui mais uma vez com o meu comentarista Carlinho, que vai trazer a escalação da equipe de São Sebastião, garoto.
2: Muito bem, Fábio. Estamos aqui mais uma vez com o jogo do Torneio da Independência. Já a bola vai rolar para você que acompanha a TV Turiaçu e também a Turiaçu FM, a rádio dos melhores ouvintes. Lembrando que o ano passado a equipe do Turibol fez uma estreia, e essa estreia do Turibol ela foi super vitoriosa. Por que super vitoriosa? Porque foi uma goleada. Esse jogo aconteceu dia 9 de agosto do ano passado. Turibol deu uma goleada na equipe do Serra City. Foi a abertura do Torneio da Independência 2025, e aí Turibol venceu pelo placar de 6-1 e se classificou às oitavas de final, a equipe do Turibol naquele ano, né? Um pouco aqui da trajetória da equipe do Turibol. Nas oitavas, Turibol enfrentou a equipe de Porto Santo e foi eliminado. Esse jogo foi no dia 17, às 15h45, com transmissão da Turiaçu FM e também da TV Turiaçu. Turibol 0, Porto Santo 1, no ano de 2025. Então, Turibol ficou nas oitavas, né? Agora tem um adversário diferente hoje nas oitavas, mais uma vez a equipe do Turibol, e deve estar aí muito mais preparado, muito mais consciente do que tem que fazer em campo, dada a necessidade de se classificar às quartas de finais, assim como já está outras equipes, como é o caso de Fortaleza. Está a equipe de Fortaleza, também está a equipe de Santo Antônio, e eu vou trazer para você como vai jogar, né? Como o técnico Joatan, da equipe do São Sebastião, definiu o seu time para enfrentar a equipe do Turibol, do técnico Cidinho, que tem seu auxiliar aí, o Serginho. O São Sebastião entra em campo com Eduardo, goleiro número 1, Edivaldo, camisa 2, Milon, camisa 3, Léo, camisa de número 4, Marcelo, atua pelo lado esquerdo com a camisa de número 6, o Bruno, camisa de número 5, Orlando, com a camisa 7, o Davi veste a camisa de número 8, 14, a camisa para Pretão, 10 é o Leleco, e o camisa 11 é o Jardico com a camisa 11 na equipe do São Sebastião. Já a bola vai rolar, o técnico Joatan já conversou com seu time, o time está fazendo aí aquele bate-bola dentro de campo, ali aquela roda de bobo, e arbitragem, já a gente vai definir também para você quem são os árbitros, né? Quem é o quarteto de árbitros para o jogo de agora às 16 horas, né? Já eu passo com o Fábio. Tem novidade aí, Fábio? Conta pra gente.
0: Então, pessoal, mais uma vez, boa tarde. Olha só, as novidades é que a equipe do São Sebastião, na primeira fase, venceu. São Sebastião venceu a equipe do Janaúba na decisão dos pênaltis. O placar ficou de 2-2. São Sebastião venceu nos pênaltis no placar de 4-2. Enquanto a equipe de Turibol venceu a equipe de Manchester City no placar de 2-1. E agora ambas as equipes lutarão aí para ver quem passa aí para as quartas de final, decidindo mais uma grande vaga, se ajuntar entre as 8 equipes que vão decidir essas quartas de final. Enquanto isso, a gente já manda um alô todo especial. Olha só, galera, nossa enquete já está por aí. Quem vence o jogo, você pode estar votando na nossa enquete. Até no momento, 70% para a equipe do Turibol, 30% para a equipe do São Sebastião. No campo que vamos decidir isso, no campo é que vamos ver como é que vai se comportar a equipe do Turibol também. Claro, a equipe de São Sebastião. Então, tudo certo para você, já tudo pronto para começar esse jogo. A equipe do Turibol vai fazendo aquele aquecimento com bola. Enquanto isso, a equipe de São Sebastião vai fazendo aquele círculo para aquela conversa legal ali com seus companheiros, com seus jogadores. Comissão técnica vai se ajuntar com seus jogadores para que possam fazer um jogo de altura, que possa vencer o jogo, que possa passar para a próxima fase. Aqui não tem mais jogo fácil, não tem mais moleza. O importante aqui é vencer. Hoje, quem erra menos pode avançar na partida. Aqueles que pecar mais, quem errar mais, pode sim deixar a competição, pode sim dizer adeus ao torneio da independência, do torneio da edição 2026. E aí sim, para você, você pode estar observando as imagens. Olha só, a equipe do Turibol aí com o uniforme na cor branco, com detalhe laranja e também azul, número azul. E aí a equipe do São Sebastião com o uniforme vermelho, com detalhes em amarelo, numeração também em amarelo. Tudo bem destacado para que você, torcedor, possa ficar bem atento, sabendo praticamente quem é quem dentro das quatro linhas. Então vamos lá, porque está tudo certo para começar. Já estamos só aguardando aqui, claro, a decisão da comissão organizadora do torneio. Deixar dar o tempo, deixar dar o horário regulamentar para que possa começar a partida. Vamos lá, Carlinho.
2: Muito bem, Fábio. A bola já rola aqui na Arena Castanhal. Estamos de 16 horas mais 7 minutos. 16 horas e 7 minutos. Claro que um atraso já, quase 10 minutos de atraso, já está ficando corriqueiro esse atraso aqui na Arena Castanhal. O jogo não começa às 16 horas exatamente conforme está determinado, e aí, claro, a equipe de rádio, a equipe de televisão acaba tendo aí alguns prejuízos por conta da programação de cada um, entendeu? Mas assim, já agradecendo você que está na nossa companhia, você que está sintonizado aí na rádio Turiaçu FM, né, pode aumentar o volume aí onde você está, seja no trabalho, em casa, onde quer que você esteja, aumente o volume e, claro, acompanhe o Jogão de Bola já, na narração de Fábio e Carlinhos aqui no comentário para você, deixar você bem informado a respeito do que está acontecendo aqui dentro da Arena Castanhal, né? A bola rola já para você. Estamos já de 16 horas e 8 minutos, né? 16 horas e 8 minutos. Os times ainda, Turibol na roda de bobo, mais uma vez, no meio do campo, a equipe de São Sebastião, já naquela última conversa, aquele bate-papo, olha, não vamos errar agora, já errou no passado, agora não pode, temos que acertar, tem que fazer isso. Muitas das vezes, o que se conversa nesse bate-papo antes do jogo, não acontece. Mas o que é que faz? Vai ter a parada técnica, né? E a parada técnica vai dar aí uma opção também para que os jogadores possam botar em dias aqueles assuntos que, porventura, aconteceram de errado no jogo e, é claro, tentar mudar o panorama do jogo, acertando passes, fazendo as cobranças de falta de forma correta, enfim, um ajuste de uma forma geral no elenco para que possa aí trazer resultados para agradar o seu torcedor. Evidente que nesta quarta-feira, né, o técnico do Turibol, o Cidinho, e também o Joatan prepararam as suas duas equipes para jogar bola e garantir vaga à próxima fase. Não é tarefa fácil, né, mas é uma oportunidade que os dois clubes têm, que é garantir a vaga à próxima fase da competição. Já a gente destaca para você aqui a arbitragem. Arbitragem é o Joari, árbitro central, depois o auxiliar número 1, Adalberum, o conhecido pé queimado. O Ribinha é o auxiliar número 2, vai ficar naquele sol que você vê, como sempre aqui na nossa transmissão, uma parede azul. E o Folhete Maranhão será o quarto árbitro deste jogo. Lembrando que a equipe de Fortaleza, Jaibara e Santo Antônio já estão nas quartas de finais. E um detalhe, os três clubes que estão nas quartas já são clubes do interior. E hoje tem o Santo Antônio, o São Sebastião, melhor dizendo, que é do interior, né, vizinho lá de Santo Antônio, que jogou ontem, e o Turibol, que não é especificamente daqui de Turiaçu, mas é um time da sede, vamos dizer assim, não é um time da área rural, é um time da área urbana. Então vamos ver quem garante vaga nas quartas. É o São Sebastião? É o Turibol? Isso a gente vai ver já no decorrer da transmissão. E eu passo a bola para ele, que vai assumir o controle do microfone da Turiaçu FM e da TV Turiaçu aí no YouTube. Ele, Fábio, nosso narrador oficial, é com você, garoto. Ok, meus amigos, tudo certinho. Vai começar pra você o futebol. Já aqui na nossa live, muita gente já conectada na nossa live, já mandando aquele alô todo especial. A gente manda um abraço para Adria Oliveira, boa tarde. Galera da TV Turiaçu, um alô pra galera em São Luís, pra Adria em São Luís, Maranhão, assistindo o jogo no canal TV Turiaçu. Boa tarde para você, Adria. Boa tarde também para você, garoto que está acompanhando lá em São Luís. Olha só, o Vinícius também. Obrigado, Vinícius, pela sua participação, mandando um alô para Vinícius, eletricista de Turiaçu, acompanhando o nosso jogão de bola, a nossa live aqui na Arena do Castanhal. Um abraço também à minha grande amiga Bibi Moraes, sempre com a gente, sempre com o canal TV Turiaçu. Obrigado, Bibi, pela sua participação, pela sua audiência aqui no canal TV Turiaçu. Já o jogo rola, já a bola rola aqui na Arena do Castanhal para Turibol e São Sebastião. Alguns minutos de atraso, já foi comentado com o meu comentarista Carlinho. Alguns minutos de atraso e reformando aí novamente, trazendo para você mais uma vez a escalação das duas equipes. São Sebastião trouxe no gol camisa número 1, Eduardo. Número 2, Edvaldo, é o lateral direito. Milon, camisa número 3.
0: 4 é o Léo, a formação da zaga. Marcelo é lateral esquerdo. Bruno, camisa número 5, formação do volante, com Orlando pela meia. Davi também trazendo a formação do volante. 14 ficou para Pretão, a 10 para Leleco e a 11 para Jardico. Portanto, essa é a equipe do São Sebastião, que é comandado pelo técnico Jotan. E aí uma grande equipe aí com, claro, com o objetivo de passar da equipe de Turibol e garantir mais uma vaga para as quartas de final. Do outro lado, a equipe do Turibol, já acostumado também aqui com o torneio, como já falou o meu comentarista Carlinho, não é mais equipe do interior, também não é diretamente aqui da sede de Turiaçu, mas são jogadores de Turiaçu que aí, na tentativa de buscar melhores condições de vida na capital do Maranhão, morando em São Luís, formaram uma equipe aí chamada Turibol, então é uma equipe da zona rural. Aí trouxe os seguintes jogadores: Gordo é camisa número 1, Sorriso número 2, Rodrigo camisa número 3, Vitor camisa número 4 é a formação da zaga. É o camisa 15 é o Kerlon, camisa 8 é o Coqueiro, camisa 6 é o Titiarito, camisa 7 é o Vinícius, 10 é o Bolinha, 11 é o Luquinha e 19 é o Ellison. E esse aí é o técnico, é a formação da equipe do Turibol, que é comandado aí pelo técnico Cidinho, auxiliado pelo grande Serginho, ex-vereador Serginho, aí muito conhecido da galera de Turiaçu. Então tudo pronto já pra você, galera. Você já pode perceber ainda um pouco de atraso por aqui pra começar esse jogão. Enquanto isso, a gente vai mandando aqueles abraços todo especial a essa nossa galera. Quero mandar um abraço todo especial ao meu grande amigo Luiz Tinão, lá em Cândido Mendes, sempre acompanhando o jogão pela Rádio Turiaçu FM. Boa tarde para você, meu amigo. Tudo certo também, Denis, tá? Boa tarde, sou o Denis Ferreira, ligado aqui no Rio Grande. É, garoto. Denison, né, ligado aqui em Rio Grande. Então, muita gente já se conectado com a gente espalhada aí por todo o Brasil, por todos os estados do Brasil, né, Carlinho?
1: Exatamente, Fábio. A equipe da TV Turiaçu e também da Rádio Turiaçu FM quebrando aí as fronteiras, superando os obstáculos, mas não importa onde que você esteja, o importante é que você está na TV Turiaçu, na Rádio Turiaçu FM e, claro, já a bola rola. Nós estamos dizendo isso já há algum tempo, já chegamos a 16 horas e 16 minutos e a bola ainda não rolou. Eu não sei por que tanto atraso. A arbitragem vai se dirigir agora para tirar aquela foto oficial aqui na arena, e acredito que a partir dessa foto não vai demorar mais nem meia hora para começar o jogo, né, Fábio? Porque aí atrasa todo mundo fica atrasado. Muito bem, daqui a pouquinho a bola rola e vamos ver, a torcida começa a chegar, alguns já se escoram ali debaixo de algumas árvores aqui na arquibancada da Arena Castanhal, e claro, a bola rola já, Fábio.
0: Meu amigo, tudo certo. Só lembrando, né, Carlinhos, que não pode também ultrapassar muito o limite do horário determinado, devido o jogo pode ter aquela decisão de pênalti, e aí a nossa Arena Castanhal ainda não tem a iluminação para que possa executar a cobrança dos pênaltis ainda com a iluminação. Não temos ainda a iluminação, então vamos ter que começar esse jogo dentro de um horário aí que dê para começar e terminar com o ar do dia ainda, para que possa, se possível, haver cobrança nos pênaltis e a gente ter o ar do dia ainda para efetuar essas cobranças.
1: Exatamente, Fábio. Bem observado, a iluminação aqui só a natural mesmo, que tem aqui na arena. E, claro, se tiver as cobranças de penalidades, evidente que com dificuldades por conta da escuridão. Mas as duas equipes agora vão entrar em campo de forma oficial para fazer o início do jogo. 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você tem nos seus contatos aí, ajuda o canal, ajude o canal compartilhando e, claro, deixando o seu like, faça o seu comentário também, diga de onde você está acompanhando o jogo e, claro, vamos mandar um abraço aqui para você, tá bom? 16 horas e mais 17, Fábio. Acho que agora vai começar, Fábio. As duas equipes já se prontificando aqui. Ali está no centro a arbitragem. Você vê na imagem da TV Turiaçu, né? A arbitragem tem o Juari. Juari que está com a bola ali, vai ser o árbitro. O Adalberon, conhecido pé queimado, é o auxiliar número 1. Ribinha, no auxiliar número 2. E o Folhete
0: é o quarto árbitro deste jogo. Já já a bola rola, Fábio, eu passo com você de forma definitiva, em nome de Alisson Motos, Grupo Voando Baixo, São Lázaro Home Center e também Amaral Supermercado, com você, Fábio.
3: Vamos lá, galera, vai começar o jogão, vai começar mais um grande jogo na tarde de quinta-feira de emoção. Já está por aqui à minha direita a equipe de São Sebastião, à minha esquerda a equipe do Turibol. E aí vamos falar, então, já estão aqui perfilados para fazer aquela foto oficial e, claro, também desejar boa sorte ao futebol, à equipe adversária. Enquanto isso, aquela mão amiga ali só para começar, porque depois acaba tudo isso e aí sim o bicho pega aqui na Arena do Castanhal. Tudo certo para você. Olha só, as duas equipes com os reserva bem reduzido, viu? A equipe do São Sebastião trouxe o número 15 é o Neb, número 20 é o Valdinho, a número 21 é o Yarlen, número 9 Velhão, número 12 Rodrigo. É os reserva, os jogadores à disposição do técnico Joatan. Pelo outro lado, a equipe do Turibol trouxe o camisa 33, que é o Ferreirinha, camisa 9, que é o Jô, a número 13, Riquelme, 16, Davizinho, a número 12, Tchanco, e a número 17 é o Felipe. Esses são jogadores à disposição do técnico Cidinho, que é auxiliado por Serginho. Então, tudo certo para você, meus amigos. As duas equipes já completamente distribuída aqui dentro do gramado da Arena do Castanhal para começar esse grande jogo de bola. Enquanto isso, você já viu falar sobre quem vai apitar o jogo. O árbitro central é o Juari, que vai comandar essa partida. Um árbitro experiente, árbitro acostumado aí com essas grandes decisões, com esses grandes jogos. Então, claro, mais um grande jogo vai acontecer nesse momento. Para você, torcedor amigo, que nos acompanha aí por todo canto da nossa querida Turiaçu, aí do nosso Maranhão, do nosso Brasil, obrigado pela sua audiência, obrigado pela sua participação aqui pelo canal TV Turiaçu e Rádio Turiaçu. Não esqueça de deixar seu like, de mandar o seu recado para que a gente possa estar divulgando aqui na nossa transmissão. Enquanto isso, o árbitro vai colocando aquela conversa legal ali com os capitães de cada equipe. De um lado, o capitão da equipe do Turibol é o camisa 10, que é o Bolinha. Do outro lado, o capitão da equipe do São Sebastião é o camisa número 4, é o Léo. Os dois capitães das equipes, o árbitro, com certeza, aquela conversa. Ó, a maior reclamação, me procure só com vocês, capitão, não quero conversa com outros jogadores. Então, vocês são o mandante da equipe de vocês, só vocês podem fazer aquela reclamação mais segura com o árbitro. Então, tudo certo, meu amigo. Vai autorizar o árbitro Juari para você no horário nobre do esporte em 16 horas e 20 minutos. Fazendo aquela conferida legal. É quando autoriza o árbitro. Tá rolando o jogo aqui na Arena do Castanhal. Mais um jogão de bola pra você, garoto. Mais um jogão de bola pra você na tarde nobre do esporte. Vai sair jogando por aqui pelo sistema defensivo a equipe do Turibol, que já sai jogando errado. Leleco não quis saber de brincadeira. Foi lá em dois tempos pra segurar a bola. Olha só a saída errada da equipe do Turibol. Já chegou mandando o recado. Equipe do São Sebastião com camisa 10, Leleco. Carlinho já começou ali mostrando que veio dar trabalho a equipe do São Sebastião, Carlinho.
1: Começou já de forma a equipe do Turibol, acho que muito na ponta da chuteira. E acabou tocando uma bola errada. Se o atacante fosse mais inteligente, tinha colocado essa bola por cobertura e tentar surpreender aí o goleiro gordo do Turibol. Mas ele preferiu bater. Se tivesse também mais próximo o atacante do goleiro, poderia pegar o rebote e dar trabalho para a equipe do Turibol. 0-0 em nome de Amaral Supermercado e também deputado Kleber Verde.
0: Vamos lá, quem recebe? Ali pelo setor é o Luquinha. Luquinha sai jogando mais atrás, botou atrás com seu zagueiro. Sai jogando com o Vitor. Vitor já olhou para quem chega por ali, dá um toque, busca ali o jogada com o goleiro. Já botou lá para o campo de ataque, é o Gordo. Quem recebe lá pelo setor esquerdo é o Bolinha. Vai avançando e avançando ali a proximidade do campo de ataque. Domina bonito, domina no peito e bota no chão a zaga da equipe do São Sebastião.
3: Cortou, fez o corte bonito, acaba o campo para ele. Melhor para o equipe do Turibol, fica com o lateral aqui no campo de ataque. Bolinha quem recebe, vai lá para se aproxima. Fica pelo meio do caminho, primeira falta do jogo e é para a equipe do Turibol. Carlinho.
1: Turibol já tem a possibilidade de jogar bola na área. Bola próxima do bico da grande área, lado direito do seu ataque. Vai jogar bola na área o camisa 4 do Turibol. O Vitor Gabriel já se posiciona ali no meio dos zagueiros, tentando pegar uma bola. O camisa 3 também, o Rodrigo do Turibol também já se posiciona. Tem vários jogadores, inclusive dois jogadores sozinhos no poste direito, do poste esquerdo do ataque. A bola vai na área, Fábio.
3: Tudo preparado por ali, preocupação do goleirão Eduardo. É goleiro da equipe do São Sebastião, dois na bola por ali para fazer efetuar a cobrança. De um lado o Bolinho, do outro lado o Luquinha. Vamos ver quem vai fazer efetuar a cobrança. Ali o Luquinha deixa para o jogador Bolinho, que vai fazer levantar essa bola ali na área. Olha a bola levantada em profundidade, bateu, chega por ali. De qualquer maneira, afastando a zaga da equipe do São Sebastião, garoto. Joga a bola para a linha de fundo, tem esse escanteio aqui no setor direito. Escanteio, mais pressão da equipe do Turibol. Vai levantar essa bola na área, quem chega por ali, a bola tá viva. Olha só, pra garoto, chega por ali o garotinho. Chega por ali o garoto Léo, zagueiro do São Sebastião, pra jogar a bola mais uma vez para a linha de fundo. Segue no ataque, corre em busca do primeiro gol a equipe do Turibol. Vai levantar essa bola na área. Escanteio, segundo escanteio consecutivo. Vai levantou, quem chega por ali de cabeça. O goleirão saiu errado, mas chega também. É o ataque da equipe do Turibol, dá um toque de cabeça, bola muito alta, passou sob o travessão, perigo de gol em favor da equipe do Turibol. Carlinho.
1: Isso mesmo, a equipe do Turibol teve duas chances, dois escanteios, o primeiro teve um bate-rebate, o segundo o goleiro acabou atrapalhando a cabeceada do atacante do Turibol. 0-0, bola no ataque. A equipe do São Sebastião começa com um erro gravíssimo, os dois meias muito recuados. Estão muito longe os dois meia da equipe do São Sebastião no momento. Segue no ataque.
3: Segue no ataque com o Leleco. Recebe a bola por ali, bola já havia saído, não vale mais nada. Só tiro de meta em favor da equipe do Turibol. Para montar essa bola ali para o campo defensivo, em cima da linha da pequena área. Para colocar essa bola ali para o campo de ataque, o goleirão gordo. E aí já bem observado aqui pelo meu comentarista sobre a posição da equipe do São Sebastião. Aí o Bolinha que recebe, grande Bolinha, que vai distribuir essa jogada, botou lá pelo setor esquerdo, já tentou dominar por ali o Titi Arito bota a bola mais atrás, já chegou quem recebe a bola por ali de qualquer maneira, é o Coqueiro que vai levantar essa bola aqui pro campo de ataque, sai jogando mais atrás com o Vitor já botou, já olhou para quem passar, quem chega por ali, mais uma vez com o Vitor, joga com facilidade, botou a bola lá pelo lado esquerdo, quem chega para recuperar a posse da bola é o Titi Arito. O Thiago tentou invadir o campo de ataque, quem recebe melhor para a zaga da equipe do São Sebastião. Briga pela posse da bola, melhor para cá. Vai chegando de qualquer maneira, olha a sobra. Olha a bola batida, cruzada. Chega por ali de garotinho. Chega por ali o Léo, afastando o perigo de qualquer maneira. Ia chegando o Vinícius por ali, deu um chute cruzado, mas pega na marcação. Quase que a bola ia passando ali pelo sistema defensivo da equipe do São Sebastião, mas foi cortado logo na sequência. Vamos lá, porque tem lateral para ser cobrado aqui pela equipe do São Sebastião. Lateral já cobrado. Foi a demora, Galinho?
1: Foi a demora, exatamente, a demora. E eu vou fazer duas observações aqui rapidinho, Fábio. Olha, a equipe do Turibol usa os seus laterais bem abertos no campo. E a equipe do São Sebastião deixa muito espaço para que a equipe do Turibol comece a jogar bola. Você pode ver aí a distância que está. A marcação, não tem ninguém dando combate ao zagueiro. Lá vai, o Titi Arito sai com ela de forma tranquila, faz o que quer, porque tá jogando à vontade, não tem marcação. Tá muito tímido a marcação do São Sebastião.
3: Ok, meu amigo Carlinho, bem entendida a sua observação. Com isso, acaba utilizando todo o espaço que tem o gramado e aí vai colocar a equipe do São Sebastião para correr atrás. Continuar fazendo essa troca de passe perfeito como está fazendo, vai colocar a equipe do São Sebastião para correr atrás. Vamos lá ver se vai permanecer com esse ritmo, a equipe do São Sebastião, se vai aguentar esse pique de estar correndo atrás da bola ou se, claro, vai tentar ganhar ali pelos contra-ataques. Mais uma vez, recupera a posse da bola, sai jogando mais atrás. Quem fica com a recuperação da bola por ali é o Coqueiro. Coqueiro botou no pé do Titi Arito. Titi Arito já olhou mais uma vez com o Coqueiro, que dá aquele toquinho. Botou o pé do Luquinha. Luquinha faz o cruzamento. Chega por ali mais uma vez o Léo. E joga para a linha lateral, afastando de qualquer maneira ali a zaga da equipe do São Sebastião.
1: Lateral em favor da equipe do Turibol. E o São Sebastião está deixando o Turibol jogar. É perigoso esse tipo de condição, porque de repente pode surgiu uma oportunidade clara de gol. São Sebastião toma o gol e aí vai correr atrás do prejuízo. Seria interessante que ele desse combate, diminuísse, né, os espaços da equipe do Turibol.
3: E é chegando mais uma vez lá pelo lado esquerdo, Luquinha, obrigando assim o zagueiro da equipe do São Sebastião, dá um bicão, jogando bola para a linha de fundo, é mais um escanteio agora pelo setor esquerdo, em favor da equipe do Turibol. Um abraço ao meu grande amigo William Fernandes, ligado aí no canal TV Turiaçu e Rádio Turiaçu FM. Obrigado pela sua participação aqui pelo canal o canal do esporte. Vamos lá, porque tem escanteio para ser cobrado lá pelo setor esquerdo. Quem faz a cobrança por ali é o Bolinho. Olha o toque de cabeça e olha o gol! Gol! Laço! É do Turibol! Sabe de quem? Vitor Gabriel! O garoto da camisa número 4 foi lá de cabeça, olhou e disse, eu vou colocar ali que lá o goleiro não pega. Fez como colocasse com a mão. Vitor Gabriel sai na frente da equipe do Turibol. Carlinho.
1: Olha, você vê no replay como estava a marcação da equipe do São Sebastião. Muito tímida, o combate que ele está dando ao seu adversário de forma muito lenta. E favoreceu aí o Turibol, abriu o placar 1-0 em nome de Panificadora KF.
3: Garoto, sai na frente a equipe do Turibol. Golaço de cabeça do garotinho. É Vitor Gabriel, o garoto da camisa número 4, zagueirão da equipe do Turibol. É Vitor Gabriel, que foi eleito no ano 2024, o melhor jogador do torneio. Então vai estar jogando mais uma vez aqui pelo lado direito. Recupera a posse da bola, quem está jogando de qualquer maneira é o Kerlon. Kerlon bota mais atrás, buscando jogada com o Gordo. Gordo é quem recebe, vai sair jogando lá pelo lado direito, buscando jogada mais uma vez com o Rodrigo. Rodrigo quem recebe, servindo ali, a bola sai mais atrás novamente, recebe. Recupera a posse de bola, sai trabalhando a bola aqui pelo setor no meio do campo. É o Kerlon. Bota em bola em velocidade, pisou na jogada por ali de qualquer maneira, mas consegue fazer a recuperação da jogada. Em velocidade, tenta avançar aqui a proximidade de campo, equipe de São Sebastião. Melhor parou, Sorriso, da equipe do Turibol, recupera a posse da bola, briga mais uma vez. Quem fica com a posse da bola na sequência é o Kellen. Sai jogando mais atrás, desabafa o jogo. O jogo é bom aqui pra você na Arena do Castanhal, garoto. É valendo vaga para as quartas de final. Está jogando com tranquilidade o Vitor. Botou no pé do Sorriso. Sorriso para a bolinha. Mais uma vez com Sorriso. Sorriso dominou bonito. Tentou botar na frente. Quem chega por ali é o Pretão. Vitor vai deixar ali com o goleiro. Aí Gordo quem recebe. Olha, vê quem passa por ali. Quem se aproxima por ali mais uma vez. De qualquer maneira, lá pelo campo de ataque é o Ellison. Ellison quem recebe, trouxe a bola aqui buscando jogada aqui com o Coqueiro, com Bolinha, botou no pé ali do Titi Arito. Lateral esquerdo da equipe do Turibol, mais uma vez com Bolinha, que se desloca muito bem. O Bolinha invade a grande área, último toque do jogador da equipe do São Sebastião, garante que não o zagueirão ali, Milo, mas o árbitro viu que o último toque foi melhor para a equipe do São Sebastião. Acabou ali observando muito bem. Então só tiro de meta em favor da equipe do São Sebastião. Eduardo bota a bola aqui para o campo de ataque, melhor para a zaga da equipe do Turibol. Chega com o Vitor, mais atrás, recebe, bota no pé do Gordo. Obriga o Gordo, ataque, obriga o Gordo, bota a bola ali para o campo de ataque. Léo quem recebe. Recebe de qualquer maneira, buscou jogada aqui, saiu jogando com o Pretão. Tentou dominar, mas aqui setor lateral esquerdo. Já tentou dominar, prende. E perdendo a bola por ali, consegue ficar com o lateral a equipe do São Sebastião.
0: Já dominou de qualquer maneira. O Davi botou em velocidade. Quem chega por ali, quem se aproxima. Já tentou dominar mais uma vez o Pretão. A bola fica viva aqui, briga muito aqui pelo setor do meio do campo. Não consegue distribuir a jogada nesse momento de jogo. A marca de 11 minutos. Chegamos se aproximando dos 12 minutos de primeiro tempo, 1 a 0. Calinho, 12 minutos de jogo rolando e a análise desses 12 minutos, Calinho.
4: 12 minutos de jogo, o Turibol está treinando em campo, tá? Fazendo aquele treino tático, né? Bola daqui para ali, o São Sebastião não oferece nenhum perigo no momento para a equipe do Turibol. Turibol tem posse de bola, o técnico acabou de falar aqui o seguinte: abre o jogo. Por que abre o jogo? Porque se abre o jogo, vai abrir espaço no meio campo, vai abrir espaço nas laterais e aí tem a possibilidade de jogar. O treinador Cidinho está com a visão do jogo, de como deve acontecer. E o Turibol, ao meu modo de ver, faz um treino leve, né? Um treino leve, não tem combate, a equipe do São Sebastião não consegue combater a marcação muito longe, e isso dificulta qual a possibilidade de Turibol estar perdendo o lance. A prova disso, 1-0 está marcado aqui na Arena Castanhal, em 12 minutos já de jogo, 1-0 a equipe do Turibol, em nome de Supermercado J. Paz.
0: Quero mandar um abraço aqui para a minha grande amiga Geisa lá e Antônio Dino, acompanhando esse jogão de bola. Obrigado pela sua audiência. Vai sair jogando por aqui pelo setor direito, a equipe do Turibol. Perde a bola na sequência. Quem recebe já botou aqui pelo ataque, o Orlando. Tentou, fugiu de qualquer maneira, olha pelo ataque, sobra sozinho. Olha a batida, chega de qualquer maneira, garoto! Salva em cima da linha o garotinho coqueiro da camisa número 8. É, garoto, sobrou sozinho por aqui o Jardico, deu um toque, contou ali, atrapalhou o goleirão, acaba tirando a força da bola e impede o que seria o gol do empate. Na sequência tem o escanteio, vamos ver quem da Carlinho vai já comentar sobre esse lance. Escanteio cobrado, quem chegou por ali é o Milo. A bola toca no Milo por ali, aí sai pela linha de fundo, último toque, segundo o assistente, foi do último de Milan, portanto é só tiro de meta. Olha Carlinho já sobrando com uma bola tranquila por aqui, o Jardico, o goleirão foi lá, deu um toque, a bola amorteceu, favorecendo assim a retirada da bola quase de cima da linha pelo coqueiro, Carlinho.
4: Isso mesmo, ele conseguiu evitar o gol, mas por conta do chute também foi muito fraco, né? Facilitou a defesa do goleiro, evidente que não chegou a ser tão forte para que tivesse a entrada no gol. E aí o seguinte, não foi aquela jogada trabalhada da equipe São Sebastião, foi um chute, ela espirrou e acabou sobrando para a equipe do São Sebastião. Mas deixou claro uma coisa, se apertar o time do Turibol, acaba cometendo erros, e erros esses são perigosos, porque pode aí ocasionar o gol de empate.
0: Enquanto isso, bola parada aqui pelo setor esquerdo de ataque da equipe do São Sebastião. Vamos ver quem vai parar a cobrança por aqui, porque vai autorizando, de qualquer maneira autorizou, a bola levantada na área, quem sobe por ali o goleirão gordo, afasta o perigo, a bola segue viva lá no campo de ataque em favor da equipe do São Sebastião, chega por ali o Leleco, bate em cima da marcação, agora sim no campo de ataque, olha o Bolinha, ele é perigoso, o goleiro adiantado, o Bolinha prendeu, já chegou, invadiu a área, último toque, muito longo, chega o Eduardo para abafar com tranquilidade, olha, chega mais uma vez na pressão, não consegue sair da linha de ataque, bola parada, segundo o árbitro, segundo o assistente número 1, a bola toca no braço do marcador, e aí bola no chão, olha, quase saiu o segundo gol, Bolinha tentou driblar ali por ali, no último toque para tentar fazer o cruzamento ou chutar, deu um toque muito forte, a bola sobrou na mão do goleirão Eduardo, Carlinho.
4: Isso mesmo, jogador da equipe do Turibol, Bolinha, foi fominha, por que ele não tocou a bola antes dele tentar dar o drible ou então parar, dar aquele break? Ele podia ter soltado a bola para os seus dois atacantes que estavam entrando pelo lado esquerdo, somente eles, não tinha marcação da equipe de São Sebastião, a zaga estava muito longe, favorecendo o toque do Bolinha, mas ele foi fominha e acabou perdendo a bola. 1-0 vence a equipe do Turibol, em nome de Recanto do Sabor, São Lázaro Home Center, multiutilidade, Açougue Padre Cício e loja 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
0: É, garoto, segue vivo as duas equipes, placar de 1-0. E o jogo segue duro aqui na Arena do Castanhal, é mais uma grande vaga aí, valendo mais uma grande vaga para as quartas de final.
3: É, pode se ajuntar aqui ao entrar alguém, algum time da cidade aqui, porque até no momento são 3 equipes já na quarta de final e todos eles da zona rural. Mas tá jogando errado. No pé do Bolinha que recebe, com tranquilidade na marcação dele, foi por ali de qualquer maneira, faz a recuperação da jogada, chega por ali o Léo. Léo é quem domina, bota a bola aqui pro setor do meio de campo. Não consegue fazer a dominada por ali o Davi. Mais uma vez, já chegou dominando o Luquinha. Sai jogando errado. Agora quem recebe é a equipe do São Sebastião, que bota a bola lá pelo setor esquerdo. Vamos ver quem chega por ali, é o Marcelo. Marcelo que já olha por ali, vai chegando por ali também. O Leleco. Leleco que recebe. Tentou servir aqui por ali, que jogando ali com o Bruno. Mas a bola errada, sai jogando muito pelo alto. Vai sair jogando, de qualquer maneira, o Luquinha. Luquinha que recebe, sai tocando, botou a bola em velocidade, saiu jogando com ele, Ellison. Tentou servir o Bolinha, por ali embaixo não consegue fazer a dominada. A bola sobra no pé do Bolinha, sai jogando mais atrás, sai jogando errado. A tentativa era com o Leleco. Aí chega com o Vitor, não tem brincadeira, sai chutando errado, o Leleco quem recebe. Não consegue fazer o domínio, se atrapalha por ali. Sai jogando com o Vitor, mais atrás, buscando jogada com o Gordo. Sai tocando bola, como disse meu amigo Carlinho, tá treinando a equipe do Turibol. Ó o Luquinha, na jogada, tentou servir por ali o garoto da camisa número 15, que era o Kellon. Não conseguiu fazer a recuperação da jogada. O lance seria legal, mas já estava avançado. O Jardico já estava de posição de impedimento, Carlinho.
4: Já estava com a rede armada, não tinha possibilidade, esqueceu de olhar a linha de zaga e ficou impedido. Impedimento assinalado pelo auxiliar número 2, o Ribinha. Enquanto isso, o camisa 2 da equipe do São Sebastião, o camisa 2, o Edivaldo. Edivaldo está ali no chão, está sentindo dores, passando ali a mão na coxa. Já foi chamado o departamento médico para atender a equipe do São Sebastião. 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TV Turiaçu trazendo aqui as informações de Turibol e a equipe de São Sebastião. Muita conversa aqui, ó. O técnico Cidinho está conversando bastante aqui com a sua equipe, aqui abaixo da nossa cabine, orientando como deve se proceder, né? Reclamação, o Cidinho está pedindo que o time tem que ser mais, infiltrar mais na sua linha de ataque. Enquanto isso, a bola rola, Fábio.
3: Olha só, enquanto a equipe do Turibol conversando por aqui, não foi parada técnica, foi parada para atendimento. E aí as equipes do Turibol aproveitou para tomar aquela água e rolou a bola. Sorte que também, claro, só tinha 2 da equipe do Turibol ali lá pelo campo de ataque. Chega por ali o Léo. Deu um toque por ali, vai sair jogando em profundidade o Luquinha. Luquinha quem recebe. Já olhou para quem passar, deixa a bola ali com seu companheiro, que é o Sorriso. Sorriso mais atrás, botou jogada com o Coqueiro. Coqueiro para Sorriso, Sorriso para Coqueiro. Sai tocando bola mais uma vez lá. Tentou buscar mais uma vez o Sorriso. Bola muito forte, sai pela linha de fundo. Só tiro de meta em favor da equipe de São Sebastião. É, garotinho, tudo certo para você. Chegamos a uma marca de 20 minutos deste primeiro tempo. 1-0 é para cada jogo, Sebastião. É, garotinho, tudo certo para você. Chegamos a uma marca de 20 minutos deste primeiro tempo.

0: Três em cima da marcação. Sobra, vai, quem vai passando por ali é o Titiarito. Titiarito quem recebe, já tentou tocar mais uma vez com o Luquinha. Luquinha foi servindo ali, já perde a bola na sequência. Faz a recuperação da posse da bola o São Sebastião. Chega com o Leleco, reclama de um toque por ali, o último toque do zagueiro, camisa 3, que é o Rodrigo, da equipe do Turibol. E aí fica com o lateral, lá na linha aqui de vídeo gramado, a equipe do São Sebastião. Titiarito recebe, joga mais atrás, buscando jogada com o Rodrigo. Rodrigo botou em velocidade, a tentativa era com Bolinha. Bolinha quem recebe, não consegue fazer a transação da jogada. Mais uma jogada, vem trabalhando bola no sistema defensivo, a equipe do São Sebastião. Aí sai jogando errado. Sai jogando errado por ali o jogador Marcelo, é o Edivaldo, camisa número 2 da equipe do São Sebastião. Lateral em favor da equipe do Turibol. É o clima, os jogadores sentem um cansaço devido até esse clima, né, Carlinhos? Não está muito agradável, a gente percebe ali jogadores da equipe do Turibol parecendo um pouco mais desgastado com relação a alguns jogadores, não é isso?
1: Exatamente. Então, a temperatura não está boa, está alta, e mesmo assim, os jogadores não estão se sentindo bem. Muita gente aqui procurando já água, e o São Sebastião continua com defeito grave. Erro de marcação, e quando está próximo da marcação, deixa muito espaço, não aproxima a marcação. Sua linha de defesa muito, muito, muito baixa, e isso favorece as entradas de vez em quando, tanto pelo um lado quanto pelo outro, tanto o direito quanto o esquerdo da equipe do Turibol.
0: O Pretão é que bota ali, botando a bola lá para o campo de ataque, saiu jogando com o Marcelo. Marcelo já perdeu a bola na sequência, já faz a recuperação da bola a equipe do Turibol. É o Coqueiro, sai jogando mais aqui na frente com o Ellison. Deixou com o goleirão, deixou com o Gordo. Gordo é quem recebe, botou aqui no pé do Sorriso. Já dominou, botou em velocidade o Ellison. Ellison recebe, é com o Kerlon. Trabalhando a bola aqui no sistema defensivo, vai tocando bola, vai incomodando a equipe adversária. Titiarito olhou para quem passar, quem se aproxima, ninguém por ali, vai conduzindo, vai carregando a bola, invadindo o campo de ataque. Agora sim apareceu por ali o Bolinha, não consegue dominar. Chega por ali o Leleco, dá um bicão para frente, melhor para a zaga da equipe do Turibol. Já dominou, recupera a posse da bola mais uma vez, a equipe do Turibol joga fácil. Invade aqui o campo de ataque, chega, trabalha a bola ali pelo sistema do meio de campo. Quem se aproxima, recebe mais uma vez o Bolinha. Vai levando em velocidade, vai chegando por ali no setor esquerdo. Invadiu de qualquer maneira, mais uma tentativa com Bolinha, ele bate cruzado. Recupera a posse da bola o Léo. Dá um bicão pra frente, no peito, bota no chão por ali o Rodrigo. Zagueiro da equipe do Turibol. Já toca a bola, vai olhando, ameaçou dali de longa distância, vai carimbar e desvio em cima do zagueirão Léo. Essa bola tinha endereço, Carlinho.
1: Tinha endereço. São Sebastião oferece todas as oportunidades para a equipe do Turibol chegar ao segundo gol. Todas as oportunidades estão oferecidas, seja ela quando o time centraliza suas jogadas, seja ela quando os jogadores abrem pelos lados direito, lado esquerdo, facilitando aí a entrada no ataque contra a equipe do São Sebastião. Escanteio que vai ser cobrado, Fábio.
0: Escanteio para ser cobrado aqui pela equipe do Turibol. Vai levantar essa bola na área, quem sobra de cabeça, sobra da bola com a equipe do Turibol. Olha só o garotinho Felipe, camisa 17, que já entra no jogo, já mexeu por aqui a equipe do Turibol. No primeiro tempo ainda, Carlinho, saiu o Vinícius, camisa 7, entrou o Felipe, camisa 17, ele que faz a finalização. E lance do escanteio agora lá pelo setor esquerdo. Olha a bola levantada na área, subiu o goleiro, subiu o Eduardo por ali para afastar ou só acompanhar a saída da bola para ficar com o tiro de meta a equipe do Carlinhos. Primeira substituição, acho que foi, não deu para perceber porque fez essa mudança logo nesse primeiro tempo, né, Carlinhos?
1: Ele sentiu um choque, bem aqui na nossa frente, ele sentiu o choque, sentou um pouquinho, o árbitro conversou com ele, disse que não mais, aí veio para o banco e foi substituído, entrou lá o camisa 17 na equipe do Turibol, o Felipe.
0: Muito bem. Sai jogando fácil a equipe do Turibol, com um sorriso. Voltou no pé do número 15, que é o Kerlon. Mais uma vez com um sorriso. No bico da chuteira, tentou fazer o chapéu por ali. Melhor para a equipe do São Sebastião. Quem chega, quem se aproxima, invadiu. Vai chegando e de qualquer maneira, olha a batida. muito fraquinho por ali, garotinho, favorecendo a defesa.

0: Defesa do goleirão, gol do... Mais uma roubada de bola aqui pelo setor esquerdo. E mais uma finalização. Também muito fraquinha, Carlinho. Vai sair jogando de qualquer maneira com... O Paulinho aqui bateu, carimbou de longa distância. Com firmeza vai lá para fazer a recuperação da jogada. Para fazer a defesa do goleirão, Eduardo. Olha, mais uma falha aqui pelo setor esquerdo. E mais uma grande chegada da equipe do São Sebastião. Mas batendo com pouca intensidade, né, Carlinho?
1: Isso mesmo. Eu estou dizendo desde o início... Time do Turibol joga fácil e quando o São Sebastião acaba encurtando essa marcação, essa possibilidade de Turibol estar jogando a bola, acaba sobrando, acaba o time tendo a possibilidade de chegar ao gol como foi agora. Infelizmente, bateu de forma fraca, foi colocado, mas muito fraco, com certeza, tempo bastante para que o goleiro gordo fizesse a defesa. Por sinal, Fábio, o único goleiro gordo que é magro está jogando no torneio do 7. Aqui na Arena Castanhal. Já vi muito gordo, mas é gordo mesmo. Já o gordo aqui é bem magro.
0: É, garoto. Então vamos lá para quem se aproxima lá para o campo de ataque. É a equipe do Turibol com bolinha. Tentou servir por ali, já perde a bola na sequência. Chega por ali também o Bruno. Em velocidade, botou por ali o jogador Marcelo. Chuta em cima da marcação, vai ficar com escanteio. Escanteio em favor da equipe do São Sebastião. Davi na cobrança. Tem escanteio para ser cobrado lá pelo lado direito. A equipe do São Sebastião vai levantar essa bola aqui na área. Vamos ver na bola parada o que acontece. Porque já autorizou o árbitro. Juari subiu de cabeça. Afasta a zaga da equipe do Turibol. É quem recebe por aqui de qualquer maneira. É o Luquinha. Prende, sai jogando mais atrás, trabalha a bola aqui pelo setor do meio do campo. Olha o toque errado, recupera mais uma vez a posse da bola, o lance é legal. A tentativa de buscar o Leleco. Bola muito forte, se antecipa por ali o goleirão gordo e fica com a posse da bola. Alguns erros, é fácil pela equipe do Turibol. Isso que está dando uma esperança aqui é a equipe do São Sebastião. Já recebe, já recupera, posse da bola lá pelo lado esquerdo de ataque, com bolinha. Girou aqui no círculo central. Já botou a bola em velocidade. Olha, carimbou. De qualquer maneira, essa bola passa sobre o gol do goleirão Eduardo. Tá finalizando de longa distância. Tá começando a gostar dessas finalizações. A equipe do Turibol, Carlinho.
1: Uma hora dessa vai acertar um lance desse chutando de fora e marcar o segundo gol, porque não tem combate. Nesses lances aí, a equipe do São Sebastião não faz o combate. E aí fica à vontade, o Bolinha principalmente pega de perna esquerda muito bem, acaba que em alguns momentos a bola sobe, né, e se desperdiça pela linha de fundo, mas Turibol está deixando determinadas horas de deixar o segundo gol e ficar mais tranquilo na competição por conta de 2-0, já fica aí uma ladeira bem mais difícil para a equipe do São Sebastião subir. Talvez, eu espero que agora... A equipe do Turibol corrige alguns erros que está acontecendo, principalmente aqui na saída da defesa para o ataque pelo lado direito. E a equipe do São Sebastião possa encurtar esse toque de bola aí do Turibol. Está muito à vontade ainda, Turibol tocando bola. Claro, de vez em quando acaba cometendo alguns erros, né? E por quê? Quer ser fominha. Ele não esquece que tem dentro de campo mais 10 companheiros. O goleiro não, porque ele está bastante longe. Mas dependendo do lance, se estiver próximo dele... Ainda dá para jogar com o goleiro. Precisa dar uma acertada, esses detalhezinhos pequenos da equipe do Turibol. O Cidinho já está chamando a atenção. E do outro lado, o São Sebastião vem ali, gesticulando, os jogadores gesticulando. Olha, essa bola aqui na frente era para tu ter colocado desse jeito. E aí, se tivesse mais, vamos dizer assim, fosse mais oportuno para que a bola chegasse ao ataque do São Sebastião, talvez já tivesse acontecido. Mas está muito lento. Se não melhorar, complicado, pode tomar o segundo gol e quem sabe até o terceiro, Fábio.
0: Ok, é isso. Enquanto isso, a parada técnica em cima dos 28 minutos. E aí aproveita ali para ter aquela conversa legal com seus jogadores, o técnico Cidinho. Também, claro, o Jonathan ali conversando com os jogadores da equipe do São Sebastião. O São Sebastião que teve algumas oportunidades pelas falhas do sistema defensivo da zaga da equipe do Turibol. Não aproveitou. E a equipe do Turibol, com um toque de cabeça ali do goleiro, do zagueirão Vitor, foi lá, marcou. No primeiro tempo, marcou no placar, sai na frente, está conseguindo administrar, está jogando com facilidade. E aí vamos ver agora nessa volta da parada técnica, ver como é que vai se comportar essas duas equipes depois de ter essa conversa com os seus jogadores. Esperança é que cada equipe volte com com um melhor objetivo, com mais intensidade, mas claro, dentro de campo é que vamos ver praticamente o que foi que o técnico realmente tentou ali repassar para os seus jogadores. Tudo certo para você, meu caro amigo? Vamos lá, porque tem futebol aqui na Arena do Castanhal. Enquanto isso, olha aí a nossa enquete já marcando por aqui, ó, Turibol a chance de vencer 60%, São Sebastião 34%, o empate 6%, e aí vamos ver aí no decorrer da partida. Olha a bola com o Leleco, tentou fazer o toque de letra, buscava de qualquer maneira por ali, vai sair jogando com o Marcelo, fez o cruzamento, a bola passou muito alto, passou sobre o gol do goleirão, gol da equipe do Turibol. Já chegou com pressão ali na volta da parada técnica a equipe do São Sebastião. Finalizando por ali com a tentativa de fazer o cruzamento, a bola passou sobre o gol na finalização do Marcelo. Vamos lá, porque recebe o Titiarito. Lá pelo setor esquerdo, quem recebe tentou botar a bola aqui para o campo de recuperação de jogada, o Bruno. Bruno que recebe pela equipe do São Sebastião. Já botou ali, deixou com o Davi. Davi se atrapalhou, levantou, caiu, levantou novamente. E aí quem recebe? Vamos jogar, o Pretão. Deu um chute muito forte, faz a recuperação da jogada, mas bola muito forte, Jardico não conseguiu fazer o domínio. Vai sair jogando. O Felipe quem recebe, botou ali com o Titiarito. Mais atrás, toca no Felipe. Vai jogando de qualquer maneira, houve o toque, o árbitro vai lá e pega uma falta em cima do camisa 15, em cima do Kellon. No campo defensivo já sai jogando, a equipe do Olson é de Turibol. Vamos lá. Costa faz a recuperação da jogada, não consegue fazer o domínio. Não tentou dominar por ali, mas falta, Carlinho.
1: Falta lá no lado esquerdo do ataque. Falta, né? Um lateral em favor da equipe do Turibol. Se dá de se perceber que o jogo é tão bom, até para arbitragem. Para arbitragem é tão bom que o árbitro nem suou ainda. Acho que nem bebeu água, não deu nem sede. Porque é um treino que a equipe do Turibol está fazendo. O São Sebastião, de forma esporádica, tenta chegar ao gol, mas com muita dificuldade na hora de concluir a sua jogada. 1-0, Turibol, Flávio.
0: Milon, já toque errado. Recupera a posse da bola a equipe do Turibol. Trouxe a bola mais atrás, que é uma jogada com o Coqueiro. Vai tocando bola, vai incomodando o adversário. Na tentativa de buscar mais uma vez aqui com Sorriso. Briga pela posse da bola, melhor para Jardico. Jardico briga mais uma vez, de qualquer maneira, briga lá pelo setor do meio de campo. Está jogando mais atrás do que a jogada com o Bruno. Bruno não conseguiu fazer o domínio. Recupera a posse da bola, o Pretão. Pretão briga por ali, briga com o seu marcador. Chega, o último toque foi do Coqueiro. Fica com o lateral a equipe do... Ia passando em velocidade por aqui o São Sebastião. Recebe, já faz o domínio. Mais uma vez, sai brigando pela posse da bola, sai dominando. Chega por ali quem recebe. É o Luquinha, em velocidade com o Bolinha. Botou a bola lá pela frente. Olha a velocidade, olha a batida. Sai o gol, né, Carlinhos? Mas o camisa 19, o Ellison, já estava de posição de impedimento.
1: Se a zaga da equipe de São Sebastião tivesse em comunicação de vez em quando, o Turibol ia entrar impedido várias vezes, Fábio, porque o ataque vai muito rápido, e se a zaga tivesse uma comunicação ali, parasse, porque eles puxam, o ataque de Turibol vai e eles vão também, aí dá espaço para que o atacante chegue. Mas nessa aí foi impedimento, já assinalado para a equipe de São Sebastião, que tem direito do lateral também aqui pelo lado esquerdo do ataque.
0: Vamos lá, São Sebastião faz a cobrança do lateral, melhor para o Sorriso. Botou ali no pé do Bolinha, chega por ali o Bruno, último toque do Bruno, buscou jogada ali com o jogador que é o Edvaldo. Agora sim, travessa, buscou jogada com o Milon. Milon quem recebe, botou no pé do Léo. Do Léo pé Edvaldo. Olhou para quem passar, quem chega por ali, tentou, se aproxima o Sorriso, recupera a posse da bola o Sorriso. Aí com o Bolinha, trabalha a bola aqui pelo setor, pelo sistema do meio de campo. Quem chegou por ali, chega atrasado, só nas pernas do jogador Bolinha. O árbitro até toca a mão no bolso para puxar o cartão. Vamos ver se vai ser punido. Foi sim punido jogador da equipe do São Sebastião, Carlinho.
1: Foi falta, ele veio, saiu da zaga, veio, deu um rapa no camisa, é o camisa 19, se não me falha a memória, do Turibol, o Ellison. É Lil Ellison do Turibol. E cometeu a falta, levou o presente aí do cartão amarelo aqui na Arena Castanhal. 1 a 0 é o placar do jogo, em nome de Cedel, Supermercado J. Paz, Sintraf, o Alisson Moto, meu amigo Alisson Moto, muito obrigado pela parceria. 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
0: Aproveitando aqui também, quero mandar um abraço para toda aquela galera lá do Noel Supermercado, assistindo o jogão de bola pela TV Turiaçu FM. Tudo certo, enquanto isso, jogo parado, bola parada aqui, falta em favor da equipe do Turibol. Já sai tocando, de qualquer maneira, sai mais atrás, ficou jogada com o Felipe, do Felipe por Bolinha. Recupera a posse da bola, São Sebastião. Buscou tentativa com com o Edivaldo, chuta em cima do marcador, só lateral em favor da equipe do São Sebastião, garoto. É o torneio da Independência levando toda essa emoção para você. São 4 décadas de torneio. Aí faz sair jogando Léo. Léo levanta a cabeça, olha para quem passar. Ninguém se aproxima por ali, obriga ele a dar um chutão. Olha o toque de cabeça, um desvio. Chega por ali, briga com o goleiro, se choca com o goleirão. E aí vai ganhar alguns minutinhos por ali. O Jardim, ele não consegue frear e acaba se chocando com o goleirão gordo. Vai ganhar alguns minutos por ali. Goleirão gordo chega na marca dos 38 minutos de jogo. Rolando aqui na arena do Castanhal, Carlinho. E os 38 minutos, Carlinho?
1: 38 minutos de pleno domínio da equipe do Turibol. Sem nenhum trabalho. Eu diria que não teve trabalho nenhum a equipe do Turibol, a não ser tocar a bola. E alguns erros... Mas erros de posicionamento acabou ocasionando alguns ataques esporádicos da equipe do São Sebastião, mas nada que tivesse dando trabalho à equipe do Turibol. A equipe do São Sebastião ainda continua nessa primeira etapa, dando muito espaço, né, e esse espaço, se não for encurtado, não for mais rápido também a sua saída da defesa para o ataque e também na volta do ataque para a sua defesa, acaba favorecendo com certeza muito mais a equipe do Turibol, que já sai jogando aí nos 39 minutos praticamente, 38 minutos e meio.
0: Dá um bicão por ali, o gordo de goleiro para goleiro vai ficar com a posse da bola, o Eduardo. Olha aí, buscou a jogada com Edivaldo aqui pelo lado direito. Já chega por ali, quem domina é o Sorriso. Sorriso botou a bola aqui no pé do jogador do seu companheiro do Coqueiro, Coqueiro que serviu de qualquer maneira por ali. Quem recupera a posse da bola é o Kerlon. Melhor para o zagueirão. Melhor para o Léo. Continua na briga. Deixou com o Kelo. A bola já sobra. Chega por ali o Milon. Chega por ali atrapalhando. Impedindo que seria um grande lance de ataque. Porque ia se aproximando o Luquinha. Melhor para o Milon. Milon que chega com toda a raça por ali. Mostrando toda a sua raça. Afastando o perigo mais uma vez a zaga da equipe do São Sebastião. É, garotinho, segue dramático o jogo aqui na Arena do Castanhal. Deixa por ali com o Eduardo. Goleirão Eduardo, vai botar a bola aqui pro campo de ataque. Chega por ali o Leleco, muito baixinho o Leleco, não consegue dividir com o zagueirão Vitor. Aí chegou com o Luquinha, Luquinha quem recebe. No pé do Bolinha, olha a batida. Deu aquela fatiada, chega mais uma vez o Milo. Olha a batida na mão do goleiro. Sozinho por ali, o Felipe chuta na mão do goleirão. É gordo, é Eduardo. 3 minutos, Carlinho. 3 minutos e quase sai o segundo da equipe do... Quase sai o segundo da equipe do Turibol, Carlinho.
1: Quase. O erro de marcação aqui na saída de bola da equipe do São Sebastião, como sempre. Estou falando já desde o início do jogo. Erro de marcações. E quando a bola... vem aqui no ataque, os dois atacantes estão embolados, estão no meio dos dois zagueiros. Sai da marcação dos caras, eles estão procurando a marcação, eles estão atraindo a marcação. Isso dificulta. Olha aí, você pode ver agora na imagem aí, ó. Três atacantes do São Sebastião no meio da zaga. foge da marcação, circula, movimenta. Não pode ficar parado, senão vai dar o espaço para a defesa, fazer aí a sua defesa, sair jogando a equipe do Turibol.
0: Olha a bola levantada na área, subiu de cabeça, quem chega por ali, chega a zaga afastando o perigo, de qualquer maneira a bola continua viva, em favor da equipe do São Sebastião. Chega jogando, chega de cabeça, afasta a zaga de qualquer maneira por ali no pé do Bolinha. Agora sim, vai trabalhar a bola aqui pelo setor de meio do campo. Em velocidade, vai botar mais uma vez, acionando na velocidade. Chega por ali o Léo, não consegue fazer o desarme por ali, garoto. Melhor para o Léo, zagueiraço da equipe do São Sebastião. Olha a vacilada do Léo, chega por ali de qualquer maneira, mais uma vez com Bolinha. Carimbou, olhou, olha a batida, de qualquer maneira a bola toca no trave. Escapuliu a sobra da bola aí, por favor, da equipe do Turibol. Chega com Bolinha, a bola encaixada, a bola batida com perfeição, mas pelo contra-ataque vem a equipe do São Sebastião. Avançou, ia chegando por ali, jogador já avançado, impedimento marcado. Olha, tá perdendo a oportunidade de acabar, de matar o jogo nesse primeiro tempo. Olha, você pode ver no replay a bola colocada. Não sei não, parece que daqui dá a impressão que a bola tinha entrado no gol, mas bem posicionado. O assistente Ribinha, claro, o assistente Adalberon. A bola não deve ter entrado, a sobra até que sobrou para o Bolinha novamente, que não conseguiu efetuar a conclusão da finalização. Vamos lá, porque a segue no ataque, já foi derrubado por ali mais uma vez o Bolinha. É, garoto Carlinho, olha só, o jogo tá chegando aí à marca dos 42, o árbitro deu 13 minutos de acréscimo. E aí já estamos chegando nessa reta final, a equipe do Turibol não consegue matar o jogo neste primeiro tempo para voltar para um segundo mais confortável. Três grandes chances clara de gol desperdiçada pela equipe do Turibol. Enquanto isso, a equipe do São Sebastião vai se segurando com esse resultado de 1-0. Um resultado de 1-0 que pode voltar para o segundo tempo mais confortável, que volta ali para brigar em busca do gol do empate. Quem sabe levar o jogo para a decisão dos pênaltis. E enquanto isso, a equipe do Turibol agora sim tem uma falta frontal a seu favor para ser cobrado, para tentar sair com esse primeiro tempo, o menos com o placar de 2-0. Mas deixou um pouco a desejar. Poderia ter feito mais gol a equipe do Turibol, Carlinhos.
1: Sem dúvida, Fábio, concordo com você. O que está faltando, na verdade, da equipe do Turibol é um pouco mais de sorte, porque nós já tivemos algumas oportunidades onde o ataque do Turibol chega frente a frente com o goleiro e às vezes algum combate da parte defensiva, mas é aquele combate que dá rebote. E quando pega-se esse rebote, acaba que não aproveita. E aí tem uma falta de oportunidade agora.
0: Vai lá, autorizado. Bolinha na cobrança, chega, chuta em cima da barreira. Vai quem vai ficar com a recuperação da jogada por ali. Era o garotinho Leleco, mas chuta em cima da marcação, a sobra da bola com a equipe do Turibol. Continua gostando, continua buscando o gol do o segundo gol ainda nesse primeiro tempo. Vai trabalhando com o Bruno. Quando é fim de papo, autoriza, termina o primeiro tempo de jogo, o árbitro Juari. Fim de primeiro tempo, fim de primeira etapa de jogo rolando aqui na Arena do Castanhal. Um para a equipe do Turibol, zero para a equipe do São Sebastião. Conversamos um pouco sobre o que já vimos falando no decorrer da partida, né, Carlinho? Mas o que dizer ali, uma conclusão para o nosso telespectador, é aquela conclusão ainda deste primeiro tempo.
1: Olha, Fábio, a gente já comentou vários aspectos dessa partida envolvendo Turibol e São Sebastião, mas não custa nada a gente dar uma reforçada aqui em situações que pode ocorrer na segunda etapa se não houver uma mudança de postura da equipe do São Sebastião, que eu já até fiz essa observação no intervalo da reidratação. Se não houver uma postura do São Sebastião em tentar fugir, no que diz respeito aos seus atacantes, da marcação da zaga do Turibol, vai dificultar bastante chegar no gol do goleiro Gordo. Por conta de quê? Porque eles se ficam no meio, né, se colocam no meio dos zagueiros, e aí os atacantes são baixos e os zagueiros do Turibol bem mais altos e com uma impulsão melhor do que os atacantes da equipe do São Sebastião. Uma postura diferente do ponto de vista técnico e tático precisa ter tomado por conta da equipe do São Sebastião, porque do contrário, ou se mantém esse resultado, ou do contrário vai ter ampliação do placar. E aí, se ampliar o placar, o São Sebastião vai ter que correr muito mais, vai ter que se organizar muito mais. Então, assim, o técnico Joatan do São Sebastião, não sei se ele está tendo a visão que eu tenho daqui como comentarista desse jogo,
2: Mas se ele não tiver uma visão dentro de campo do seu time precisa fazer, ele acaba tomando o segundo gol e, claro, pode até tomar um terceiro ou mais. Mas assim, já o Turibol deixou um pouco de treinar e cometeu alguns erros durante essa primeira etapa. Erros esses que até chegou a equipe do São Sebastião. Acredito que o Cidinho vai fazer essas observações, porque ele já estava aqui, abaixo aqui da cabine, gesticulando com o seu jogador em determinada posição que ele tinha que atuar. Então eu imagino que o Turibol vai ter que vir mais organizado, penso eu, por conta até das correções que o Cidinho já estava fazendo aqui do lado de fora, nessa primeira etapa. E vamos aguardar aí um segundo tempo, Fábio, para que possamos trazer para você um novo momento dessa partida, que o Turibol está garantindo a vaga às quartas e finais, Fábio.
0: Beleza, cara, amigo torcedor, ficamos por aqui. Daqui a pouquinho voltamos com mais futebol aqui pela Rádio Turiaçu FM.

0: FM, já estamos de volta, direto aqui da Arena Castanhal, para a segunda etapa do jogo envolvendo a equipe de Turibol e também a equipe de São Sebastião. 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Um abraço aqui, meu amigo Jamilson da Sabrina, acompanhando aqui a nossa transmissão. Muito obrigado pelo carinho da audiência. Açougue Padre Cícero, Fábio, as duas equipes já dentro de campo para a segunda etapa. E eu digo uma coisa para você, Fábio, vamos ver a postura agora dos jogadores do Turibol e também do São Sebastião, porque o torcedor que está do outro lado aí, que a gente está pedindo para que ele deixe o like, ele quer deixar o like para o São Sebastião, mas até agora o São Sebastião não está fazendo por onde merecer esse like. O que é que está fazendo? Estão fazendo, dando like aí para a equipe do Turibol, galera. Vamos dar um like aí para a equipe do Turibol, já que o São Sebastião não está querendo o like de vocês. Deixa aí para Turibol, deixa aí para ajudar o canal, tá bom? Um abraço a todos vocês ligados. Fábio, os dois times já se dirigem ao campo para a segunda etapa, Fábio.
1: Ok, amigo torcedor, já se dirige em campo a equipe do Turibol, também a equipe do São Sebastião. Vamos para mais 40 minutos, mais acréscimo, para ver quem avança para essa próxima fase, quem avança para as quartas de final. Enquanto isso, quero aproveitar aqui e mandar um abraço a meu amigo William Fernandes, está assistindo o jogo aí, mandando um abraço também ao meu amigo e tio Benedito, assistindo o jogo aí na casa do William Fernandes. Valeu, galera, obrigado aí pela sua participação, obrigado aí por você estar cooperando aí com o canal, Turiaçu, canal do esporte. Quero mandar também um abraço a Manuel Filho, lá em Imperatriz, ligadinho comigo no canal TV Turiaçu e Rádio Turiaçu. Tudo prontinho para começar a segunda etapa de jogo. As equipes já distribuídas pelo gramado, é quando autoriza pela segunda vez o árbitro Juari. Começa o segundo tempo de jogo aqui na sua telinha, no seu televisor. Sai jogando aqui a equipe de São Sebastião, que dá o contapé inicial na partida. Vamos lá, garoto, para mais 40 minutinhos de jogo rolando aqui na Arena do Castanhal. Futebol é na Arena do Castanhal para você. Torneio da Independência na edição 2026, que conta este ano com uma premiação de 60 mil, distribuído 40 para o primeiro, 20 para o segundo. Uma premiação muito boa, Carlinho vai comentar sobre isso, porque é uma das maiores premiações, a maior premiação de todos os tempos do Torneio da Independência. Olha a equipe do Turibol, vai sair jogando lá pelo lado direito com um sorriso, já dominou com a perna direita, sai jogando mais atrás, tentou botar, sai jogando, ligou o garotinho da camisa número 8, que é o Coqueiro. Quem se aproxima para receber por ali de qualquer maneira é o Luquinha. Tentou buscar mais uma vez com um sorriso, não consegue fazer o passe perfeito. Último toque, toque na mão do jogador da equipe do Turibol. Bola no chão em favor da equipe do São Sebastião. O jogo começou, primeiro minuto. E aí, Carlinho, nenhuma substituição, Carlinho.
0: Fábio, visualmente nenhuma substituição, nem na equipe do Turibol, nem na equipe do São Sebastião. As duas equipes voltam a campo com a mesma formação da primeira etapa.
1: Vamos lá, quem recebe? Já recebeu por ali a equipe do São Sebastião, que briga lá pelo setor esquerdo, já perde a bola na sequência, fica com o lateral a equipe do São Sebastião. Vamos ver como se comporta a equipe do São Sebastião nessa reta inicial, que precisa buscar o gol do empate. Acredito que o mais rápido possível ainda no começo deste segundo tempo, porque é claro, a equipe do Turibol pode vir para cima para tentar ampliar este resultado também, claro, nessa reta inicial. Vamos lá, porque quem fica com a posse da bola é a equipe do Turibol. É quem recebe, é o Titi Arito, aqui pelo lado esquerdo. Tentou botar com o jogador, que é o Ellison. A bola saiu pela linha lateral. Só lateral em favor da equipe do São Sebastião. É os primeiros toques na bola. É os primeiros 12 minutos de jogo rolando aqui na Arena do Castanhal para você, caro amigo torcedor de Bem com a Vida, que vem nos acompanhando pelo rádio Turiaçu FM, TV Turiaçu. Já deu um toque bonito, tentou fugir da marcação, mas quem se aproxima por ali é o Kerlon. Kerlon pro Titi Arito. Botou a bola pro campo de ataque de letra, botou ali o Luquinha. Tentava servir de qualquer maneira seu companheiro, que é o Ellison. Não conseguiu fazer o domínio. Vai ficar com o lateral a equipe do Turibol. Titi Arito, que vai para a cobrança do lateral. Lateral aqui no campo de ataque em favor da equipe do Turibol. Garoto, Titi Arito já recebe. Faz a cobrança do lateral. Segunda bola, era a tentativa do Titi Arito, melhor para a equipe do Turibol. Segundo árbitro, o último toque foi do Titi Arito. Então lateral aqui no campo defensivo em favor da equipe do São Sebastião. Já dominou, olhou para quem passar, quem recebe. É o Kerlon. Kerlon pro Titi Arito. Chuta em cima da marcação, melhor para Edivaldo. Edivaldo tentou botar a bola aqui lá pro campo de ataque. Quem recebe por ali é o Jardico. Melhor para a zaga da equipe do Turibol. Em velocidade, botou no pé do Bolinha. No habilidoso Bolinha. Olhou, já deu aquela pisada na caça dele. Vai por ali um jogador que é o Léo. Zagueirão Léo, conseguiu escapar da marcação de El Bolinha, fica pelo meio do caminho o árbitro. Juari vai lá e pega uma falta de ataque em favor da equipe do Turibol, Carlinho.
2: Falta bem marcada e, claro, o Bolinha muito fominha. Bolinha, fominha. Vamos fazer aqui esse juntar de palavras aqui. Por que que o Bolinha não toca essa bola, rapaz? O Cidinho aqui tá... Rapaz, o Cidinho tá brabo aqui, você nem imagina o tanto, técnico da equipe do Turibol. Porque o Bolinho deveria tocar essa bola, fazer o seu time avançar diante no ataque. E acabou sofrendo uma falta, parou o jogo, poderia estar até concluído a jogada em gol. Mas preferiu ganhar a falta e vai ser cobrada na área do São Sebastião. 1-0, vence o Turibol.
1: Bolinha na cobrança por ali, se aproxima, que vai fazer a cobrança porque o árbitro já autorizou. Olha a bola batida, passou sobre o gol, sobre o muro da Arena do Castanhal. Quero aproveitar e mandar um abraço para meu grande amigo aqui já, um grande amigo que eu já tenho aqui, já conquistei por aqui, o Elinho Esporte. Boa tarde, cheguei na melhor transmissão. Boa tarde para você, Carlinho, obrigado pela sua audiência. Vamos lá, vai sair jogando aqui a equipe do São Sebastião. Precisa remar para que possa buscar esse empate e tentar levar esse jogo para a decisão dos pênaltis. Quem chega por ali, a zaga da equipe do Turibol. Leleco, quem recebe? Já botou no pé do Marcelo. Marcelo em velocidade, serviu ali seu companheiro, que é o Pretão. Pretão vai fazer o levantamento na área. Quem chega por ali, Gordo, vai lá no terceiro andar e faz a recuperação da jogada. Vai tentar servir o Bolinha lá pelo setor direito. Bola muito forte, melhor para a zaga, para o sistema defensivo. Quem chegava por ali era o Bruno, jogador da camisa número 5 da equipe do São Sebastião, que faz a proteção para ficar com o lateral. Só lateral em favor da equipe do São Sebastião. 1-0 é o placar do jogo. Chega mais uma vez o Bruno, sai jogando atrás, buscando jogada com o Eduardo. Eduardo dá aquela pisada, faz a ameaça, faz a finalização por ali. Tentou buscar a jogada com o Edivaldo. Bola toca no chão, cobre o Edivaldo. Só lateral em favor da equipe do Turibol. É o Titi Arito. Luquinha. Passou liso, passou em cima da marcação. Dois na marcação por ali. Já ia perdendo por ali, mas fica com a recuperação da bola por ali o Felipe. Marcação mais dura em cima do Titi Arito. Falta. Grita muito por aqui o Titi Arito. Chegou tocando só no pé do jogador da equipe do Turibol, Carlinho.
2: E ele pegou bacana. Ele pegou de jeito o Titi Arito. Ele pegou tão bem que a gente escutou o som do toque da chuteira no tornozelo do Titi Arito. Ele foi pro chão, deu um grito maior do que a queda, mas o árbitro apontou falta em favor da equipe de Turibol, lado esquerdo do ataque. Lado esquerdo do ataque da equipe do Turibol. E aí fica o árbitro conversando. Você vê na imagem aí, ó. O árbitro conversando: não faz isso, rapaz. Tu deixa de fazer isso, senão eu te dou o cartão amarelo. Olha, não é assim que joga futebol. Não precisa bater o cara. Rapaz, deu uma verdadeira lição de moral.
3: A gente percebe que bem alegre ali, bem alegre a conversa entre os dois. Não é aquela pressão, para com isso, tal, tal. Foi uma conversa mesmo bem...
2: O árbitro tá sorrindo, inclusive, rapaz. O jogo tá tão bom, tão fácil que tá rindo.
3: Beleza, meu amigo. É aqui na Arena do Castanhal que você encontra essas emoções. É o futebol amador em Turiaçu. Olha o levantamento na área. Quem chega por ali, de qualquer maneira, a bola sobra. Sobrou por ali, fez um giro, já voltava da linha de impedimento. Olha só. É o Rubens Silva perguntando: quando o Canarinho joga? Agora só no próximo ano, se entrar na competição, né, Calinho? Porque a gente vai ver ainda quem vai voltar, qual a equipe que vai sair, qual a equipe que vai voltar no próximo ano. Vai mexer por aqui a equipe do São Sebastião. Saindo assim o camisa 10, Leleco. Entra o camisa 20, vamos ver quem vai ser o camisa 20 aqui. É o Vandinho. Vandinho.
2: Outra mudança, vai sair camisa 7. Camisa 7, Fábio.
3: Camisa 7 é o Orlando.
2: Saiu o Orlando, entra o 9. Entra o camisa 9.
3: Vamos ver quem é o 9. O 9 é o Velhão. Velhão, eita, rapaz. Pela equipe do São Sebastião.
2: Muito bem, e ele entrou para ser atacante, o Velhão. Tiro de meta que vai ser cobrado em favor da equipe do Turibol.
3: Olha a cobrança na área, quem chega por ali de qualquer maneira, chega por ali a zaga da equipe do Turibol, garoto, para afastar o perigo e botar a bola lá para a linha lateral. Tem pressa para sair jogando, para fazer a cobrança da equipe do São Sebastião. Já toca por ali, reclama de um pisão por ali o jogador da equipe do São Sebastião, o árbitro deu só lateral. Só lateral em favor da equipe do Turibol. Aí no bate e rebate por ali. Segundo árbitro, último toque foi do jogador da equipe do São Sebastião. Vai ficar com mais um lateral a equipe do Turibol. Sai tocando bola lá pelo setor esquerdo, com Bolinha. Em velocidade, botou no pé do Ellison. Ellison que recebe, deu uma cochilada por ali. Quem faz a recuperação da jogada? Jogador da equipe do São Sebastião. Prende demais. Já tentou sair do campo defensivo. Vai se aproximando por aqui no campo de ataque a equipe do Turibol. Com o Luquinha, levantou a cabeça, olhou para quem passar, quem chega, quem se aproxima por aqui de qualquer maneira. Um toquinho mais uma vez com o Luquinha. Chega por aqui o Luquinha, chega também por ali o Bruno, reclama na marcação, falta em cima do Bruno. Jogador da camisa número 5 da equipe do São Sebastião, que recebe a falta aqui no campo defensivo, Carlinho.
2: Isso mesmo, falta em favor da equipe do São Sebastião, lá do direito do ataque. Mandando um abraço aqui para meu amigo Zé Maria, lá em Capitão Poço. Né, mandou até um vídeo aqui, rapaz, ligado na TV Turiaçu. Aqui tem um sol para cada um, meu caro Zé Maria. 1-0 vence Turibol.
3: 1-0 vence Turibol. Olha só, galera, amanhã é um jogo de amanhã, com a transmissão da Rádio Turiaçu FM. Pinharol e Santa Fé, com a narração do nosso grande amigo Saul Augusto. Nos comentários, Carlinho. Claro, amanhã eu vou fazer o possível também de estar por aqui, só na resenha, só assistindo o jogão aqui de camarote, junto com o narrador Saulo.
2: Pois é, rapaz, amanhã tem um grande jogo, Fábio. Amanhã, Penharol e a equipe do Santa Fé. Com certeza, um grande jogo.
3: Então, vamos lá, porque quem recebe por aqui no campo de defesa é o... É o jogador Titi Arito que dá um chutão, joga na bola, isolando a bola diretamente para a linha lateral. Vamos lá, galera! Vamos lá, torcedor amigo! Acompanhando o jogão de bola, Turiaçu. É Turibol 1. São Sebastião tem 0. Segundo tempo de jogo de muita emoção para você. Vamos lá, vamos lá, São Sebastião. Dançou para cima da marcação. Jogador da camisa número 8, que é o Davi. Olhou o Davi, ameaçou, chutou em cima do marcador, chega por ali quem recebe, é o Bolinha. Em velocidade, vai chegando por ali o Ellison, na velocidade com o zagueirão, é o zagueirão, melhor para o zagueirão, Léo, que chega a dar um tranca pra ali, chegando, jogando o, pegando o jogador da equipe do Turibol contra o muro da Arena do Castanhal. O árbitro, vamos ver o que, o assistente número 2 por ali, o Ribinha, deu por ali. Vamos ver, talvez parar o jogo para atendimento do jogador, mas vamos ver o que é que deu o árbitro, o assistente, melhor dizendo, por ali. Então, só lateral em favor da equipe do São Sebastião. Jogo já em andamento para você, segundo tempo de jogo de muita emoção aqui pelo canal Turiaço FM. Lá vai chegando, de qualquer maneira, olha a batida! Salva mais uma vez o goleirão Gordo! É, garoto, desperdiça mais uma grande oportunidade a equipe do São Sebastião. Carlinho ali pelo setor esquerdo, chuta fraquinho, favorecendo a defesa do goleirão Gordo pela equipe do Turibol, Carlinho.
4: Pois é, uma das jogadas mais, vamos dizer assim, mais incisiva da equipe do São Sebastião foi nesse lance, o lance aí dos 12 minutos da segunda etapa, quase abre, empata o jogo aqui na Arena Castanhal. São Sebastião demonstra, de certa forma, um pouco mais de energia dentro de campo, mais organizado. Eu diria que para chegar o ataque está chegando mais perigoso do que na primeira etapa, Fábio.
3: Vamos lá, porque segue aqui no campo defensivo. Tentava avançar por aqui o lateral Edivaldo, não consegue fazer o domínio. Tudo certo para você, está se aproximando em busca do gol do empate a equipe do São Sebastião. É o Gordo quem recebe. Goleirão da equipe do Turibol. Léo, já chega por aqui. Daqui a pouquinho vamos conversar com o Carlinho. Pelo coletivo, tá dando a equipe do Turibol com a melhor equipe. Vai agarrado, vai conduzindo, vai levando. Consegue se livrar da marcação por ali o Luquinha. Agora sim o árbitro vai lá e pega uma falta em cima do Luquinha. É o jogador da camisa 14 ali, o Pretão. Agarrou o Luquinha, não deixou avançar, Carlinho.
4: O Luquinha tinha a possibilidade de avançar no ataque, mas o adversário agarrou pelo meio e disse: rapaz, aqui tu não vai, tu tá seguro aqui. Mas acabou recebendo a falta. Falta em favor para a equipe do Turibol. Luquinha, camisa de número 11, tem a possibilidade de jogar a bola na área ou então fazer uma cobrança direta. O goleiro Eduardo está preparando, organizando ali a sua barreira. Os jogadores estão nem dando atenção para o Eduardo na formação da barreira. Agora sim que foi olhar para ele. Nunca vi o goleiro estava organizando a barreira e o jogador está de costa. Como é que ele vai ver onde o goleiro está pedindo?
3: Então vamos lá, porque tem barreira. Tem falta para ser cobrada aqui pelo setor de ataque da equipe do Turibol. É quem está por ali, é o Luquinha, camisa número 11. Olha a cobrança, olha a batida no trave! A bola toca no trave esquerdo, no trave direito do goleirão Edivaldo, Carlinho.
4: Olha, o goleiro Eduardo, né, do São Sebastião. Se ela vai no ângulo como estava definido pelo Luquinha, ele não via nem a cor da bola. Mas ela tocou no trave, se perdeu, linha de fundo. Turibol no ataque.
3: Vamos sair jogando de qualquer maneira lá pelo setor esquerdo em velocidade. Quem recebe por ali é o Davi. Prende, chama a marcação. Quem chega por ali? Sistema defensivo da equipe do Turibol. Melhor para o Davi. Fica com o lateral. Tá jogando com o Bruno, o assistente número 2. Levanta a bandeira por ali. E dá bola da lateral em favor da equipe do Turibol. Carlinho, falamos das equipes. Digamos que Turibol em coletivo, melhor em campo. Dá para cravar alguns jogadores assim como melhor em campo nesse momento, Carlinho?
4: Eu acho que se fosse para definir aqui quem seria o jogador melhor em campo, já até saiu de campo, que foi o Bolinha. Fez muitos lances, né? Não, Bolinha, cadê? Bolinha tá do outro lado, exatamente. O Bolinha foi o cara que se destacou mais, foi mais guerreiro, sempre buscando a bola, mesmo no individual, sempre buscando chegar, furar o bloqueio da equipe do São Sebastião.
3: Vai sair jogando de qualquer maneira lá pelo setor esquerdo e é chegando por ali de qualquer maneira, já pega uma infração de ataque da equipe do São Sebastião lá pelo lado esquerdo de ataque. Bola no chão em favor da equipe do Turibol, vence o jogo. 16 minutos de jogo rolando aqui na Arena do Castanhal. 1 para a equipe do Turibol, 0 para a equipe do São Sebastião. Resultado que vai levando a equipe do Turibol para as quartas de final, garoto. Amanhã mais futebol para você amanhã, no horário nobre do esporte, a partir das 15 horas. Já estamos por aqui, todo mundo ligadinho pelo canal TV Turiaçu e Rádio Turiaçu, para a partida entre Peñarol e Santa Fé. O Luquinha chegando, de qualquer maneira, quem recupera a posse da bola. Já tentou dominar de qualquer maneira por aqui, não consegue fazer o domínio. Sai jogando mais atrás, botando a bola com o Titi Arito. Titi Arito quem recebe, botou atrás com Elias. Sai tocando bola a equipe do Turibol. Chegou de qualquer maneira, tentou tocar de primeira por aqui, vai recuperar a posse da bola. Olha o toque, quem chega recebe mais uma vez aqui pelo setor esquerdo. Dançou, pedalou para cima da marcação, melhor para a zaga da equipe do São Sebastião. Vai chegando de qualquer maneira, vai como gato, faz a roubada de bola. Recupera a posse da bola a equipe do Turibol. Chega de qualquer maneira por ali, já fez o domínio. Agora sim com o jogador. Olha o cruzamento, levantou na área. Chega por ali de qualquer maneira, salva o goleiro. E duas grandes tentativas, garoto. Defesaço do goleirão Eduardo. Um chute aqui, uma roupa. Sobra da bola é com a equipe do Turibol. Vai sair jogando. Equipe do Turibol. Vamos conversar já sobre esse lance. Olha, Carlinho. Equipe do Turibol desperdiça mais uma grande oportunidade. Mas não foi lance desperdiçado. Foi defesaça do goleirão Eduardo. Vai sair jogando por ali o Vitor, que bota a bola ali para a linha de lateral. Defesaço. Bom reflexo do goleirão Eduardo no chute aqui, uma roupa da equipe do Turibol, Carlinho.
4: A equipe do Turibol quase faz aí o segundo gol, mas o goleiro Eduardo, muito bem colocado no reflexo, como você disse, fez duas defesas, né, que garantiram aí 1-0 para a equipe do Turibol. E o detalhe, o time do São Sebastião começou a apertar mais o jogo. Isso que foi que aconteceu, dificultou mais as coisas para o Turibol. Mesmo assim, ainda chega, né, com um perigo na meta do arqueiro Eduardo. E se o Turibol, com esse futebol que está apresentando aqui, passar na próxima fase, vai enfrentar o Santo Antônio, é totalmente diferente o outro jogo. Esse time que está jogando aqui, se não melhorar a sua postura de jogo no próximo contra a equipe do Santo Antônio, se passar desse aqui, aí, meu amigo, eu não sei não. É muito difícil, porque o time está muito vulnerável, de vez em quando, em alguns pontos, acaba deixando a bola em favor da equipe do São Sebastião.
3: Substituição pela equipe do Turibol. Sai o camisa 19, Ellison, e entra o camisa 9, Jô, pela equipe do Turibol. Mexe pela primeira vez a equipe do Turibol. Olha em velocidade quem vai chegando por ali, recebe o Bolinha. Em profundidade, no ângulo central, ele deixa ali para o Sorriso, que bateu com categoria, com perfeição por ali, melhor para o goleirão Eduardo, que vem se destacando, um grande goleiro com grandes defesas, o goleirão Eduardo. Vamos lá, porque também já devemos observar um pouco sobre esse goleiro Eduardo, que já fez muita defesa bonita por aqui para a equipe do São Sebastião. Vai mexer mais uma vez a equipe do São Sebastião. Vai sair o camisa 2, Edivaldo. Vai sair o camisa 2, Edivaldo, e entra o camisa 15, Nebes. Mexe mais uma vez, mexe aqui no lateral a equipe do São Sebastião, tira um lateral e coloca o jogador camisa número 15, que acredito que vai jogar mais ali no círculo central, Carlinho. A gente já percebe a movimentação daí, que foi lá pro círculo central. Vamos ver quem é que vai vir aqui para o lateral direito. Enquanto isso, uma falta frontal, falta próximo da meia-lua da grande área. E vamos ver na bola parada o que acontece.
4: Pela formação, da forma que foi orientado aqui o jogador camisa 15, do que entrou no lugar aí do Nebes, ele vai para frente, ele vai atuar do meio para frente. E o camisa 6, o Marcelo vem para a função que estava fazendo, né, o Edivaldo, camisa 2. Essa é a formação que foi definida agora.
3: Então vamos lá, garoto, porque tem bola frontal para ser cobrada aqui pela equipe do São Sebastião. Na bola parada, vamos ver o que acontece. Bateu, isolou, passou sobre o gol do goleirão gordo. Pegou muito embaixo na bola, a bola subiu muito, Carlinho.
4: Vou completar sua frase, vamos ver o que acontece. Não aconteceu nada, né, rapaz? Não aconteceu nada, sem nenhum perigo para a meta do arqueiro gordo. Só tiro de meta em favor da equipe de Turibol, que o gordo vai fazer a cobrança. Já está contando.
2: goleiro Gordo. Só tiro de meta em favor da equipe de Turibol, que o Gordo vai fazer a cobrança. Já está com

0: coloca um na barreira por ali, o goleirão gordo. Pode sair o gol do empate nessa bola parada. Então vamos lá, porque vai autorizar o árbitro. Juari levantou essa bola na área. Quem chega por ali de qualquer maneira. Olha o toque de... E a saindo por ali na sequência. Recupera a posse da bola a equipe do Turibol. A segunda bola em favor da equipe do São Sebastião. Já tentou chegar por ali. Ia chegando por ali o camisa número 20, que é o Vandinho. Fica com o lateral a equipe do São Sebastião. Tá no ataque a equipe do São Sebastião. Que é o empate. Só o empate é, pode continuar a briga pelo placar, pode continuar a briga pelo sonho de classificação para tentar levar o jogo para as penalidades. A equipe do Turibol vai tentando se sair lá do campo defensivo. Não consegue, mas tem aquela sequência de toque de bola, de passe de bola que vinha tendo a equipe do Turibol, Carlinho.
1: Exatamente, não consegue por quê? Porque o Jotan, o técnico da equipe do São Sebastião, chamou os seus comandados e disse o seguinte: ou vocês dificultam a saída de bola do Turibol, ou do contrário, nós vamos fortalecer a possibilidade de fazer o segundo gol. E aí o São Sebastião ouviu o técnico Joatan e está aí, mostrando força, meio desorganizado em determinados momentos, mas estão dificultando mais as ações do Turibol.
0: Então vamos lá, porque tem bola para ser levantada na área. Subiu de cabeça a zaga da equipe do Turibol. Recupera a posse da bola mais uma vez por ali. O jogador é o que é o Pretão. Sai jogando errado. Sai jogando com a velocidade do Bolinha. Chega por ali o Bolinha, de qualquer maneira. Chega também por ali o Pretão, dá o último toque. É só lateral, fica caído por ali o Pretão. É da equipe do São Sebastião. O Bolinha que recebe, fazer o levantamento na área. Subiu por ali a zaga da equipe do São Sebastião. Chega também por ali o Edivaldo. Faz a recuperação da jogada. Agora sim vai parar o jogo para fazer atendimento ao jogador da equipe do São Sebastião.
1: Falta em favor da equipe. Falta não, tiro de meta em favor da equipe do São Sebastião. É, o árbitro pega a bola ali, vai dar bola ao chão, com certeza. Né, o lance para a bola ao chão, já fez isso. E o goleiro Eduardo bota no ataque.
0: Vamos lá, garoto. Segue o jogo. Segue o placar de 1 a 0. No horário que marca 24 minutos de jogo rolando aqui na Arena do Castanhal. Vamos lá, quem briga pela posse da bola aqui pelo setor do meio do campo, já avançou. Chega em profundidade. Tentou avançar por ali, foi na caça do marcador. Chega abafando de qualquer maneira por ali, é falta. Em favor da equipe do Turibol, falta aqui no campo defensivo. Tudo certo pra você, meu amigo torcedor, e bem com a vida, acompanhando o jogão de bola aqui na Arena Castanhal. Seja mais uma vez bem-vindo. Amanhã tem mais futebol, amanhã tem mais futebol pra você. Amanhã vamos ter Peñarol, garoto, um jogão de bola. Peñarol e Santa Fé vai ser mais um jogão de bola, valendo vaga para as quartas de final. Levantou na área a equipe do Turibol. Chega por ali o Léo, grande zagueiro Léo, jogando muito. Ficou no pé do Bruno quem recebe, achou um passe com categoria, vai sair com o Vandinho. Baixinho o Vandinho, conseguiu fugir da marcação. Dois em cima da marcação, chega melhor para a equipe do Turibol. Deixou com o Luquinha. Luquinha quem recebe, no bate e rebate, melhor para o Luquinha. Sai tocando bola de qualquer maneira, botou no pé do camisa 9, que é o Jô. Aperde a bola na sequência, melhor para o Léo, jogador caído ali. A linha aqui, próxima linha que divide o gramado. Jogador da equipe do São Sebastião, como não houve vantagem para ambos os lados, para o jogo e atendimento ao jogador da equipe do São Sebastião.
1: É o lance do lado esquerdo do ataque do São Sebastião. O Luquinha, me parece que é o Luquinha, acabou sentindo, caiu, e esse período foi dado agora para a parada técnica, né? 26 minutos, aquela parada para reidratação. E aí, meu amigo, vamos ver, geralmente, Fábio, o que é que acontece? Numa parada dessa, o time é chamado a atenção pelo seu técnico e acaba fazendo uma segunda etapa do segundo tempo muito melhor do que a primeira, por conta de algumas orientações. E eu acho que o Cidinho vai fazer isso aqui, porque o Turibol não é mais o Turibol do primeiro tempo. Com muitas dificuldades, a gente já falou isso aqui, mas assim, o que é a dificuldade que o Turibol está tendo nesse momento? É o posicionamento dos seus jogadores. Né? Alguns lances que era para fazer de forma rápida, toque rápido, movimentação mais rápida, não acontece. Isso no primeiro tempo estava muito fácil fazer. Porque

0: também. O São Sebastião não oferecia nenhuma dificuldade para a equipe do Turibol na primeira etapa. Já no segundo, as coisas dificultaram mais. Então, o time precisa ser reajustado, a equipe do Turibol, para a situação que vem o São Sebastião agora, né, que veio nesse segundo tempo. Porque, do contrário, vai continuar esse jogo, né, de forma esporádica, chega o São Sebastião, e com menos perigo do que a equipe do Turibol, mesmo chutando de longe, né, o Eduardo fazendo boas defesas, né, o reflexo, até duas. Mas, assim, precisa, nessa segunda parte aqui do segundo tempo, uma postura diferenciada do que está acontecendo nessa primeira, que foi a chamada agora para a parada da reidratação. 1-0 vence Turibol, é um placar magro, perigoso, que pode aí, claro, acontecer um empate e levar as cobranças, o resultado para as cobranças de pênalti, o que não é bom, imagino eu, para uma equipe nem para outra, porque o resultado no tempo normal seria muito mais interessante, até para evitar uma possível zebra, vamos dizer assim, dentro da competição, nas cobranças dos pênaltis envolvendo o clube do interior de São Sebastião e a equipe do Turibol, Fábio.
1: Ok, amigo que está ligado comigo, nesse momento o jogo parado por aqui, a parada técnica. E aí, como já comentou bastante nosso comentarista aqui, Carlinho, algumas equipes gostam da parada técnica devido quando percebe que seu time está sofrendo. Outra equipe às vezes não gosta tanto quando o time está em cima, mas certo é que a parada técnica serve para as duas equipes, para que possa tomar, se reidratar, e também para colocar um ritmo melhor na equipe. Vamos ver que vai substituir por aqui mais uma vez, o 14 da equipe São Sebastião, entra o camisa 21. Então sai o pretão, camisa 14, entra o 21 e Arley.
0: O Yarley entrou numa formação diferente, né? O camisa 6, que estava aqui como lateral direito, ele foi para a esquerda e o Yarley assumiu a função aqui de lateral direito, camisa 21, que entrou agora no lugar do Pretão.
1: Exatamente, até porque, Carlinho, quem tava, o camisa 6 estava fazendo a função de lateral esquerdo. E aí, com a entrada do jogador Nebes, obrigou assim o lateral esquerdo vir para a direita. E aí, agora sim, acredito que coloca os dois na posição correta. Vamos lá, porque chega mais uma vez por ali o zagueirão Léo, no carrinho, só na bola, jogando a bola para a linha de fundo. É o zagueirão Léo, mais uma vez, se atirando, se antecipando na jogada, o que seria um cruzamento fechado por ali. O Léo vai lá e consegue jogar a bola para a linha de fundo, escanteio para ser cobrado em favor da equipe do Turibol. Vamos lá, subiu de cabeça por ali, deu aquela casquinha, e a bola passa sobre o travessão do goleirão Eduardo. Chegamos aí, se aproximando dos 30 minutos. Dos 30 minutos do segundo tempo de jogo. Quem chega por ali, quem faz o domínio, recupera a posse da bola, reclama do um puxão por ali. O árbitro deixou seguir o lance. Vai na caça por ali de qualquer maneira. Agora sim, pega uma falta do jogador Luquinha em cima do jogador da equipe do São Sebastião. Vamos lá, tem pressa no jogo, tem pressa na cobrança por aqui, chegou por ali o Neves, não consegue fazer o domínio. Aí quem recupera a posse da bola é o Léo, zagueiro da equipe do São Sebastião. Olhou para quem passar, quem se aproxima por ali, tentou buscar a jogada ali com o camisa número 20, que é o Vandinho. Vandinho foi ali, quando perde a bola, quando ia saindo do campo de defesa, foi tocado ali e vai receber cartão amarelo o jogador da equipe do São Sebastião, Carlinho.
0: Isso mesmo, o Vandinho recebeu o cartão amarelo, o árbitro conferiu para ele. Uma ali, outra bem aqui e essa bem aqui agora perto de mim. 3. Então, cartão amarelo bem aplicado para o Vandinho da equipe do São Sebastião. Rapaz, o que é bom daqui, você que está acompanhando aí pela televisão, é que a gente vê as coisas acontecendo muito de perto aqui. Então, você acompanha pela TV e a gente acompanha, claro, aqui muito mais perto do que você dentro do campo. E claro, com essa imagem que está sendo mostrada aí para você, ó, imagem perfeita para você que acompanha aí na TV Turiaçu. Você que está no rádio, muito obrigado pela audiência no rádio, viu? Onde quer que você esteja, nosso muito obrigado. Estamos de 17 horas e 51 minutos, estamos de 31 minutos nesse segundo tempo, 1-0 para o Turibol, um resultado perigoso, mas que está levando a equipe à quartas de final da competição Torneio da Independência 2026, Fábio.
1: Vamos lá, enquanto isso tem bola parada em favor da equipe do Turibol, que já sai jogando, sai tocando bola pertinho por ali de qualquer maneira, quem vai avançando. Já chegou por ali é o Jô. O João deixou para ir pro seu companheiro, que é o Sorriso. Sorriso vai levantar essa bola na área, levantou de qualquer maneira de cabeça, afasta a zaga da equipe do São Sebastião. Recupera a posse da bola por ali o Davi. Davi tentou botar a bola lá pro campo de ataque, foi interferido ali pelo meio de campo da equipe do Turibol. Sai jogando a bola pro lateral. Lateral já cobrado, tem pressa, quem vai chegando por ali, se aproximando do lance é o Davi. Chega também por ali, Vitor. Recupera, está jogando errado. A tentativa chega, se aproxima por ali também. É o Rodrigo que tira o perigo dali. Vai chegando, já tentou dominar. No toque, com precisão. Ia se aproximando por ali o Jô. Vai jogando, mais atrás. Buscou jogada, zagueiro, o Léo. Recupera a posse da bola. Sai tocando bola a equipe do São Sebastião. Mudança que fizeram efeito aqui para a equipe do São Sebastião. Olha a bola no contra-ataque, de qualquer maneira chega por ali. De qualquer maneira, ia chegando lá pelo ataque por ali. O jogador já estava praticamente à frente. Foi marcado o impedimento de ataque da equipe do São Sebastião, Carlinho.
0: Isso mesmo, São Sebastião entrou em impedimento, mas uma postura diferente. A começar da sua saída da defesa para até chegar ao ataque. Ela passou na defesa, veio o meio campo e chegou até o ataque, mas de forma irregular. Não foi concluída a jogada. Continua 1-0 Turibol.
1: Kellon serve o jogo, bandeira levantada, gol não vale. Impedimento do jogo. Quando tentava buscar uma troca de passe por ali, o Jorge estava bastante à frente, né, Carlinho? Dava para observar daqui.
0: Sim, muito à frente, não precisava nem do VAR, estava bem à frente, assinalado o impedimento já cobrado.
1: Vamos lá, o Titi Areto bota a bola lá para o campo de ataque para brigar pela posse da bola por ali o Bolinha. Melhor para Léo. Léo que recupera a posse da bola, buscou jogada com o Bruno. Bruno pisa na bola, olha para quem passar, levanta a bola na área. Chega mais uma vez por ali o Rodrigo. Afasta a zaga da equipe do Turibol. Não consegue fazer aquele espaço de bola que vinha fazendo no primeiro tempo a equipe do Turibol. Chega por ali o Bruno. Dá um toque, olha para quem passar. Quem se aproxima por ali, bota a bola lá pelo meio do campo. Buscou jogada com o Davi. Agora no contra-ataque, no 2 contra 2. Vai chegando por aqui de qualquer maneira. Quem chega, quem se aproxima por aqui é o Luquinha. Aqui pelo setor esquerdo de ataque. Mais atrás, buscou jogada com o seu companheiro que é o número 8. Buscou jogada com o Felipe. Felipe chuta em cima da marcação. Consegue fugir. Deu aquela cochilada. Pisa na bola por ali. É o Rodrigo. Melhor para a equipe do Turibol. Chegou jogando com o Tiarito. Está jogando errado. Olha o campo de ataque. A bola sobrou. De qualquer maneira, fez o giro por ali. Recebe a falta. Falta no campo de ataque em favor da equipe do São Sebastião, falta perigosa por ali, falta lá no ataque próximo da da meia lua, da grande área, Carlinho.
0: Próximo da meia lua, aqui lado direito do ataque em favor do São Sebastião, o goleiro Eduardo se dirige até a bola. Imagino que ele vai fazer essa cobrança e a postura do São Sebastião é totalmente diferente, né? O técnico agora há pouco estava observando aqui, o técnico chamando o time para ir para cima, ou seja, sair do campo defensivo e se jogar para o ataque, porque só interessa nesse momento o gol de empate, para tentar levar para as penalidades, Fábio.
1: É, garoto, então vai para ali, vai para a cobrança o goleirão Eduardo. Os jogadores ali, os seus companheiros, deixaram a cobrança pelo goleirão Eduardo, chama a responsa o Eduardo. E aí vamos ver na bola parada o que acontece, porque já autoriza o árbitro. Autoriza o Eduardo na bola, ele contra o goleirão Gordo. Olha a cobrança em cima da barreira, sobra com o Eduardo. Chutou de qualquer maneira, chuta mascado por ali. Último toque, chuta livre na marcação, recuperação de bola, só lateral em favor da equipe do Turibol, vai ficar com o tiro de meta, a bola saiu pela linha de fundo, só tiro de meta em favor da equipe do Turibol, sem pressa alguma para sair jogando, mas o árbitro vai fazendo aquela contagem, precisa, o goleiro tem certo tempo agora, não tem mais aquela cera de ficar cochilando com bola ali, lá na área, tem pressa para sair jogando. Já tentou dominar, botou em qualidade. Vai sair jogando com o jogador que é o Kellon. Em velocidade com Bolinha. Chutou imprensado por ali. Quem chegava pela marcação era o Bruno. Já dominou com categoria. Mais uma vez se joga por ali. Reclama que foi tocado, foi puxado. O jogador camisa número 20, que é o Vandinho. Recebe o Vandinho. Falta já cobrada, tem pressa no lance. Olha, chegando por ali, a bola ia pegando o efeito, quase deixava passar por ali o zagueirão Vitor, mas consegue se recuperar pela posse da bola. Vamos lá, porque segue vivo lá, Ela no ataque, a equipe do São Sebastião. Só dá São Sebastião nesse momento da partida do jogo. Já dominou mais uma vez, chega por ali o Sorriso. Botou a bola pela linha de lateral. Deu aquele bicão lateral em favor da equipe do São Sebastião. 37 do segundo tempo de jogo aqui na Arena do Castanhal. 1 para Turibol, 0 para São Sebastião. Em lateral, lá pelo lado esquerdo, para a equipe do São Sebastião. Vai se aproximando lá pelo ataque, parece que vai ameaçar jogar lá a bola lá na área. Sai jogando mais atrás com o Bruno. Bruno já pisou na bola, olhou para quem passar, tentou buscar com o Neves, está jogando errado. Melhor para o contra-ataque da equipe do Turibol, com o jogador que é o Luquinha. Tentou sair jogando, buscava aqui o lado esquerdo. Melhor para o zagueirão Léo. Sai jogando com o Léo. O toque em cima da marcação por ali, recupera a posse da bola mais uma vez o Luquinha. Olha a batida de longa distância, melhor para o goleirão Eduardo para ficar só com o tiro de meta, com a posse da bola, botou a bola lá para o campo de ataque, chega por ali o garotinho Vitor, a sobra da bola em favor da equipe do São Sebastião, vai chegando mais uma vez por ali, errado, brigou, quem chega mais uma vez na marcação, chega por ali o Jardico, mas não consegue recuperar a posse da bola, a equipe do Turibol tá gostando do jogo, precisa, praticamente foi alertado pelo técnico, tá chegando a reta final, a equipe do Turibol precisa desse resultado. Então vou botar em velocidade, vai chegando lá pelo setor direito. Que é o Bolinha. Já olhou para quem passar, ele corta aqui para a esquerda. Melhor para...
0: Tá cansado.
1: Melhor para o jogador Bruno, que bota em velocidade, vai sair jogando com o Vandinho. Vandinho já levantou a cabeça, olhou para quem passa por ali, o cruzamento na área. Olha a sobra, olha a batida. Chuta, mascado, chuta, chega por ali, travando o zagueirão Vitor. É, garoto, pega emoção. Pega emoção aqui na Arena do Castanhal. Vamos lá, sair jogando mais uma vez, de qualquer maneira, por ali o Coqueiro. Coqueiro que bota pelo ataque para Jô. Jô no pé do jogador, que é o Luquinha, bateu de qualquer maneira, que era o, melhor dizendo, era o Bolinha. Chuta mascado em cima da marcação, a sobra da bola era com o jogador. Coqueiro que chuta na mão do goleirão, Eduardo. Bota a bola lá para o campo de ataque. Já voltou aqui para o campo defensivo em favor da equipe do São Sebastião. O Léo já recebe. Zagueiro e capitão da equipe do São Sebastião, dá aquele toque, aquela fatiada com desvio. Desvio em favor da equipe, só lateral em favor da equipe do São Sebastião, garoto. É, meu amigo torcedor, por aqui o jogo pega fogo, o jogo tá quente, o jogo é duro. O jogo é bom para São Sebastião e Turibol, chegando a marca dos 40 minutos, 39 e 36 minutos do segundo tempo de jogo. Vamos ter mais alguns minutinhos de acréscimo aí, para que a equipe do São Sebastião aí possa tentar buscar o empate. Claro, também a equipe do Turibol segurar esse resultado e levar e passar para a próxima fase a equipe do Turibol. Por aqui só resta a vitória, garoto. Vamos lá, porque enquanto isso tem bola parada, lateral para ser cobrado. O árbitro com cartão amarelo pela mão por ali vai punir o jogador por ali, vai punir. 5 minutos.
0: É o Luquinha.
1: 5 minutos de acréscimo. Cartão amarelo para o jogador Luquinha, camisa 11 da equipe do Turibol. Ele diz ali, balança o braço, como que eu não fiz nada, não sei o que eu fiz. Só sabe que o árbitro pega aplica cartão amarelo para o jogador Luquinha.
0: E ele fez, né? Fez, tomou amarelo, ele fez.
1: Milon, botou a bola lá pro alto, briga lá pela posse da bola, lá no campo de ataque, chega por ali o zagueirão, mas também já estava marcado uma infração, é só impedimento marcado, então é bola no chão em favor da equipe do Turibol, para botar essa bola ali. Vamos lá, tem pressa, goleirão, o árbitro já está fazendo a contagem. Já está fazendo a contagem para fazer a reposição da jogada. O goleirão gordo pela equipe do Santo Antônio. Fez a demora, cartão amarelo. Cartão amarelo. Eu pensei que nesse lance ia ser, era escanteio, Carlinho. Pensei que ia dar escanteio.
0: Não era tiro de meta.
1: É, na verdade era impedimento, né, Carlinho? Então por isso não, a bola não foi lá para a linha de fundo para escanteio. Tudo certo para você, 5 minutos. Estamos dentro dos minutos acrescidos pelo árbitro Juari. Olha a sobra da bola, de qualquer maneira, quem vai chegando por ali? Na mão do goleirão, Godo. Que vai pra lá, pra cochilar e ficar com a posse da bola, o goleirão Godo. Vai dar um bicão aqui pra frente. Chega mais uma vez, tá gostando do jogo. A equipe do
2: Olha a chegada lá pelo setor esquerdo, com Bolinha. Daí, ele costuma mandar para o fundo do gol. Tentou chegar por ali. Chega mais uma vez a zaga da equipe do São Sebastião. A sobra da bola é com Bolinha. Botou no pé do Bolinha novamente. Quem está jogando por ali é o Neves. Neves faz a recuperação da jogada. Botou no pé do seu companheiro de ataque, é o Davi. Já fez o domínio por ali. Já chegando era o Vandinho. Recupera. Já vem trabalhando a bola aqui pelo setor do meio do campo. Chegou, deixou a bola com o Bruno. Em velocidade, chega por ali o Titi Arito. Miller quem recebe. Faz a recuperação da jogada, levantou a cabeça, vai levantar essa bola na área. O lançamento é bom, quem chega por ali não acreditou por ali o camisa número 6. O Marcelo, um passe perfeito ali em direção ao Marcelo. Ele não avançou, não chegou na bola. E aí deixa, agora um contra-ataque aqui pelo setor esquerdo. O jogador que é o Luquinha. O lançamento é bom, deixou no pé do Jô. Não domina. O jogador Jô sozinho por ali não consegue fazer o dominado para tentar botar essa bola para o fundo do gol. Deixou a bola sair, é só contra-ataque ali pela equipe do São Sebastião. Não dá tempo para conversar com o meu comentarista, mas vamos, claro, vamos, porque o jogo está duro por aqui para você. 13 minutos do tempo acrescido pelo árbitro, já se foi. Resultado importante para a equipe do Turibol. Vamos lá, garoto, o jogo é duro aqui na Arena do Castanhal. Já tentou trabalhar mais uma vez com Bolinha, escolhido pelo meu comentarista como o melhor da partida. Vamos lá, segue no jogo, segue vivo no placar. Aí o Bruno já chega, faz a recuperação da jogada. Chama o marcador, ninguém se aproxima por ali, está jogando mais atrás com o Milo. Milo levanta a cabeça, bota a bola lá para o campo de ataque, subiu o Titi Arito, melhor para a zaga da equipe do Turibol. Rodrigo dá um bicão, bola vai pro alto. Chega por ali o Neves, chega também o Davi. Dois jogadores da equipe do São Sebastião. O árbitro deixou o jogo seguir. Agora com Bolinha lá pelo setor esquerdo. O Bolinha não tem mais aquela velocidade que tinha no início, mas assim prende a bola, sai jogando mais atrás com o Luquinha. Já botou ali a bola batida e ali o gol! Gol! Do Turibol! O Felipe da camisa 17! Foi lá pra fazer o segundo, pra matar o jogo, pra botar o Turibol na frente. Carlinho, você vê no replay, jogada trabalhada da equipe do Turibol. É, garoto, o jogador Felipe manda a bola dessa vez, sem chance para o goleirão Eduardo. Carlinho,
0: pelo conjunto da obra, pelo que fez o Turibol, muito mais time dentro de campo, acabou que concluiu aí já no final do jogo, nos acréscimos, fazendo o seu segundo gol e matando a partida aqui na Arena Castanhal, garantindo vaga às quartas de finais. Vai enfrentar o Santo Antônio, que tem, eu já comentei aqui, uma outra postura, vai ser um outro jogo, mas o Turibol sai credenciado, né, para a próxima fase, muito bem colocado diante da equipe do Santo Antônio. 2-0, o Felipe colocou no fundo da rede e escanteio para o São Sebastião.
2: Bateu de cabeça por ali o jogador Davi, sem perigo algum, bota a bola para a linha de fundo, é só tiro de meta em favor da equipe do Turibol. Botou mais uma vez na velocidade do Bolinha, já fez o domínio, trouxe para a perna canhota, para a perna direita, melhor dizendo, tentou trabalhar a sobra da bola mais uma vez com o Jô. Chegou por ali o Milo, olha o toque, olha a defesa do goleirão. Salva mais uma vez, o Milo brincou por ali. Acabou deixando a bola sobrar no pé do jogador do Jô, que chuta em cima do goleiro. Mais uma grande defesa do goleirão. Quase sai o terceiro da equipe do Turibol. Em velocidade, ia chegando por ali de qualquer maneira, por ali o Davi. Já perdeu a bola por ali o Jardico. Recebe de qualquer maneira. Velhão, tentou botar por ali o Velhão, o árbitro disse que foi só na bola. Olha o Luquinha por aqui pelo campo de ataque, aqui pelo setor esquerdo. Já pedalou para cima da marcação, chega por ali, melhor para o Milo. O Neves quem recebe, trabalha a bola aqui pelo setor do meio do campo, é a equipe do Santo Antônio, é do São Sebastião. Já dominou o jogo parado por ali, o jogador voltava da linha de impedimento, bola parada, bola em favor da equipe do São Sebastião, é do Turibol. Carlinho, gol importante nessa reta final, o que bota a equipe do Turibol na frente, é na próxima fase, Carlinho.
0: É garantido na próxima fase, vai ter um jogo bom na próxima fase, nas quartas, e com certeza um grande jogo para o público que está acompanhando. Final de jogo agora, Fábio.
2: É quando encerra o jogo, árbitro Juari. Fim de jogo, fim de papo aqui na Arena do Castanhal. 2 para a equipe do Turibol, 0 para a equipe do São Sebastião. É, garoto, jogo bom, jogo duro aqui na Arena do Castanhal, em que a equipe do Turibol manteve as melhores ações no primeiro tempo, não conseguiu fazer o gol, matar o jogo no primeiro tempo, apesar de tantas oportunidades que teve, acabou deixando a equipe do São Sebastião acreditando no empate, que volta bem com uma postura bem melhor para o segundo tempo, mas não consegue fazer o gol. Começa a se segurar, chutar, finalizar, às vezes algumas oportunidades mais claras, mas não consegue bater com força, com segurança, com firmeza, assim facilitando todas as finalizações, a defesa do goleirão gordo. E aí volta a equipe do Turibol, começa a se segurar, perde um pouco o ritmo, aí em boa parte do segundo tempo, depois da parada técnica, começa ali a segurar o placar, começa a acreditar no placar de 1-0, e precisou de uma bola para que ali no trio de ataque funcionar, entre o jogador Bolinha e o Elisson, melhor dizendo, o Jô, e ali servindo o camisa 17, o Felipe, foi lá para fazer o segundo, e aí para matar o jogo dentro já do tempo acrescido pelo árbitro. Enquanto isso, direcionamos nossa câmera, já direcionada em direção aos nossos jogadores. Vamos conversar um pouquinho mais por aqui, porque vai já também conversar. Vai já conversar por ali nosso comentarista Carlinho, buscar algum jogador da equipe do Turibol. Eu também não sei se vai alguém da equipe do São Sebastião querer conversar com o nosso comentarista Carlinho. E aí tudo certo. Enquanto isso, vamos preparando, vai se aproximando por ali a equipe do Turibol, fazendo aquele agradecimento aos jogadores. Chegando por ali o técnico Cidinho, o auxiliar Serginho, para bater aquele papo legal, fazer aquele agradecimento, chamando a sua equipe aqui para o vestiário. E logo, logo, claro, vamos conversar com alguns dos nossos jogadores, alguns dos jogadores da equipe do Turibol e também, se possível, algum da equipe do São Sebastião. Carlinho, é com você, Carlinho, a conclusão deste jogo, Carlinho.
0: Olha, Fábio, a gente já comentou bastante a respeito desse jogo. E assim, o time do Turibol foi bem mais objetivo, né? Teve alguns altos e baixos, vamos dizer assim, mas se demonstrou um time favorito para esse resultado que aconteceu agora. Como você falou, o time já no segundo tempo, nos acréscimos, acabou fazendo o segundo gol e deixou a vaga garantida à próxima fase. O time do São Sebastião proporcionou isso à equipe. A equipe do Turibol. Por que proporcionou? Porque não foi aquele clube que vem para uma competição combativa, né? Deu muito espaço na primeira etapa e quando deu esse espaço ao Turibol, ele foi se aproveitando. Foi se aproveitando tanto que ele marcou o primeiro gol, né? E no segundo tempo teve alguma dificuldade, como a gente já comentou. Mas mesmo assim, chegou ao ponto de marcar o segundo gol e de uma forma tranquila, dá um passo importante para a próxima fase. O que não aconteceu no ano passado, a equipe do Turibol, o ano passado, ficou nas oitavas de final, e a gente fez esse retrospecto ainda há pouco, né? O time do Turibol avança para as quartas de final, no último ano ficou nas oitavas, como eu disse, então tem uma possibilidade muito grande de avançar na competição, vai depender do seu comportamento dentro de campo. Agora, vale destacar que a gente já mencionou aqui, que vai enfrentar a equipe do Santo Antônio, uma equipe que está muito bem postada dentro de campo, tem uma zaga também muito sólida, que tem ali sobre a liderança do Pituíba, a gente comentou. Então assim, Fábio, vai ser um grande jogo, é uma grande transmissão para todos nós, e o público, o torcedor do Turibol e o torcedor da equipe do Santo Antônio vão ter a oportunidade de gritar gol, seja do Turibol ou seja da equipe de Santo Antônio. Vai ser um grande jogo e, claro, você vai ouvir, você vai assistir também aqui na TV Turiaçu e através da Rádio Turiaçu FM. Um grande jogo, nós vamos para a próxima fase. Amanhã temos também um grande jogo, que com certeza é um dos melhores, os que estão esperados, né, nesta fase, que é o jogo entre Santa Fé e a equipe do Peñarol. Um grande jogo amanhã, e esse aqui se despede com as deficiências de um lado, algumas vantagens dos outros, mas o Turibol avança na competição, e aí a sua torcida com certeza muito agradecida, muito alegre. Alguns já estão dentro de campo, já entraram em campo, né, estão aí junto com os seus jogadores, e daqui a pouco a gente vai tentar ouvir, eu vou deixar com você aqui, a gente vai descer e vamos tentar ouvir algum jogador da equipe do Turibol.
2: Beleza, Carlinho, obrigado pela sua parceria. Olha só, então, a equipe do Turibol se ajunta com Fortaleza e Jaibara, Santo Antônio e Turibol. Se ajunta, formando assim já as quatro equipes que passarão para a quarta de final. Então, amanhã vamos ter mais um jogão de bola. Vamos ter Peñarol e Santa Fé, que é no dia 21. Dia 22, Sababa e Jamari. Dia 23, Antônio Dino e Turiaçu. Dia 24, Comercial Borges e Alto Esporte. Portanto, encerrando as oitavas de final. E dia 25 começa aí as quartas de final, já com Fortaleza e Jaibara. Então, tudo certo para você, meu querido amigo torcedor. Já estamos por ali, enquanto vamos direcionar agora a nossa câmera para dentro do campo. Vamos direcionar a nossa câmera para dentro do campo, porque nesse momento está em círculo, fazendo aquele agradecimento à equipe do Turibol. E na sequência, a nossa entrevista com o nosso comentarista Carlinho, que vai estar tentando conversar com alguns jogadores da equipe do Turibol, que está de parabéns. Então a gente parabeniza tanto a equipe de São Sebastião, assim também como a equipe de Turibol. Ficamos por aqui, vamos lá com a entrevista dos nossos jogadores pelo comentarista Carlinho.
0: Muito bem, meu caro. O Fábio, você que está acompanhando a Turiaçu FM, também a TV Turiaçu no YouTube. Eu estou aqui com o técnico vitorioso dessa partida, é o técnico Cidinho. Teve uma facilidade, falou muito pouco na primeira etapa, né, Cidinho? Por conta do time, estava bem postado, bem organizado. São Sebastião também ofereceu essa oportunidade do Turibol jogar um pouco mais fácil. Eu até comentei que era um treino que o Turibol estava fazendo, um treino leve. Mas depois as coisas começaram a mudar. A partir da segunda etapa, o time teve uma outra postura de São Sebastião, o que ofereceu para o Turibol uma postura também diferente dentro de campo. Eu queria que a sua avaliação nesse primeiro tempo, Turiaçu FM.
3: Agradecer a oportunidade. Mais uma vez, a gente tem que mostrar aqui que o campeonato da Independência, resumindo tudo que ele falou, é um campeonato difícil. É um campeonato difícil, não é à toa que é um dos mais falados da Baixada. Então, a gente tem que dar a César o que é de César. Turibol brigou. Assim como a gente parabeniza a equipe São Sebastião, que foi uma equipe que suou também, o jogo não foi fácil. A gente tem uma proposta de jogo que faz essa proposta mais prática de toque de bola. A gente tem um tático diferente, que a gente trabalha com esses atletas que vem acompanhando a gente já há 3, 4 anos. Então, cria esse entrosamento, essa facilidade. No segundo tempo, claro, o time está com placar adverso, como o time São Sebastião estava, eles vêm para cima. Então a gente fez o quê? Novamente, postou a nossa defesa, organizamos a questão das volâncias e começamos a jogar de uma forma mais reativa. Graças a Deus, deu fruto também, né? Então, com a bênção de Deus, nós conseguimos mais uma vez sair com a vitória e planejando sempre o que Deus quiser pra gente e que a gente seja campeão esse ano novamente.
0: Decidindo, nós temos no próxima fase a equipe do Santo Antônio. A equipe do Santo Antônio tem uma outra postura em relação ao São Sebastião. É uma equipe do interior também, mas tem na sua zaga a liderança do Pituíba, um jogador bastante conhecido, é um jogador que se posiciona bem. Você já pensou nessa situação de como vai se comportar a equipe do Turibol diante dessa postura do Santo Antônio, que tanto na defesa como no seio campo e também no ataque tem um diferencial da equipe que você enfrentou agora? Já tem alguma coisa em mente como trabalhar?
3: A gente sempre está trabalhando pensando nos jogos, a gente pensa jogo a jogo, aqui não dá para parar para pensar no próximo adversário. Eles fizeram a classificação deles, a gente viu o jogo, não tem demagogia para falar que não viu o jogo. A gente respeita a equipe do Santo Antônio, que é uma equipe que tem vários jogadores conhecidos, como Pituíba, que é meu amigo, conheço, vi jogar desde criança, é um cara que eu tenho o maior apreço E, cara, assim, a gente vai trabalhar a nossa mentalidade, vai estudar essa tática, a gente vai estudar os jogos dele de novo e a gente vai trazer para eles também uma proposta de jogo importante, né? A gente consiga chegar aqui e jogar futebol. Esse aqui é o parecer. Por agora, vamos comemorar nossa vitória de hoje e planejar para a próxima semana a gente estar bem, que Deus nos abençoe e que a gente consiga mais uma vez um grande jogo.
0: Para finalizar, Cidinho, o que foi que você identificou nesse jogo de hoje que pode ser corrigido para a próxima fase?
3: Cara, a gente pode... Transição, um ponto crucial do jogo, nossa transição pecou um pouco hoje. A questão da finalização, a gente conseguiu criar, conseguiu chegar algumas vezes na cara do gol. A gente não conseguiu converter o resultado, né? Criar um resultado positivo, que a gente conseguisse fazer um resultado mais largo, que pudesse nos dar uma tranquilidade maior. Mas o jogo se apresentou dessa forma aí, como eu falei para vocês. O campeonato é difícil, o campeonato é coração, o campeonato é de quem... busca mais. Então aqui o Turibol veio para buscar. Às vezes não vai sair na técnica, na jogada mais plástica, mas às vezes a gente vai conseguir no esforço.
0: Obrigado ao técnico Cidinho, falando aqui ao microfone da TV Turiaçu e também da Rádio Turiaçu FM. Próxima fase, como disse o Cidinho, a equipe está preparada, conheceu, viu os times do Santo Antônio jogar, então vamos aguardar. Próxima fase, Turibol e Santo Antônio, Santo Antônio e Turibol, você vai acompanhar aqui no gramado da Arena Castanhal e, claro, na TV Turiaçu e também em áudio pela Rádio Turiaçu FM. Eu fico por aqui, passo a bola para o nosso narrador Fábio, ali na cabine de transmissão, e eu fico com você. Uma ótima noite para você e até amanhã.
1: Obrigado, cara amigo torcedor, obrigado amigo telespectador. Só quero deixar o convite para que você possa vir para a Rádio Turiaçu FM a partir das 3h30 da tarde amanhã para acompanhar comigo o jogo entre Peñarol e Santa Fé. Ficamos por aqui, até amanhã, uma boa noite para você, tchau, tchau, até amanhã.

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1: Boa tarde. Ótima tarde pra você, prazeraço Johnny Silva. Estou chegando pra ficar coladinho, juntinho, nessa tarde maravilhosa. Hoje, quinta-feira, hoje 20 de agosto de 2026. Muito prazer, eu sou o Johnny Silva. E estou chegando pra gente ficar assim, ter aquela tarde maravilhosa, curtindo muita música boa, muita coisa boa vai rolar por aqui. Porque aqui na nossa rádio é assim, o que não falta é coisa boa, é notícia boa, tá certo? E música boa também. Vamos começar muito bem, falando em música boa. Chegando Henrique Juliano.

0: agitando a pista do Tarde Mais, que demais. Tá aí o Nathan Evans, passou por aqui também o Israel e Rodolfo, juntamente com o Jorge Matheus, abrilhantando a nossa playlist aqui nesta quinta-feira gostosa, maravilhosa. Um super abraço pra você que tá fazendo aniversário hoje, tudo de bom pra você. Sabe quem tá chegando por aqui? É a Lauana Prado, Um Sonhador. Ah, uma música que foi gravada por Leandro e Leonardo, agora nessa roupagem nova. Você vai curtir aqui com a Lauana Prado. Aumenta o som aí, a nossa tarde mais que demais.
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0: música melhor do que a outra. Você curtindo aqui é o Hugo e Guilherme com Wesley Safadão. Mentirosa, vou para um breve intervalo. Mas já já, no próximo bloco, tem muito mais coisas boas pra rolar por aqui. Tá bom? Aguenta aí.
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1: Hora certa.
2: 18:44.
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5: Já pensou você num restaurante, a sua ex entrar aí, cheia de balões na mão, pra pedir o cara lá em casamento? Já imaginou essa situação? Que situação! Quem vai contar essa história pra gente aqui é o Danilo e o Davi. Tive que bater palma, meu Deus do céu.
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1: Em Brasília, 19 horas. Está no ar a Voz do Brasil. As notícias do governo federal que movimentaram o país no dia de hoje.
2: Olá, boa noite.
1: Boa noite para você que nos acompanha em todo o país.
2: Quinta-feira, 20 de agosto de 2026.
1: Vamos aos destaques do dia.
2: Estratégia brasileira para inteligência artificial.
1: Ações incluem a compra de um supercomputador para processamento de IA, formação de profissionais e transferência de tecnologia.
2: Transferência eletrônica de veículos.
1: Nova resolução estabelece regras para operação digital de compra e venda de carros.
2: E vamos saber mais sobre a atualização da lei seca com o secretário nacional de trânsito, Adroaldo Catão.
3: Prevê a possibilidade de certificar o chamado drogômetro, equipamentos para aferir a presença de outras substâncias que estão no momento da abordagem atrapalhando a capacidade psicomotora e impedindo direção mais segura.
1: Setor elétrico se prepara para efeitos do El Niño.
2: A atuação quer dar mais segurança ao sistema. Luciana Colares de Holanda.
4: Para aumentar a segurança do sistema, o Comitê de Monitoramento do Setor Elétrico aprovou a antecipação de 1,8 gigawatts de capacidade.
1: E você vai saber como escolher eletrodomésticos e eletrônicos mais econômicos para a sua casa.
2: Na apresentação da Voz do Brasil, Luciana Vasconcelos e Luciano Seixas.
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2: Um supercomputador para desenvolver inteligência artificial em grande escala.
1: Além de parcerias com outros países para capacitação e desenvolvimento dessa tecnologia.
2: Ações anunciadas hoje que fazem parte do Plano Brasileiro de Inteligência Artificial.
5: Entre as ações anunciadas nesta quinta-feira, está a aquisição por meio de edital competitivo de um supercomputador para treinar modelos e desenvolver inteligência artificial em larga escala. O equipamento vai alcançar cerca de 7.200 petaflops, ou seja, será capaz de fazer cerca de 7,2 quintilhões de operações matemáticas em apenas um segundo e deve figurar entre as 10 maiores máquinas do mundo em capacidade de processamento de IA. A ministra da Ciência, Tecnologia e Inovação, Luciana Santos, detalha o impacto da inteligência artificial na vida das pessoas.
6: Para que essa supercomputação? É para desenvolver vacinas e medicamentos. É para poder garantir antecipação das chuvas e secas. É para poder melhorar a produtividade da indústria brasileira. E em tudo isso, o IA vai nos ajudar. O supercomputador não serve apenas para fazer conta mais rápido. Ele serve para transformar problemas que levariam décadas para resolver coisas do dia a dia do povo brasileiro.
5: O supercomputador será instalado no Parque Tecnológico Augusto Severo, na Universidade Federal do Rio Grande do Norte. O estado foi escolhido devido ao grande potencial energético. A presidente do Conselho de Administração do Parque, Ângela Maria Paiva Cruz, explica o que a chegada do equipamento vai representar para a região.
7: A instalação do supercomputador no Rio Grande do Norte demonstra que a ciência brasileira se fortalece quando alcança diferentes territórios, mobiliza talentos e transforma conhecimento em oportunidades para a sociedade.
5: As ações integram o Plano Brasileiro de Inteligência Artificial. Também foi anunciado o início da estruturação de uma nuvem brasileira por meio de uma parceria entre os setores público e privado. O objetivo é criar uma alternativa nacional para armazenar e processar dados e sistemas, como explica Esther Dueck, ministra da Gestão e da Inovação em Serviços Públicos.
8: O serviço na nuvem ainda é prestado por uma empresa estrangeira. Tem uma chinesa e 5 americanas, mais ou menos. São 6 empresas no mundo que são capazes de operar um serviço de nuvem com todos os serviços que estão embutidos ali. O que a gente está fazendo aqui é que a gente quer criar uma capacidade nacional de fazer o serviço de nuvem.
5: Também foi anunciada cooperação tecnológica com empresas da China para desenvolver modelos de IA em língua portuguesa e capacitar 3 mil brasileiros em 5 anos. O Brasil fará ainda parceria com a Espanha para aumentar a capacidade brasileira de desenvolver chips. Reportagem Gabriela Noronha.
0: Atenção, motoristas de táxi e aplicativos interessados em comprar um carro.
2: O valor do financiamento para quem está cadastrado no Move Brasil aumentou de 150 para R$200 mil.
0: É o que determina a portaria publicada pelos Ministérios do Desenvolvimento, Indústria, Comércio e Serviços e do Ministério da Fazenda.
2: A nova portaria também inclui entre os veículos elegíveis os híbridos com diferentes combinações de fontes de energia, integrando motor elétrico e motor a combustão que utilize álcool, gasolina ou ambos.
0: A elevação do teto e a inclusão de outros veículos híbridos amplia a oferta, mantendo os critérios de sustentabilidade e eficiência energética, como explica Wallace Moreira, secretário de Desenvolvimento, Indústria, Inovação, Comércio e Serviços.
9: Atualizar esse valor para que os trabalhadores possam ter acesso a esses modelos de carros é fundamental. O taxista, ele consegue comprar um carro com preço acima de 150 mil e com descontos que ele tem fica abaixo de 150. Como o programa, ele contabiliza o preço que está na nota fiscal, o trabalhador de aplicativo fica numa desvantagem. Isso corrige ali e contribui para que esses trabalhadores possam comprar esses carros. Os critérios para acessar o programa continuam os mesmos, assim como os critérios de habilitação ao programa também não alteram.
2: Para solicitar adesão ao programa, acesse movebrasil.sistema.gov.br.
0: E Luciano, quem pretende comprar ou vender um carro usado vai poder agora fazer todo o processo por meio digital.
2: Uma nova resolução do Conselho Nacional de Trânsito autoriza a transferência de veículos de forma 100% eletrônica.
0: O procedimento vai reunir em uma única plataforma a assinatura do documento, a quitação de débitos e pagamentos de taxas.
2: Outra novidade é a modalidade de transferência custodiada, quando a liberação de recursos fica condicionada aos requisitos da transação.
10: A norma cria três modalidades de transferência de propriedade: convencional, eletrônica e eletrônica custodiada. Na modalidade eletrônica, as etapas do processo poderão ser realizadas digitalmente com integração ao Renavan, desde que seja feita a vistoria do veículo, entre outras exigências previstas. Quando estiver disponível, comprador e vendedor poderão realizar em um mesmo fluxo eletrônico etapas como o registro da negociação, a assinatura eletrônica da transferência, a consulta e o pagamento de débitos e taxas dos DETRANs estaduais e a conclusão da mudança de propriedade. Já na modalidade de transferência eletrônica custodiada, será possível manter em custódia o valor da negociação do bem durante a operação. Atualmente, a transferência de propriedade já conta com instrumentos digitais. Com a nova resolução, foram estabelecidas as condições para integrar essas etapas em um fluxo eletrônico vinculado ao Renavan. As operações também ficarão mais seguras com requisitos de segurança definidos pela norma, como autenticação individual e multifator, rastreabilidade, trilhas de auditoria e mecanismos de prevenção e detecção de fraudes. Daniele Popov para a Voz do Brasil.
0: A fiscalização de trânsito poderá usar agora novos equipamentos para detectar, além do consumo de álcool, também o uso de drogas pelos motoristas.
2: A mesma resolução do Conselho Nacional de Trânsito que atualizou a Lei Seca estabeleceu ainda algumas mudanças nos procedimentos para testar os condutores.
0: Esse teste será feito em uma triagem inicial com equipamentos mais sensíveis e, em caso positivo, em uma segunda etapa com o bafômetro.
2: O secretário nacional de trânsito, Adroaldo Catão, conversou comigo e Mariana Jungmann mais cedo e explicou o que muda e o que permanece igual na fiscalização sobre o consumo de álcool e drogas. Acompanhe.
11: Secretário Adroaldo Catão, seja muito bem-vindo à Voz do Brasil. Vamos falar dessa atualização sobre as regras da Lei Seca, que foram aprovadas recentemente. O que que o senhor destaca como mudanças mais importantes?
3: Olha, eu destaco dois pontos importantes. Primeiro, isso que você falou bem, é uma atualização, né? A Lei Seca está completando aí 18 anos de muito sucesso e era o momento de fazer algumas modificações no âmbito da resolução do contrato. Ou seja, tudo que está na lei, no Código de Trânsito, permanece, tá? O que a gente fez foi atualizar alguns procedimentos. E aí eu destaco dois pontos. O primeiro é o seguinte: o cidadão que for abordado inicialmente, ele agora vai poder fazer uma espécie de pré-teste, uma triagem, né? Isso facilita também o trabalho dos policiais, dos agentes. Por quê? Porque o cidadão que vai fazer aquele teste inicial, ele somente se for detectado algum indício de álcool, né, nesse primeiro teste, é que ele vai ser encaminhado ao uso do etilômetro oficial, que é esse que vai gerar, de fato, uma eventual penalidade. Isso facilita o trabalho também das polícias, evita filas, né, congestionamentos. Esse é um tipo de procedimento que, inclusive, algumas polícias já utilizam, tá? Mas isso não estava previsto na norma, isso gerava alguma insegurança jurídica. Então, a gente fez essa atualização, que é justamente para dar segurança jurídica, tanto para o cidadão quanto para o agente. Isso também permite que haja um tempo, né, entre o primeiro teste e um eventual segundo teste, para aqueles casos que muitas vezes geravam, inclusive, algumas manchetes sensacionalistas na imprensa, dizer assim, olha, o cidadão usou enxaguante bucal, vai aparecer álcool na boca, e a gente sabe que não é bem assim, porque esse álcool ele não permanece na boca muito tempo, então o tempo entre fazer um primeiro teste e um segundo será suficiente para tirar qualquer dúvida, né? Porque o objetivo, obviamente, da lei seca não é pegar quem usa enxaguante bucal, mas sim quem bebeu e está dirigindo e, portanto, pode ter a sua capacidade de dirigir alterada. E o segundo ponto que eu destaco é a previsão dos equipamentos que têm sido chamados popularmente de drogômetros, né? Que são equipamentos que visam a detectar o uso de outras substâncias, que é a expressão que o Código de Trânsito utiliza. Tem o álcool e tem outras substâncias que também podem causar dependência e alteração da capacidade psicomotora. Então, a previsão desses equipamentos dá também segurança jurídica para que, a partir de agora, o Inmetro possa certificar esse tipo de equipamento, que, a partir daí, vai poder ser utilizado também nas operações lei seca para detectar não só o álcool, mas também essas outras substâncias que também levam a um risco, né? Dirigir tendo usado drogas ou usado esse tipo de substância, obviamente, leva a um risco à sociedade.
2: Secretário, as novas normas também prevêem que o agente de fiscalização deverá registrar pelo menos 2 sinais observados que confirmem a alteração da capacidade psicomotora do condutor. Antes, só o teste de alcoolemia era usado. Qual a importância desse registro adicional se já tem o bafômetro?
3: Não, na verdade não é um registro adicional, é um ou outro. O que é que acontece? Você pode usar já era assim, tá? Isso é importante dizer. Hoje já está previsto na lei que o agente ele pode detectar comportamentos que mostrem que o cidadão está com seu comportamento alterado, né? Pelo uso de drogas ou álcool, mesmo que ele se recuse ao uso do bafômetro, do etilômetro ou, no caso agora, do chamado drogômetro. O que a resolução fez foi dar mais procedimento, mais clareza, para evitar contestações posteriores na justiça. Então, isso dá mais transparência também e aumenta a capacidade do Sistema Nacional de Trânsito de aferir esses dados, né? Isso também é muito importante. Então, é obrigatório agora que se coloque pelo menos 2 comportamentos alterados para que isso seja mais explicitado, mais transparente. Mas continua como é hoje. Basta o uso do etilômetro ou, no caso agora, quando houver o equipamento, o uso do chamado drogômetro. Essa situação acontece quando o agente, mesmo diante da recusa, detecta que há um comportamento claramente indicando o uso de álcool ou de outras substâncias.
11: E houve mudanças aí, secretário, em relação aos procedimentos quando o condutor se recusa a fazer o bafômetro ou continua como era antes, mesmo se recusando, ele vai sofrer as penalidades?
3: Continua exatamente como era antes, não mudou nada nisso aí, a lei continua valendo, tá? Não houve nenhuma modificação, ou seja, se o cidadão se recusar, seja usar o etilômetro ou outro equipamento, ele vai responder pela recusa, que é uma infração específica, que é aquela que lhe dá multa de quase R$3.000 e lhe submete a uma suspensão da sua CNH. Então, realmente é um procedimento que continua do jeito que está hoje e o cidadão tem que saber que ele pode, obviamente, se recusar, mas se ele se recusar, ele está sujeito a esse tipo de infração. Lembrando que mesmo que ele se recuse, e além de levar multa, se ele tiver com comportamentos que demonstrem que ele está embriagado ou sob uso de outras substâncias, também continua a responsabilidade do agente de detectando que isso aconteceu, enquadrá-lo eventualmente, se for o caso, também como crime.
2: Então, secretário, não muda nada em relação às obrigações e direitos dos condutores, né? A resolução não estabelece nenhum novo tipo de infração, certo?
3: Certo, exatamente, não muda a infração continua a mesma, a infração ela está prevista no Código de Trânsito. O que a resolução faz é isso, atualizar procedimentos, dar mais segurança jurídica e prever a possibilidade de certificar os chamados equipamentos drogômetros, os chamados drogômetros, equipamentos para aferir a presença de outras substâncias que estão, no momento da abordagem, atrapalhando a capacidade psicomotora do agente e impedindo a sua direção mais segura.
11: Muito bem, nós conversamos com Adroaldo Catão, secretário nacional de trânsito. Muito obrigada, secretário, por sua entrevista aqui à Voz do Brasil.
3: Eu que agradeço.
0: O fenômeno climático El Niño pode afetar diferentes áreas do país, com reflexo nas chuvas, na agricultura e até no abastecimento de energia.
2: Por isso, o setor elétrico também reforça o planejamento para se antecipar aos possíveis impactos do fenômeno e reforçar a segurança no fornecimento de energia.
0: As estratégias foram discutidas durante um evento promovido pela Agência Nacional de Energia Elétrica, ANEEL.
4: O risco de eventos climáticos extremos coloca o planejamento como uma das prioridades para o setor elétrico. A preocupação é reduzir os impactos de um possível El Niño intenso sobre o sistema, especialmente nas regiões mais vulneráveis, como explica Sandoval Feitosa, diretor-geral da Agência Nacional de Energia Elétrica, ANEEL.
12: Projeções internacionais da Administração Nacional Oceânica e Atmosférica dos Estados Unidos estimam elevada probabilidade, mais de 90%, de um El Niño muito forte para ocorrer entre outubro e dezembro de 2026, reforçando a necessidade de preparação antecipada.
4: Para aumentar a segurança do sistema, o Comitê de Monitoramento do Setor Elétrico aprovou a antecipação de 1,8 gigawatts de capacidade. Essa quantidade pode abastecer mais de 1,5 milhão de residências ou alimentar grandes complexos industriais e cidades de grande porte. As distribuidoras de energia planejam investir cerca de 20 bilhões de reais na modernização das redes, enquanto o Operador Nacional do Sistema Elétrico, ONS, lançou um portal para acompanhar diariamente a evolução do fenômeno. No norte, a ANEEL também antecipou recursos para a compra e a estocagem de combustível antes da redução do nível dos rios. Para o secretário nacional de Energia Elétrica do Ministério de Minas e Energia, João Daniel Cascalho, a atuação conjunta é fundamental para enfrentar o cenário.
13: É isso que fortalece o setor. Atuação coordenada, preventiva, antecipada e com ações efetivas. Por isso que, quando eu vejo aqui um painel com geração, transmissão, distribuição, Agência de Águas, Defesa Civil, Agência Nacional de Energia Elétrica, eu vejo que é assim que a gente atua de uma forma coordenada com ações efetivas.
4: A articulação do Ministério de Minas e Energia com a ANEEL, a Agência Nacional de Águas e a Defesa Civil inclui ainda leilões de potência, monitoramento por satélite para prevenção e combate a queimadas e medidas relacionadas à vazão de Belo Monte. Reportagem Luciana Colares de Holanda.
2: Vamos continuar falando aí, Luciana, sobre energia, dessa vez dentro de casa, a economia dentro de casa.
0: Pois é, Luciana, na hora de comprar eletrodomésticos, por exemplo, existe uma etiqueta em formato de lâmpada nas cores preta e amarela.
2: É o selo Procel, uma referência para quem busca economia na conta de luz e mais eficiência energética.
0: Os detalhes você vai ouvir agora na reportagem de Márcia Fernandes.
14: O selo Procel de Economia de Energia ajuda a identificar produtos com maior eficiência energética. Ele é concedido aos equipamentos classificados pelo Inmetro na categoria A, que é a nota máxima concedida pelo Instituto, e indica aparelhos mais econômicos. Como explica o diretor do Departamento de Informações, Estudos e Eficiência Energética do Ministério de Minas e Energia, Sérgio Aire Moraes.
15: É uma espécie de medalha. Eu sei que, ao adquirir um determinado equipamento com o selo Procel, dentre todos os equipamentos classificados como A, ele é mais eficiente. Então, eu estou no topo da categoria. Então, cumpre esse papel de informar o cidadão que aquele determinado equipamento tem um reconhecimento, um mérito maior de eficiência.
14: O selo funciona como um indicativo para os consumidores que buscam economia na conta de luz. O biólogo Sinomar Fonseca foi com a família a uma loja em Brasília procurar uma geladeira e uma máquina de lavar e levou em conta o consumo de energia na hora da compra.
16: Eu sempre olho e tomo cuidado de entender, né, o que está sendo a mensagem que está sendo passada. E os selos, eles têm um indicativo, né, para mostrar esse consumo. Tento sempre escolher o melhor consumo, né?
14: Podem levar o selo outros produtos, como lâmpadas, ar-condicionado, ventilador, televisões e eletrodomésticos em geral. O selo Procel estende-se também às edificações, para indicar aquelas que oferecem melhor desempenho energético e economizam mais, como explica Sérgio Airi Moraes, do Ministério de Minas e Energia.
15: Ela tem que ser eficiente nos seus sistemas de iluminação, de ar-condicionado e a própria estrutura envoltória da edificação, piso, parede, teto, elas têm que apresentar um melhor desempenho. Aí sim passa a ter uma autorização de exibir essa placa do selo Procel na entrada da edificação.
14: Antes de receberem o selo, os produtos passam por testes e avaliações técnicas em laboratórios. Vale lembrar que, além da diferença na conta de luz, produtos e edificações que trazem o selo Procel têm menores custos de operação e manutenção e contribuem para um uso mais racional dos recursos naturais, já que consomem menos energia para realizar a mesma função. Reportagem, Márcia Fernandes.
2: Produtores rurais, pesquisadores e consumidores contam agora com uma plataforma para acompanhar preços de alimentos e previsão de safras.
0: A Companhia Nacional de Abastecimento, a Conab, lançou uma nova versão do Portal das Informações, que reúne em um único endereço mais de 80 painéis e serviços agropecuários.
2: O gerente de dados e inteligência da Conab, Herbert Filgueiras, explica o impacto dessa modernização do serviço.
17: A reformulação do portal nasceu assim, com o objetivo de democratizar o acesso aos dados e informações que a Conab produz, né? E às vezes esses dados ficavam pulverizados, né? E difícil de encontrar. A gente consolidou diferentes ambientes distintos, modernizamos as interfaces de acesso, com o objetivo de fortalecer o processo de governança da informação de dados, né?
0: Acesse a plataforma em Portal de Informações, tudo junto sem cedilha e tio, .conab.gov.br.
2: Celular, redes sociais e inteligência artificial já fazem parte da rotina de crianças e adolescentes.
0: E com tantos desafios no ambiente digital, professores também precisam estar preparados para orientar os estudantes sobre segurança, privacidade e uso responsável da tecnologia.
2: Uma formação gratuita e online oferece ferramentas para ajudar os educadores a levar esse debate para a sala de aula.
18: O uso excessivo de celulares, redes sociais e inteligência artificial por crianças e adolescentes desafia pais e professores. Para ajudar a orientar os jovens no mundo conectado, o Ministério da Educação e a SaferNet Brasil, com apoio do Governo do Reino Unido e da Meta, oferecem a segunda edição do curso gratuito Segurança e Cidadania Digital em Sala de Aula. A formação online é voltada para educadores das redes pública e privada. Com 40 horas, o curso aborda temas como tempo de tela, cyberbullying, proteção de dados e fake news, como explica a coordenadora-geral de Educação Digital do MEC, Ana Dalfabro.
19: Ele trata de temas sobre segurança e privacidade na internet. A gente sabe, né, a crescente violência que as crianças têm sofrido dentro do ambiente digital. Então, um curso super importante para esse público. Fala também sobre a necessidade de empatia, respeito nas redes, né, nessa convivência hoje dentro do mundo digital. Então, de fato, um curso muito útil para os professores hoje, dado o dia a dia deles em sala de aula. Curso é todo online, os professores conseguem fazer no seu ritmo, né, na hora que funciona melhor para parar e conseguir se dedicar a uma formação. Então, bem mão na massa.
18: Para fazer o curso, acesse o site avamec.mec.gov.br, faça o login com sua conta gov.br e busque por Segurança e Cidadania Digital em Sala de Aula, segunda edição. Depois, basta clicar em inscrever-se e começar as aulas. Reportagem Gilberto Evangelista.
0: Profissionais que ainda não têm curso superior ou que possuem graduação em área diferente daquela que atuam podem concorrer a bolsas integrais de licenciatura pelo PRILEI, um programa de formação inicial e continuada de professores.
2: Podem concorrer também a bolsas integrais de licenciatura aqueles que tiveram bom desempenho no Enem.
0: As bolsas são oferecidas por universidades federais, estaduais e instituições privadas sem fins lucrativos que participam do programa.
2: Para aderir ao PRILEI, as instituições privadas de educação superior devem acessar o Sistema Integrado de Monitoramento, Execução e Controle em cimec.mec.gov.br.
0: E essas foram as notícias do governo federal.
2: Uma realização da Secretaria de Comunicação Social da Presidência da República.
0: Com a produção da empresa Brasil de Comunicação.
2: Fique agora com as notícias do Poder Judiciário e do Congresso Nacional. Boa noite.
0: Boa noite, até amanhã.
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21: STF encerra amanhã julgamento da denúncia contra ex-deputados estaduais Rodrigo Bacelar e TH Joias do Rio de Janeiro.
22: STJ reafirma que envio de pornografia pela internet pode configurar importunação sexual.
21: Caixa Econômica Federal vai ter de pagar horas extras à bancária que não era obrigada a registrar ponto.
22: Boa noite, eu sou o Arthur Filho.
21: E eu sou Walter Lima.
22: A primeira turma do Supremo Tribunal Federal aceitou denúncia contra o ex-presidente da Assembleia Legislativa do Rio, Rodrigo Bacelar, e o ex-deputado estadual Tiago Raimundo dos Santos Silva, conhecido como TH Joias.
21: O julgamento acontece em sessão virtual da primeira turma que termina amanhã, mas todos os votos já foram apresentados.
22: Eles são acusados de obstrução de investigação em um caso que envolve o vazamento de informações sigilosas da Operação Zargum, que investigava a atuação do Comando Vermelho e conexões com agentes públicos no Rio de Janeiro.
21: Bacelar e TH Joias são acusados de repassar informações sigilosas sobre a operação contra criminosos.
22: Crime de importunação sexual também pode ser praticado pela internet sem que haja contato direto.
21: Esse entendimento foi reafirmado pelo STJ. Fátima Uchoa.
23: Um homem enviou imagens íntimas a várias vítimas. Ele foi condenado por perseguição e importunação sexual a 4 anos e meio de reclusão em regime inicial semiaberto, mas o Tribunal de Justiça do Rio de Janeiro avaliou que o crime de importunação exigiria contato físico. No entanto, a 5ª turma do STJ restabeleceu a condenação do homem por entender que tal delito pode ser cometido por meio de recursos tecnológicos, sem que haja contato físico entre o criminoso e a vítima. Segundo o relator ministro Joel Ilan Paciornik, o crime de importunação sexual pode ser caracterizado pelo simples envio de fotos ou vídeos pornográficos sem o consentimento da vítima, o que foi verificado nessa ação penal.
22: A Caixa Econômica Federal vai ter de pagar horas extras a uma bancária que não era obrigada, por regra interna, a registrar o ponto.
21: A 7ª turma do TST decidiu que essa condição não afasta a obrigação da empresa de controlar a jornada. Samanta Flor.
24: A bancária afirmou que trabalhava das 8 da manhã às 8:30 da noite. A Caixa disse que ela cumpria jornada menor e que, por ser considerada funcionária que exerce um cargo de confiança, o registro de ponto era opcional. Mas o banco não apresentou os controles de jornada. Para a 7ª turma do TST, nessa situação, vale a suposição de que o horário informado pela trabalhadora é verdadeiro. A decisão foi unânime.
22: Justiça estabelece medidas para reforçar controle sobre mineração na APA do Tapajós, no Pará.
21: Decisão atende a pedidos feitos pelo Ministério Público Federal. Sabrine Menezes.
25: Com a sentença, se torna obrigatória a autorização prévia do ICMBio para iniciar o processo de lavra. Apenas o título minerário, concedido pela Agência Nacional de Mineração, não é mais suficiente. A Justiça também aprovou um acordo entre o MPF e o ICMBio que amplia a fiscalização e a proteção da unidade de conservação. A ação foi ajuizada pelo MPF em 2024, após identificar problemas na comunicação e na articulação entre os órgãos responsáveis pela regulação da mineração e pela proteção ambiental da APA.
22: Tribunal Superior Eleitoral proíbe Pablo Marçal de usar recursos oficiais para a campanha.
21: Decisão foi tomada na sessão desta quinta-feira e vale até o julgamento do mérito do registro de candidatura de Marçal. Guilherme Firmino tem mais informações.
5: O plenário do TSE deferiu tutela de urgência e proibiu Pablo Marçal de usar recursos públicos na campanha eleitoral. Marçal também foi vetado de participar da propaganda eleitoral gratuita no rádio e na televisão e de debates. No processo, o Ministério Público Eleitoral alega que Pablo está inelegível até 2032 e que não cumpriu o prazo mínimo de 6 meses de filiação ao PRTB para disputar as eleições. A decisão dessa quinta não antecipa o julgamento de registro de candidatura de Pablo Marçal, que ainda vai ser julgado pela Justiça.
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22: A você, uma boa noite.
21: E até amanhã.
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1: Eu sou Humberto Pinheiro e estes são os destaques de hoje do Jornal do Senado, que começa agora. Aumento de acidentes com motociclistas de aplicativos gera resposta do Senado. 7 organizações internacionais vão acompanhar as eleições de outubro no Brasil. Projeto torna obrigatória a orientação vocacional para jovens em medidas socioeducativas. Boa noite. O número de acidentes envolvendo motociclistas em atividade profissional cresceu 34,92% entre 2023 e 2025, segundo dados do Ministério Público do Trabalho. Diante desse cenário, projetos em análise no Senado propõem mudanças nas regras da atividade, incluindo a adoção de seguros obrigatórios e alterações nas exigências para a obtenção da Carteira Nacional de Habilitação. O repórter Douglas Castilho traz os detalhes.
2: Elvis Macedo, garçom morador do Rio de Janeiro, se dirigia da Zona Sul Carioca à cidade vizinha Niterói quando a moto que o levava se chocou com um carro, causando traumatismo craniano e a ruptura do fêmur. Elvis relatou sua experiência e chamou atenção para a observação no hospital de casos semelhantes ao seu.
3: Eu fiquei numa ala onde havia mais ou menos umas 20 pessoas que tinham o mesmo problema que o meu, se acidentaram de moto. E eu acho que esse assunto das motos por aplicativo devem ser discutidos mais nos meios políticos, que deve haver algum tipo de lei.
2: A percepção de Elvis é amparada por dados do Ministério Público do Trabalho, que demonstram que o crescimento nas notificações de acidentes de trabalho com motos aumentou 34,92% entre os anos de 2023 e 2025. Diante desse cenário, senadores apresentaram nos últimos anos projetos de lei regulamentando a profissão e garantindo mais segurança aos motoristas. Um deles obriga as empresas de tecnologia a fornecerem seguro de acidentes pessoais para os seus entregadores. Outro texto prevê a necessidade de um motociclista ter sua carteira de habilitação com a observação de que exerce atividade remunerada, o que gera novas obrigações ao piloto. Ambos os projetos aguardam votação nas comissões.
1: Democratizar o acesso aos investimentos e incentivar o pequeno investidor são objetivos de projeto de lei pronto para ser votado na Comissão de Educação. De autoria da senadora Jussara Lima, do PSD do Piauí, a proposta cria a Semana Nacional do Pequeno Investidor, na segunda semana de outubro, com ações de educação financeira, como seminários, palestras e debates. Segundo o texto, a iniciativa busca ampliar o conhecimento sobre finanças pessoais e estimular decisões baseadas em informações confiáveis. Para o senador Flávio Arnes, do PSB do Paraná, a medida também pode contribuir para reduzir golpes contra pequenos investidores. E a Comissão de Constituição e Justiça analisa o projeto de lei que torna obrigatória a orientação vocacional para adolescentes que cumprem medidas socioeducativas. A proposta já recebeu parecer favorável na Comissão de Educação. A reportagem é de Bruno Lourenço.
4: O projeto de lei inclui testes de aptidões, interesses e habilidades nos programas de atendimento socioeducativo. A regra valerá tanto para jovens que cumprem medidas em regime de semi-liberdade, quanto para aqueles que se encontram internados. A proposta já passou pela Comissão de Educação e Cultura, quando a senadora Tereza Leitão, do PT de Pernambuco, destacou que a capacitação profissional é essencial para afastar os jovens do crime.
5: A escolarização e a profissionalização do adolescente em conflito com a lei são, portanto, pilares desse sistema, pois funcionam como instrumento de ressocialização e de construção de projetos de vida que afastem o jovem da reincidência infracional.
4: Depois da CCJ, o texto vai ao plenário do Senado.
1: Nas redes sociais, a liberdade de expressão convive diariamente com a circulação de informações falsas e discursos de ódio. Encontrar um equilíbrio entre garantir o direito de se manifestar e combater conteúdos que podem causar danos foi o desafio discutido pelos senadores na Comissão de Educação. Durante a audiência, foi apresentado o programa Senado Verifica, um canal de interação do Senado com o cidadão para a checagem de informações publicadas em qualquer meio de comunicação. Repórter Rodrigo Rezende.
6: O senador Paulo Paim, do PT do Rio Grande do Sul, afirmou que discutir limites para o conteúdo publicado nas redes sociais envolve também o debate sobre liberdade de expressão e censura.
7: Defendemos a liberdade de expressão, que é um direito fundamental. O que precisamos é de um ambiente em que as pessoas possam debater, divergir, defender suas posições, sem transformar o outro no inimigo.
6: Frederico Franco Alvim, representante da Assessoria Especial de Enfrentamento à Desinformação do Tribunal Superior Eleitoral, ressaltou que as redes sociais podem prejudicar a democracia ao destacar determinados temas em relação a outros.
8: O fato é que a gente também tem dentro das redes sociais uma realidade deturpada, porque a realidade, a complexidade da realidade não cabe num feed de rede social.
6: Maria Laura Soares e Silva, jovem senadora do estado do Rio de Janeiro, afirmou que a velocidade de mudança das tecnologias exige iniciativas rápidas.
9: A inteligência artificial, em questão de 2-3 anos, avançou de forma inexplicável. E hoje é um realismo surreal, onde você nem consegue mais identificar o que é verdade e o que não é.
6: Durante a audiência foi apresentado o programa Senado Verifica, um canal de interação do Senado com o cidadão destinado à checagem de informações publicadas em qualquer meio de comunicação.
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1: O Tribunal Superior Eleitoral confirmou que pelo menos 7 organizações internacionais vão acompanhar as eleições de 2026 no Brasil. OEA, União Europeia e Parlaçul estão entre as entidades convidadas para acompanhar a preparação, a votação e a apuração. Repórter Pedro Pincer.
11: Foram convidadas oficialmente a Organização dos Estados Americanos, a União Europeia, a Liga dos Estados Árabes, a Rede dos Órgãos Jurisdicionais e de Administração Eleitoral dos Países de Língua Portuguesa, a União Interamericana de Organismos Eleitorais e a Rede Mundial de Justiça Eleitoral, além do Parlaçul. O presidente do TSE, ministro Nunes Marques, reafirmou a segurança e a credibilidade dos sistemas e dos processos eleitorais brasileiros.
12: O Brasil tornou-se, ao longo das últimas décadas, uma referência mundial na realização de eleições. A vanguarda entre as democracias representativas contemporâneas é resultado da contínua e paulatina construção de um processo eleitoral eficiente, ancorado em normativos modernos e em sistemas tecnológicos capazes de garantir a transparência, a segurança e a credibilidade das eleições.
11: Na prática, as missões de observação eleitoral são tidas como pilares de confiança pública. Os relatórios independentes produzidos pelas comitivas avaliam a integridade dos sistemas e o cumprimento da legislação, sugerindo melhorias contínuas.
1: E você conhece o termo afroconveniência? É quando uma pessoa branca se declara negra para obter algum tipo de vantagem, como reserva de vagas nas universidades, por exemplo. Mudanças na declaração de cor de candidatos desde a aprovação de cotas para campanhas reacenderam o debate sobre a afroconveniência no contexto eleitoral. Quem explica é a repórter Marcela Diniz.
13: Dados preliminares do Tribunal Superior Eleitoral mostram que as candidaturas negras são maioria nas eleições de 2026, representando 49,9% do total. O aumento do número de pessoas que se declaram pretas ou pardas pode estar relacionado à maior identificação racial. Mas essa autodeclaração nem sempre corresponde à experiência de sofrer racismo ou à percepção das desigualdades sociais relacionadas à raça. Nesse contexto, aparece o conceito de afroconveniência, usado para descrever casos em que uma pessoa se declara negra para obter benefícios de políticas afirmativas como as cotas raciais. O senador Paulo Paim, do PT do Rio Grande do Sul, lembra que desde a emenda constitucional 133 de 2024, os partidos políticos devem destinar no mínimo 30% de recursos dos fundos eleitoral e partidário para candidaturas de pessoas pretas e pardas. É aí que a afroconveniência aparece como estratégia de campanha.
14: Muitos que nunca se identificaram como negro passam, a partir desse momento, a assumir uma negritude, entre aspas, para que eles tenham direito a um financiamento maior para sua campanha e também mais espaço na televisão. Você está tirando um percentual daqueles que realmente se sofreram o preconceito nesse país.
13: De 2022 a 2026, 786 candidatos mudaram sua declaração de cor junto ao TSE. A maioria transitou de branco para pardo.
1: Com edição de Paulo Groba e trabalhos técnicos de João Lira, o Jornal do Senado fica por aqui. Acompanhe agora as notícias da Câmara dos Deputados. Boa noite e até amanhã.
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15: Projetos de lei ampliam o alcance do benefício de prestação continuada.
16: Comissões debatem limites para reajustes anuais nas alíquotas do IOF.
15: Parlamentares defendem políticas para combater a violência de gênero.
17: Boa noite. Carol D'Artora, do PT do Paraná, defende o avanço de proposta em debate na Câmara que criminaliza a misoginia. A deputada também apresentou projetos para ampliar o enfrentamento no ambiente digital, com punição a grupos organizados que financiam conteúdos de ódio contra as mulheres.
15: Carol D'Artora destaca que suas propostas também tratam da combinação entre misoginia e racismo nas redes sociais. A parlamentar afirma que esse recorte é necessário para proteger especialmente mulheres negras, mais expostas a crimes de ódio no ambiente digital.
17: A Lei Maria da Penha completou 20 anos em 7 de agosto. Jaque Rocha, do PT do Espírito Santo, considera que a legislação mudou o enfrentamento à violência contra as mulheres, ao criar mecanismos de proteção e ao responsabilizar os agressores.
15: De acordo com Jaque Rocha, a violência contra mulheres e meninas também ganhou novas formas, inclusive no ambiente digital. Por isso, a deputada defende a aprovação do projeto que criminaliza a misoginia como forma de ampliar a proteção contra discursos de ódio e violência.
17: Daniela do Vaguinho, do Republicanos do Rio de Janeiro, enaltece os 20 anos da Lei Maria da Penha. A deputada ressalta, porém, que os números de feminicídios e de casos de violência doméstica mostram que ainda há desafios a enfrentar.
15: Daniela do Vaguinho defende o fortalecimento da rede de proteção com mais delegacias especializadas, centros de atendimento e casas de acolhimento. Ela também destaca a importância da prevenção e da educação para evitar que a violência contra a mulher aconteça.
17: Maria do Rosário, do PT do Rio Grande do Sul, alerta para os riscos de violência e abuso contra crianças e adolescentes nas plataformas digitais. Ela defende o cumprimento do ECA digital e a responsabilização das empresas diante de conteúdos que estimulem violência e automutilação.
15: Maria do Rosário também apoia a suspensão das transmissões ao vivo da plataforma Discord no Brasil e afirma que é preciso fortalecer a proteção de crianças e adolescentes nas redes. Ela defende ainda o apoio às famílias e às escolas para prevenir esses riscos.
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1: Saúde.
2: A Câmara aprovou diretrizes para o atendimento no SUS de mulheres na menopausa. A repórter Paula Bittar acompanhou a votação.
3: A Comissão de Constituição e Justiça da Câmara aprovou uma proposta que cria diretrizes no Sistema Único de Saúde para a atenção integral à saúde de mulheres no climatério e na menopausa. O climatério é a transição entre a fase reprodutiva e a não reprodutiva da vida da mulher. Já a menopausa ocorre após 12 meses sem menstruação. Estudos do Ministério da Saúde mostram que o climatério está associado a sintomas físicos e psíquicos, como ondas de calor, distúrbios do sono, alterações do humor, osteoporose e maior risco cardiovascular. A relatora da medida na comissão, deputada Tabata Amaral, do PSB de São Paulo, ressaltou que aproximadamente 29 milhões de brasileiras estão no climatério, período de transição hormonal da mulher que pode começar por volta dos 40 anos, com casos também de menopausa precoce ainda antes disso. Ela destacou que, embora não seja uma doença, a menopausa pode afetar significativamente a saúde física, mental, sexual, metabólica e cardiovascular das mulheres, além de comprometer sua qualidade de vida, permanência no mercado de trabalho e geração de renda. A proposta aprovada estabelece que o SUS deve oferecer ações educativas e de conscientização, exames e medicamentos e atendimento integral e multiprofissional. O texto também prevê incentivo a pesquisas, produção de dados e monitoramento em parceria com estados e municípios. A proposta cria ainda o Dia Nacional de Conscientização sobre a Menopausa, a ser celebrado em 18 de outubro. O projeto, que cria diretrizes no SUS para a atenção integral à saúde de mulheres no climatério e na menopausa, pode seguir diretamente para o Senado, a menos que haja recurso para votação antes pelo plenário da Câmara. Da Rádio Câmara, de Brasília, Paula Bittar.
1: Direitos Humanos.
4: Benedita da Silva, do PT do Rio de Janeiro, defende medidas para combater o etarismo e pede que o envelhecimento não seja associado à perda de autonomia. Ela acredita que o preconceito se agrava quando combinado a fatores como gênero, raça, deficiência e condição social.
2: Benedita da Silva também propõe ações para promover um envelhecimento saudável, com mais acesso à saúde, cultura, esporte, educação e lazer. Ela sustenta que é preciso garantir não apenas mais anos de vida, mas qualidade de vida, participação social e respeito aos idosos.
1: Previdência.
4: Projeto de bacelar do PV da Bahia cria um auxílio transitório para o cuidador principal de pessoa que recebeu o benefício de prestação continuada. Pela proposta, o auxílio será pago por um ano no valor de meio salário mínimo após a interrupção do benefício com a morte do dependente.
2: Segundo bacelar, a medida busca amparar mães e cuidadores que deixaram o mercado de trabalho para se dedicar aos cuidados de familiares. O projeto também prevê o reconhecimento do período dedicado ao cuidado para fins de aposentadoria.
4: Heloísa Helena, da Rede do Rio de Janeiro, propõe a criação da Renda Universal de Cidadania para pessoas com deficiência, sem exigência de comprovação de renda. A ideia, segundo ela, é superar as limitações do benefício de prestação continuada e criar um modelo que fortaleça a proteção social.
5: Hoje no Brasil, infelizmente, para que se tenha acesso ao BPC, é preciso que a família não seja pobre, ela esteja à beira da miséria humana, por causa da vinculação a um quarto de salário. Então, nós entendemos que as pessoas que têm alguma deficiência, seja caracterizada como deficiência física, transtorno psíquico, mental, transtorno do espectro autista ou qualquer um outro, ele tenha direito a esse benefício.
2: Heloísa Helena conclui que a mudança pode ampliar a dignidade, a autonomia e a segurança econômica. Ela explica que, se aprovada, a renda básica de cidadania deve ser implementada de forma gradual e sustentável, como instrumento de apoio à sobrevivência e à inclusão social.
1: Justiça.
4: Lucas Redecker, do PSD do Rio Grande do Sul, afirma que novas investigações sobre fraudes no INSS reforçam suspeitas discutidas durante a comissão parlamentar de inquérito que apurou descontos indevidos de aposentados.

0: O legislador critica a rejeição do relatório da CPI.
1: Lucas Redeker cobra a responsabilização dos envolvidos no esquema investigado, além da recuperação dos recursos desviados. O parlamentar avalia que, apesar de os aposentados terem sido ressarcidos, é necessário avançar nas punições para evitar a impunidade.
2: Trabalho.
0: A Câmara aprovou uma regulamentação para as profissões de agentes indígenas de saúde e de saneamento. A repórter Paula Bittar acompanhou a votação.
3: A Comissão de Constituição e Justiça da Câmara aprovou uma proposta que regulamenta as profissões de agente indígena de saúde e de agente indígena de saneamento. Segundo o texto aprovado, para exercer as funções, o profissional deverá ser indígena, residir na área da comunidade de atuação, ter idade mínima de 18 anos, dominar a língua da comunidade e conhecer os costumes e sistemas tradicionais de saúde do povo indígena. Será exigida ainda a conclusão do ensino fundamental e de curso de qualificação específico definido pelo Ministério da Saúde. O agente indígena de saúde atuará na prevenção de doenças e na promoção da saúde das populações indígenas. As ações serão domiciliares ou comunitárias, individuais ou coletivas, seguindo as diretrizes do SUS. Os agentes devem atuar para prevenir doenças, monitorar a saúde dos indígenas, prestar primeiros socorros e mobilizar as comunidades. Já o agente indígena de saneamento trabalhará com a mesma finalidade, atuando especificamente em saneamento básico e ambiental. Entre as atribuições dele estão o monitoramento e a manutenção de sistemas de saneamento e ações de saneamento para prevenir doenças. A relatora na comissão, deputada Lídice da Mata, do PSB da Bahia, ressaltou a relevância dessa proposta.
4: É um projeto que já estava aqui na comissão há algum tempo, que trata do reconhecimento dos agentes de saúde indígena. Esse é um projeto que diz respeito ao acesso à saúde da população, daqueles que mais precisam, especialmente da nossa população indígena. Tem interesse do Ministério da Saúde para que fosse aprovado, mas principalmente o interesse dessa casa em aprovar projetos que são projetos de origem nos nossos deputados.
3: A proposta que regulamenta as profissões de agente indígena de saúde e de agente indígena de saneamento já pode seguir ao Senado, a menos que haja recurso para votação antes pelo plenário da Câmara. Da Rádio Câmara, de Brasília, Paula Bittar.
2: Agricultura.
1: Zé Neto, do PT da Bahia, apresentou o projeto que amplia o acesso de cooperativas de agricultura familiar a financiamentos para a instalação de sistemas de geração de energia renovável. A proposta busca reduzir custos e estimular o uso de fontes como solar e eólica no campo.
5: O que nós queremos é, e existe o projeto 1228, que prevê 10% dos recursos do BNDES com juros bem plausíveis, para que esses juros mais baixos atendam os pequenos e microempreendedores do campo da agricultura familiar. E nós estamos estendendo isso com o nosso projeto, que é o projeto 3066, que ele visa exatamente trazer também para esse foco as cooperativas de agricultura familiar. Nós precisamos fortalecer as cooperativas.
0: De acordo com Zé Neto, o financiamento com juros mais baixos pode ampliar a geração de energia limpa no campo. Ele acredita que a medida pode beneficiar especialmente produtores das regiões norte e nordeste do país, onde há grande potencial para a geração de energia solar.
2: Economia.
1: Comissão da Câmara aprova projeto que limita aumentos do IOF. Entenda na reportagem de Silvia Munhato.
6: A Comissão de Desenvolvimento Econômico da Câmara aprovou projeto que fixa novos tetos para as alíquotas do Imposto sobre Operações Financeiras, o IOF, além de criar limites para eventuais aumentos de alíquotas. O deputado Maurício Marcon, do PL do Rio Grande do Sul, relator do texto, foi favorável à medida.
7: Então, o IOF, ele é o imposto regulatório, ele foi criado, né, para a gente ver o rastreio do dinheiro, mas não ser arrecadatório. E o governo hoje tem usado esse imposto para arrecadar. Então, a gente coloca um limite nesses aumentos que o governo pode fazer, justamente para tentar trazer segurança jurídica para quem quer investir no Brasil.
6: Pela proposta, o aumento máximo anual do IOF sobre operações de crédito seria de 70%, para operações cambiais, de 100%. Na discussão do texto na comissão, o deputado Helder Salomão, do PT do Espírito Santo, foi contrário às mudanças, por entender que elas alterariam o cenário atual, resultando em perda de arrecadação sem uma necessária compensação. A proposta, que fixa novos tetos para o IOF e cria limites para futuros aumentos, será analisada agora pela Comissão de Finanças e Tributação. Da Rádio Câmara de Brasília, Silvia Minhato.
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2: Ações Exteriores.
0: Welter, do PT do Paraná, apoia o combate à disseminação de fake news, lembrando que a desinformação representa uma ameaça à democracia. O deputado também critica o que considera interferência externa no debate político e eleitoral brasileiro.
1: Ao fazer um balanço positivo da economia, Welter cita a geração de empregos, o controle da inflação, o aumento da renda e a redução das desigualdades. O parlamentar também menciona os investimentos do governo federal em saúde, educação e infraestrutura.
0: Jandira Fegali, do PCdoB do Rio de Janeiro, critica a postura do governo dos Estados Unidos em relação ao Brasil. Ela afirma que a retomada de uma política que busca subordinar a América do Sul aos interesses norte-americanos representa uma ameaça à soberania dos países da região.
1: Jandira Fegali alerta para possíveis interferências indevidas no processo eleitoral por meio das redes digitais, com questionamentos sobre as urnas eletrônicas. A parlamentar defende uma reação institucional que preserve a independência do Brasil e o funcionamento da democracia.
2: Meio ambiente.
0: Alguns métodos de alimentação de animais utilizados para produzir iguarias causam sofrimento aos bichos. Por isso, uma lei já sancionada pela Presidência da República, depois de aprovada nas comissões da Câmara, proíbe a produção e a sua comercialização no Brasil. Saiba mais na reportagem de Maria Neves.
12: Aprovado na Comissão de Constituição e Justiça da Câmara dos Deputados, o projeto que proíbe a produção e a venda de alimentos produzidos por meio de alimentação forçada de animais. Um exemplo de produto resultante da alimentação forçada de animais é o foie gras, nome dado ao fígado gordo de pato ou ganso, que é uma iguaria francesa. Como explica o deputado Áureo Ribeiro, do Solidariedade do Rio de Janeiro, que foi relator do texto em uma das comissões da Câmara, o processo pode causar doenças e levar à morte precoce do animal.
13: A alimentação forçada é uma prática extremamente cruel. Funciona com a introdução de tubos na garganta das aves para aumentar artificialmente o fígado do animal. Nós estudamos o tema e vimos que isso provoca sofrimento intenso e aumenta muito a mortalidade dessas aves.
12: Quem descumprir a nova lei pode receber como punição detenção de 3 meses a 1 ano e multa. Essa pena está prevista na Lei dos Crimes Ambientais, que também estabelece outras sanções administrativas para quem maltrata animais. Pelo texto aprovado, a proibição abrangerá tanto os produtos vendidos na forma natural quanto os enlatados. Da Rádio Câmara de Brasília, Maria Neves.
2: Comissões.
1: Chico Alencar, do PSOL do Rio de Janeiro, defende projeto que condiciona a liberação das chamadas emendas PIX à aprovação prévia de um plano de trabalho. Autor da matéria, ele explica que o objetivo é ampliar o controle sobre esses repasses diretos a estados e municípios.
0: Chico Alencar também ressalta que a proposta cria mecanismos de rastreamento dos recursos, prestação de contas e uso de conta bancária específica. O deputado argumenta que as medidas podem evitar desvios após auditorias apontarem irregularidades na aplicação do dinheiro.
2: esporte.
1: Luiz Lima, do Novo do Rio de Janeiro, comemora a aprovação de projeto que torna permanente a lei de incentivo ao esporte, eliminando a necessidade de renovação periódica do benefício fiscal. Com o autor da proposta, o deputado avalia que a medida dá mais estabilidade aos projetos esportivos.
14: A lei de incentivo do esporte é a oportunidade que a gente tem de empresas, pessoas jurídicas ou pessoas físicas, destinarem um percentual todo ano que pagaria em relação a tributo federal para o governo federal, puder destinar para entidades que pleiteiam a lei de incentivo junto ao Ministério do Esporte. Agora é perene, é para sempre. Há 20 anos a gente já tem a lei de incentivo do esporte em atividade no nosso país, e você garantir a perenidade igualando a cultura foi muito satisfatório para a política esportiva e para o brasileiro que gosta e ama esporte.
0: Luiz Lima ressalta que a lei de incentivo ao esporte beneficia projetos nas áreas competitiva, educacional, de inclusão e de reabilitação. Ele defende equiparar o percentual destinado por empresas, atualmente em 3%, ao previsto para o setor cultural, com o objetivo de acelerar a execução das iniciativas.
1: Termina agora o Jornal Câmara dos Deputados, produzido pela Rádio Câmara, com trabalhos técnicos de Everson Urani e apresentação de Val Monteiro e Márcio Aquilissardi. Boa noite.
0: A Voz do Brasil volta amanhã. Boa noite.
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15: 20 horas em ponto.
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0: Tá tudo na Santa Paz por aí? Quero você com a gente nesta quinta-feira a partir de agora para ouvir o nosso Nostalgia. Você vai recordar os bons e velhos tempos aqui na sua rádio preferida com um montão de música boa. Muito sucesso para você. É o Nostalgia que está no ar a partir de agora.
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0: Pra fechar o nosso Nostalgia nesta quinta-feira, que canção maravilhosa. Essa fez você recordar em voltar ao passado. Hey, só aqui na sua rádio preferida que você curte o Nostalgia, que tá ficando por aqui, mas a qualquer momento está de volta. Um beijo no seu coração e até a próxima. Tchau, tchau.
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1: Boa noite. 20h50.
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Olá para você que estava aguardando o Cidade Love. Obrigado pela sua audiência. A partir de agora são 2 horas de muito romantismo na cidade. O Cidade Love reúne as belas canções para tocar no seu coração. Sejam bem-vindos.